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0: 11h30.
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Louvado seja nosso Senhor Jesus Cristo, para sempre seja louvado. Louvada seja nossa mãe, Nossa Senhora do Carmo. Toca o sino, sacristão, os carrilhões, sacristão. Hoje é dia de Nossa Senhora do Carmo, madrinha da obra evangelizar. É preciso que os sinos toquem, que os carrilhões toquem, porque nós estamos celebrando a nossa grande madrinha, nossa intercessora, nossa mãe querida, sob o título de Nossa Senhora do Carmo, mãe do Santo Escapulário. Hoje a obra evangelizar é preciso celebra a sua mãe. E você também, queridos filhos e filhas. É verdade, estamos em plena novena, hoje sétimo dia, mas hoje em plena quinta eucarística celebramos Nossa Senhora do Carmo. E quero saudar a todos, oferecer primeiro este programa a todos os nossos colaboradores, todos os que bebem da fonte da obra evangelizar é preciso, e essa fonte de espiritualidade, esta fonte que vai transformando vidas, transformando e nos santificando cada vez mais. Saúdo a você pela Rádio Evangelizar, de onde tudo começa, as rádios irmãs, cujos nomes cito neste momento. Nossa Senhora do Carmo, rogai por nós, nossa madrinha. Saúda você pela TV Evangelizar, sinal digital em todo o país, em várias cidades, canal aberto. Pelo YouTube, Padre Manzotti Oficial. Pelo aplicativo da Associação Evangelizar é Preciso e todas as plataformas digitais. Filhos e filhas, vamos juntos rezar. Hoje é um dia muito especial. Hoje é o dia da Dinda. Em nome do Pai, do Filho e do Espírito Santo. Amém. Naquele tempo, diz o Evangelho, enquanto Jesus estava falando às multidões, sua mãe e seus irmãos ficaram do lado de fora, procurando falar com ele. Alguém disse a Jesus: olha, tua mãe e teus irmãos estão aí fora, querem falar contigo. Jesus perguntou àquele que tinha falado: quem é minha mãe? Quem são meus irmãos? E estendendo a mão aos discípulos, Jesus disse: eis minha mãe e meus irmãos. Pois todo aquele que faz a vontade do meu Pai, que está nos céus, este é meu irmão, minha irmã e minha mãe. Se num primeiro momento o Evangelho te soa como um desrespeito à Nossa Senhora, é muito pelo contrário, é um grande elogio. Um grande elogio a Nossa Senhora. Porque Maria, ela não é só exaltada porque só foi a mãe biológica de Jesus. Lembremos-nos, antes de ser mãe, foi discípula. Foi a primeira que acreditou: faça-se em mim segundo a tua vontade. Portanto, vamos neste momento e hoje, de modo muito especial, pedir Nossa Senhora, que nós chamamos de uma forma carinhosa, materna, afetuosa, Nossa Senhora do Carmo, ajudai a obra evangelizar é preciso, que a tem por madrinha. Ajudai-nos nas nossas lutas, naquilo que nos foi confiado, propagar o nome do teu filho Jesus nas suas santas chagas, pelos meios de comunicação, de sermos de uma espiritualidade de intercessão,
Ajude-nos, Mãe, a sermos fiéis na leitura orante da Palavra de Deus, na caridade, como pediu Teu Filho, amor ao próximo. Uma caridade que constrói, emancipa, e que a nossa devoção seja frutífera. Por isso, faça comigo o ato de consagração a Nossa Senhora. Ó Nossa Senhora do Carmo, venho hoje consagrar-me inteiramente a Vós. Tudo que sou, tudo que tenho, entrego em Vossas mãos. Vós olhais com especial bondade os que estão revestidos com Vosso escapulário. Suplico-vos, fortaleça o Vosso poder a minha fraqueza. Iluminai a escuridão da minha mente com a Vossa sabedoria, para que eu possa render-vos todos os dias a minha homenagem. Que o Santo Escapulário atraia sobre mim o Vosso olhar misericordioso. Traga Vossa especial proteção nas lutas diárias, para que eu possa ser fiel a Vós e ao Vosso Divino Filho. Possa o Santo Escapulário afastar-me de tudo o que é pecaminoso e me lembre sempre o dever de imitar-vos e revestir-me com Vossas virtudes. Desde já me esforçarei, Mãe, para viver em Vossa presença e de oferecer tudo a Jesus por Vossas mãos, e fazer da minha vida um espelho de Vossa humildade, caridade, paciência, mansidão e empenho. Mãe querida, apoiai-me com Vosso constante amor, para que eu, Vosso filho mais pecador, possa um dia trocar o escapulário pela veste celestial e viver convosco e os santos no reino do Vosso Filho. Amém. Nossa Senhora do Carmo, cuide de toda a obra evangelizar, é preciso. Cuide de todos os nossos benfeitores, colaboradores, associados. Cuide de todos os nossos funcionários, colaboradores da obra, e de todos aqueles que propagam a devoção ao Vosso Santo Escapulário. Todos os líderes mensageiros de Teu Filho, o Senhor das Santas Chagas. Nossa Senhora do Carmo, rogai por nós. Hoje é um dia muito especial para todos nós. Então, passe comigo esta hora, passe comigo este momento. Dia 16 de julho, dia de Nossa Senhora do Carmo. Eu vou para o intervalo, chame teu amigo, tua amiga. Voltamos já.

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0: Queridos filhos e filhas, durante o programa hoje, especial de Nossa Senhora do Carmo, eu vou contar o que é, o que não é o Santo Escapulário, falando, explicando, dando catequese, falando de santos que usaram o Santo Escapulário e foram grandes propositores do Santo Escapulário, sempre em meio aos atendimentos. Mas eu gostaria de começar dizendo como começou a história do Santo Escapulário. Começou com Simão Stock, São Simão Stock. A ordem dos carmelitas passava por uma grande dificuldade e ele, como prior geral, elevou a Deus uma prece por meio de Nossa Senhora, esses pedindo: ó Mãe, sede-nos propícia, ajude-nos nesse momento de perseguição, ajude-nos, Mãe, dando-nos um sinal. E rezando: Flor do Carmelo, videira florida, esplendor do céu, Virgem Mãe incomparável, doce Mãe, mas sempre fiel, sede propícia aos carmelitas, ó estrela do mar. E essa oração chegou aos céus. Se você lembrar, anos atrás, se não me falha a memória, ano passado, você recebeu um pedaço, lembrando o manto de Nossa Senhora do Carmo, que foi levado, um tecido, antes da guerra, eu levei no Monte Carmelo. E esse manto foi cortado e foi mandado como um pequeno relicário para você. E eu faço a pergunta: onde está aquele relicário? Aquele pequeno manto que foi o mimo do ano passado da campanha de Jesus das Santas Chagas? Sabe por que digo? Porque Nossa Senhora apareceu a Simão Stock e disse: recebe, meu filho muito amado, este escapulário de tua ordem, sinal do meu amor, privilégio para ti e para todos os carmelitas. Quem com ele morrer não se perderá. Eis aqui o sinal da minha aliança, salvação nos perigos, aliança de paz e de amor eterno. Repito, privilégio para ti. Quem com ele morrer não se perderá. Eis aqui um sinal da minha aliança, salvação nos perigos, aliança de paz e de amor eterno. Assim, dos carmelitas foi para todo mundo. E todos que usam escapulário, mas não é como um amuleto, não é uma certeza indiferente ao estado de vida e de pecado. Mas quem buscar em vida viver como Nossa Senhora não se perderá e terá a intercessão de Nossa Senhora. É o começo da história. Tem muito mais ainda. Agora, filha de Deus, que a paz de Jesus esteja com você.
1: Amém, Padre Reginaldo Mozante.
0: Filha de Deus, você pediu anonimato. De onde você fala?
1: Padre, eu falo de algum lugar do Brasil.
0: Certo, de algum lugar do Brasil. Diga lá, minha filha, o que está acontecendo?
1: Padre, eu tenho um testemunho e eu também preciso de um aconselhamento.
0: Então, vamos ao testemunho e depois que deu, o Espírito Santo nos ilumine no aconselhamento. Fale mais alto, qual o testemunho?
1: Padre Reginaldo Mozotti, eu faço visita nos presídios.
0: Certo.
1: E eu prometi para os meninos de lá levar um testemunho.
0: Alô?
1: Fazendo as novenas, que estão de joelhos dobrados. E tem sempre alguém que coloca água para benzer e depois eles se dividem. Alguns já alcançaram a sua graça, Padre.
0: Amém.
1: E outros ainda estão esperando. Mas sim, eu sempre digo para eles: não percam a fé. Sejam fortes e corajosos, porque a hora de vocês vai chegar. Sim. E alguns me pediram, Padre, para que eu falasse com o Senhor da sua importância, a sua palavra, o conforto que o Senhor leva para eles lá dentro, para acalmar o coração e os pensamentos deles, Padre.
0: Amém. Para a honra de nosso Deus.
1: Amém. E eu disse que eu eu iria um dia, eu conseguiria, e nada melhor que hoje, né? Dia de Nossa Senhora das Graças, né?
0: Nossa Senhora do Carmo.
1: Nossa Senhora do Carmo.
0: Meu Deus. Não, imagina, por favor. Eu fico muito feliz de você dar esse retorno e espero que eles estejam ouvindo. E se não estiverem, quando você voltar na visita, e parabéns por fazer esse trabalho junto aos presidiários, dizer para eles que sempre eles estão em nossas orações. Sim, diga isso a eles.
1: Sim, eu direi, padre.
0: Certo.
1: E também, padre.
0: O que você queria, um aconselhamento?
1: É, recentemente eu descobri uma leucemia, onde ela não tem cura e não tem um transplante. Então é uma luta diária contra uma leucemia, mas diante da leucemia eu me encontro numa situação delicada com a minha irmã mais velha, padre. De 4 anos pra cá, ela mandou falar pra mim, quer dizer, a gente morava numa cidade vizinha, eu me mudei num lugar bem mais longe. Eu passei na casa dela, eu me despedi, nem sempre se deu muito bem, né? E, de repente, ela criou um ódio, padre. Um ódio, sim. Que ela pediu para que o marido ligasse para mim, que ela não quer me ver nem depois de morta, que ela não quer que eu coloque os meus pés na casa dela. A única coisa que eu sei, padre, que nada aconteceu entre a gente. Nada, padre. Pelo menos da minha parte, eu nunca, nunca, jamais falei algo que a magoasse para ela, para o filho dela. Padre, eu amava ir na casa dela, porque o marido dela sempre fazia doces para que eu pudesse levar embora. E assim, é um ódio. Mesmo ela sabendo da minha luta diária, mesmo ela sabendo do meu sofrimento, eu não gostaria de amanhã ou depois morrer sem saber, padre, o porquê de um ódio. A única certeza que eu tenho hoje é que alguém de dentro da nossa família fez isso. Ódio dessa pessoa que causou um mal tão grande. Padre, eu continuo gostando dela, amando ela do mesmo jeito.
0: Eu entendo.
1: Padre, eu penso várias vezes em procurá-la. Mas, padre, ela já mandou falar pra mim que ela não quer que eu ponha os pés na porta da casa dela. Eu já mandei um áudio, ela ignorou. Ela não quer saber. Mas eu não sei, se eu tivesse pelo menos falado alguma coisa. Não, padre, não aconteceu nada, pelo menos que eu saiba. Eu acho que deveria saber, eu teria o direito de saber. Ligar aqui pra mim, você fez isso. Mas não, padre, nem isso ela faz.
0: Eu entendi, isso. Mas filha, esse ódio faz muito mal pra ela. Não deixe que esse ódio faça mal a você.
1: Não, ele não faz mal pra mim, mas ele me causa tristeza.
0: Então ele faz mal. Então ele faz mal. Admita, ele faz mal a você. Claro, ninguém se sente confortável de uma irmã ter um, entre aspas, ódio mortal. Filha, vou lhe dar um conselho baseado em São Pio de Pietrelcina. Por mais que você tenha vontade de ir na casa dela, não vá. Mas comece a rezar pelo teu anjo da guarda, para que converse com o anjo da guarda dela. Para que aqui, tá me ouvindo?
1: Sim, tô te ouvindo, padre.
0: Comece e peça, meu anjo da guarda, converse com o anjo da guarda dela, para que tire este mal do coração, que aquilo que foi semeado como discórdia, a verdade venha à tona. Comece a rezar neste sentido. Faça suas penitências, ofereça os seus tratamentos neste sentido. E você verá. Você verá, eu estou te prometendo, no Deus que eu confio, que você verá a paz reinar e a reconciliação acontecer. Entendeu, filha?
1: Sim, padre, eu entendi.
0: Ofereça a sua doença, faça as suas preces e confie no anjo da guarda, que vai reatar os laços. Que Deus abençoe, filha. Nem sempre sabemos o porquê, mas tem um Deus que está junto conosco. Eu vou para o intervalo e volto. Volto com a leitura orante. Volte comigo.

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0: Hoje, dia de Nossa Senhora do Carmo. Volte as imagens, nós voltamos. Essas imagens são lindas. É, Nossa Senhora do Carmo, antes da guerra lá na Terra Santa, Deus me inspirou de levar esse manto. E que momento forte. Lá no Monte Carmelo, levei esse manto, rezamos, foi abençoado, trazido. E o ano passado foi enviado para todos os associados. Espero que você tenha guardado aquele cartão relicário, como eu chamava, que você tenha guardado. Eu tenho o meu guardadíssimo, que foi um mimo para as pessoas devotos de Nossa Senhora. Falando sobre o Santo Escapulário, Santo Afonso Maria Ligório usava o escapulário e recomendava instantemente aos fiéis, dizia ele: o escapulário com o qual foi enterrado permaneceu incorrupto no sepulcro e é hoje venerado num relicário em Marianella, sua cidade natal. Ele usava o santo escapulário e ficou incorrupto. São João Bosco recebeu na infância e difundiu durante toda a vida o uso do santo escapulário. São João Bosco foi enterrado com o escapulário em 1888. Quando foi feita a exumação em 1929, o escapulário também foi encontrado em perfeito estado de conservação. Queridos irmãos, eu digo para você, se Santo Afonso Maria Ligório usou, São João Bosco usou, não usaríamos nós? O meu está aqui. Desde os 11 anos, o uso como sinal de devoção e pertença à Nossa Senhora do Carmo. Faço uma prece. Nossa Senhora do Carmo, abençoai a obra evangelizar, mãe. É tua, sois a nossa madrinha. Bíblia aberta, cartilha de oração.
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0: E hoje, 1 Coríntios, capítulo 11, versículo 17. 1 Coríntios, capítulo 11, versículo 17. Paulo continua as instruções, ele assim chama a primeira carta aos Coríntios. Só quero fazer um comentário. Ela não é uma carta amistosa. Por quê, padre? Porque a primeira carta aos Coríntios, Paulo se dá conta de que eles estavam cometendo sérios erros doutrinais, confusões, desvios, e lá existiam alguns que estavam semeando a discórdia. Por isso a primeira carta aos Coríntios, ela é densa, densa com D e com T, tensa, porque ela é corretiva. A segunda, nós vamos chegar lá, eu falo depois. Por isso ele falava sobre o tema de ontem, homem e mulher. Agora é sobre a ceia do Senhor. Vou traduzir de uma forma livre, tá, gente? Sobre a missa, a Eucaristia. Nas instruções que agora vou dar a vocês, eu não posso elogiá-los. Tá aí o que eu falei. Pois as suas reuniões de adoração, adoração, você vai dizer, padre, adoração ao Santíssimo? Sim. É Eucaristia? Sim, é isso. Fazem mais mal do que bem. Valei-me. Opa! Que tem por trás disso, padre? Versículo 18. Para começar, me contaram, alguém foi lá contar para Paulo. Paulo estava onde quando escreveu? Estava em Roma. Estava preso. me contaram que nessas reuniões há grupos de pessoas que estão brigando. Na hora da missa, padre? Na hora da adoração? Sim. Ah, qualquer semelhança é mera coincidência, meu filho. Como se nas nossas igrejas não tivesse brigas. De um lado nos conforta, do outro lado nos questiona. Paulo está falando para nós. Briga entre pastorais, eu sou melhor, pior, eu sou seguidor de padre tal, sou seguidor de padre fulano, ciclano. Para com isso. Nós somos seguidores de Jesus Cristo e ponto final. Ponto final. Não pode ter rivalidade de paróquia. Não pode ter rivalidade entre padres. Rivalidade entre movimentos. Há grupo de pessoas que estão brigando. E olha o que Paulo diz. Eu creio que em parte isso é verdade. Não há dúvida de que é preciso haver divisões entre vocês para que fique claro quem são os que estão certos. Quando vocês se reúnem, não é ceia do Senhor que vocês comem. Pois, na hora de comer, cada um trata de tomar a sua própria refeição. E assim, quando uns ficam com fome, outros chegam até ficar bêbados. Padre, do que está falando? Um costume que inclusive existia depois do momento religioso, a partilha, a confraternização. Ah, estou entendendo, padre, estou entendendo. Então, na confraternização, depois de terem celebrado, tem gente que passa fome, tem gente que se esjunfa e tem gente que fica até bêbado. Olha aí, versículo 22. Por acaso, vocês não têm suas próprias casas onde podem comer e beber? Ou será que preferem desprezar a igreja de Deus e envergonhar os que são pobres? O que é que vocês esperam que eu lhes diga? Querem que eu elogie? É claro que eu não vou elogiá-los. Paulo é firme, gente. Paulo é dureza. Porque eu recebi do Senhor esse ensinamento e passei para vocês. O que é que vocês devem fazer? Agora vem Paulo corrigindo. Versículo 23. Que o Senhor Jesus, na noite que foi traído, pegou o pão e deu graças a Deus. Depois partiu o pão e disse: isto é meu corpo que é entregue em favor de vocês. Façam isso em memória de mim. Assim também, depois do jantar, ele pegou o cálice e disse: este é o cálice da nova aliança, feita por Deus com o seu povo, aliança que é garantida pelo meu sangue. Cada vez que vocês beberem deste cálice, façam isto em memória de mim. Versículo 26. Aqui está a narrativa da última ceia. É uma das primeiras vezes que aparece a narrativa antes dos evangelhos. Lembremos que esta carta de Paulo a Corinto, a comunidade de Corinto, é anterior aos evangelhos. Então é uma das primeiras narrativas da última ceia escrita. Paulo continua: de maneira que cada vez que vocês comem deste pão e bebem deste cálice, estão anunciando a morte do Senhor até que ele venha. Ouça, cristão, você me quebrou as pernas hoje, hein? Tem que ir para o intervalo, mas grava isso aí, eu volto, porque esse finalzinho nós falamos toda a missa. Finalzinho não, todo ele, né? E volto com isso, volte comigo, atentos.

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0: e eu vou retomar para concluir a leitura orante. A descrição da Eucaristia. Ele questiona. Não deve haver briga. Não deve haver quem passa fome e quem fica empanturrado. Não deve haver bebedeira. Vocês têm casa. Se vocês se reúnem, vocês estão lembrando a última ceia. E ele escreve. E isto, toda missa nós escutamos. Isto é meu corpo, que entregue em favor de vocês. Façam isto em memória de mim. E Paulo diz depois, no final disse ele, este é o cálice. É a nova aliança feita por Deus e com o seu povo. Aliança que é garantida pelo meu sangue, cada vez que vocês beberem deste cálice, façam isso em memória de mim. Quando termina isso e o padre faz a genuflexão, lembra um pouquinho da missa. Se levanta, o que, que ele diz? Mistério da fé, não é assim? O que, que o povo responde? O que está escrito aqui, ó. Anunciamos, Senhor, a vossa morte e proclamamos a vossa ressurreição. Vinde, Senhor Jesus. Faço por agora uma parada. Amanhã continuo sobre a ceia do Senhor. Então lembremos de onde nasce a missa. Nasce da instituição da Eucaristia, na Quinta-feira Santa. E o primeiro relato acabamos de ouvir hoje. Paulo escrevendo aos Coríntios. Estamos falando hoje, dia de Nossa Senhora do Carmo. É um presente, você aprendeu. Contei que foi a São Simão Stock e se celebra dia 16 de julho. Claro, existe a promessa que não se perderá, mas por favor não veja como algo mágico, um amuleto. Não é amuleto. Para nós, é um pedacinho do manto de Maria. E ao mesmo tempo, nos protege e ao mesmo tempo nos coloca ao serviço. São essas duas dimensões do Santo Escapulário. Sim, contamos com a proteção da Mãe. Louvado seja Deus, proteja-nos, ó Mãe. Segundo, é um avental para quem se coloca a serviço de Jesus Cristo, como Maria o fez. Este é um dos sentidos do escapulário, mas jamais usar como uma peça mágica por si só, ou um amuleto. Não é moda, é um sacramental. Não é moda, é um sacramental. Alzira, que a paz de Jesus esteja com você.
1: Amém, Padre, benção.
0: Deus abençoe. De onde você fala, Alzira?
1: De Álvares Machado, né?
0: Álvares Machado, estado de São Paulo. Como é que você me acompanha aí?
1: É pela Onda Viva.
0: Opa.
1: E pelo YouTube.
0: Tá certo, Onda Viva, que é de Presidente... Não, é de...
1: É de Presidente Prudente.
0: Presidente Prudente, tá certo. Fala, Alzira.
1: E... Padre, é... Meu marido faleceu em 26 de agosto de 2024.
0: Meus sentimentos pela perda.
1: Ele estava bem, obrigada, padre. Ele estava bem. Eu tinha dado um infarto nele há um ano e quatro meses antes, mas não era uma veia principal, era uma veia secundária. O médico falou que não tinha problema. Aí ele tomava os remédios tudo certinho. Né? Ele não gostava muito de ir médico, mas todo ano eu fazia ele ir. E eu sempre tinha que estar com ele.
0: Sim.
1: Fazer exame de sangue, eu tinha que entrar na sala, tudo com ele.
0: Sim.
1: Quando foi dia 23 de agosto de 2024, a gente foi pro sítio, a gente faz toda semana, fim de semana a gente vai pro sítio, fica lá, no domingo à tarde a gente vem embora. A gente fez isso, ele veio embora, tava tudo bem, uns 15 dias antes ele tinha feito esteira, tudo. Quando foi na segunda-feira cedo, ele já era aposentado, mas ele estava fazendo serviço de puxar estudante com um sobrinho da gente.
0: Sim.
1: Ele foi a 15 quilômetros de longe buscar, onde a gente tem até o sitinho lá.
0: Sim.
1: Buscar estudante, voltou.
0: Sim.
1: Ele tomou café comigo antes de sair, tudo.
0: Sim.
1: estava super bem. Só estava muito frio aquele dia, mas ele estava de luva, tudo, porque até ele chegar no meu sobrinho para pegar o ônibus, ele estava de moto.
0: Tá.
1: Ele chegou quando foi. Eu estava limpando o terreiro, que ele ia chegar para tomar os remédios, que ele sempre tomava os remédios depois que ele chegava de puxar. Eu estava varrendo o terreiro. Ele me ligou, pedindo, pelo amor de Deus, para me mandar a minha nossa filha para levar ele para Prudente, para Santa Casa de Prudente, que ele não estava aguentando dor no peito.
0: É.
1: Aí eu já...

0: monitor, caçou a gente para socorrer, para ver se levava para Prudente, porque não dava tempo da gente pegar, e um sobrinho meu que estava em outro ônibus pegou o ônibus dele e já levou para essa Santa Casa mesmo, porque...
1: Entendi.
0: E eu fiquei aqui agoniada, no meio da rua, padre, esperando a minha filha, eu não sabia se eu ia, se eu ficava.
1: Entendi.
0: E o que eu não me perdoo é porque se eu tivesse saído correndo na hora que ele me ligou, eu tinha chegado lá com vida, padre, ele estava com vida.
1: Entendi. Filha. Ô, filha. Lamento pela perda do seu marido, lamento mesmo. Mas não se culpe por isso. Pelo amor de Deus. Você foi surpreendida na hora com uma ligação e paralisa mesmo. Você fez naquele momento o que você podia. Ele não quer que você leve uma vida de culpa assim. Alzira. Alzira.
0: Oi.
1: Ele não
0: Oi.
1: Quer. Não fica... Não fique revivendo.
0: Eu peço perdão todo dia para Deus. Mas... Porque eu sei que eu não posso sentir isso, mas eu também, de repente, a angústia vem. Ele passou. Ele era tudo para mim. Eu que sempre fui mais nervosa. Ele que me acalmava, padre.
1: Eu entendo, só que você...
0: Foi só meu cheiro.
1: Eu entendo perfeitamente. Ah, você sofre pela ausência, sofre pela dor e esse sentimento de culpa. Alzira, você procurou ajuda?
0: Não.
1: Ô, filha, se você foi sempre nervosa e você está tendo essas recaídas, você precisa tomar alguma medicação.
0: Eu tomo remédio para ansiedade.
1: Faz tempo que você não vai ao médico?
0: Não, eu vou sempre. Até o médico que cuidava de mim, eu mesmo cuidava de mim, eu mesmo cuidava dele.
1: É. Só que toda vez que vier essa angústia, esse sentimento de culpa, você tem que confiar. Primeiro, a morte não é um fim. Ele está do outro lado com Deus. Depois.
0: Eu peço todo dia, padre.
1: É isso.
0: Para que a gente faça tudo de bom aqui, para um dia poder se encontrar.
1: Com certeza. Ninguém pertencerá a ninguém, mas reconheceremos aquele que amamos. Mas não se automutile assim. Você tá se sabotando. Não pode. Quando vier essa angústia, filha, não se culpe de algo que você não tem culpa. Não tem culpa.
0: Quando a gente chegou lá, padre, eu entrei porta dentro sem pedir, porque eu estava com o coração já angustiado, e eu ainda gritei para ele, Tonho, eu estou aqui, não precisa ficar nervoso, eu vou te levar para Prudente. Mas eu acho que ele já estava morto, padre.
1: Filha, rezaremos pela sua intenção, mas não...
0: É, padre, todo mundo fala assim, que chegou a hora. Será, padre, eu falei negligência da gente não ter feito um exame, às vezes ele não pediu um eco, não pediu nada... Antes,
1: filha,
0: botei na esteira aí.
1: Ele fez o que tinha que ser feito na época. Não fique se martirizando desse jeito. Eu tenho que intervalo, eu volto em oração.

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Alzira, eu falava com você e lamento pelo que você está sentindo. Mas você precisa dar mais atenção a você mesmo, Alzira. E parar de ficar nesse looping, né? Nesse filminho que não passa. Foi feito o que era possível. Foi feito o que era possível. Alzira de Álvares Machado, São Paulo, Rádio Onda Viva FM de Presidente Prudente, diretor Padre Tiago da Silva Carvalho, Dom Benedito Gonçalves dos Santos de Presidente Prudente, hoje.

aniversário de Dom Moacir Silva, da Arquidiocese de Ribeirão Preto, São Paulo. Hoje, dia aniversário da Imperatriz Maranhão, completando 174 anos. Temos a TV Evangelizar, canal 41.1. Aniversário da Rádio Esperança FM, Carmo da Cachoeira, Minas Gerais. Nova Floresta FM, Nova Floresta, Ceará. Vitória FM, Vitorino, Paraná. Chamamento FM, Campinas do Sul, Rio Grande do Sul. Mariana FM, Mariana, Minas Gerais. Hoje, ao som dessa música de Nossa Senhora, Nossa Senhora do Carmo, hoje é o dia, sacristão, os sinos tocam, os sinos dobram, é Nossa Senhora, madrinha da obra evangelizar, é preciso. 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E antes da novena, eu quero lembrar, São João Paulo II sempre me encanta. Você sabe disso. E São João Paulo II foi um grande entusiasta. E ele falou sobre o escapulário da seguinte forma. No símbolo do escapulário se evidencia uma síntese eficaz de espiritualidade mariana, que aumenta a devoção dos fiéis, tornando-se sensível a presença amorosa da Virgem Mãe em suas vidas. O escapulário é, essencialmente, um hábito, uma veste. Quem recebe, fica agregado ou associado num grau mais íntimo, dedicado a serviço à Virgem e à Igreja. Quem veste o escapulário, recebe também os frutos e experimenta doce e materna presença de Maria. Mas, continua ele, é um compromisso cotidiano de revestir-se interiormente de Jesus Cristo. São João Paulo II. E agora, neste dia, façamos a novena. Sétimo dia. Nossa Senhora do Carmo, que deixastes o santo escapulário como sinal de vosso amor e proteção. Sois reconhecido como assistência na vida e consolador amável na hora da morte. Eu, vosso filho e devoto, pronto a vos servir, disposto a vos amar, me apresento a vós e nesta novena faço o meu pedido. Nesta novena e neste dia, nesta novena e neste dia,
Nossa Senhora do Carmo. Nunca se ouviu dizer que alguém necessitado, tendo recorrido a vós, tenha ficado desamparado. Com confiança, Mãe do Escapulário, intercedei junto ao vosso Filho Jesus Cristo, por mim, por aqueles por quem devo rezar sempre, e por aqueles que se confiaram às minhas orações. Mãe amável, sede-nos propícia, e rogai por nós a Deus para que sejamos dignos das promessas de Cristo. Nossa Senhora do Carmo, rogai por nós. Mãe do Santo Escapulário, rogai por nós. Madrinha da obra Evangelizar é Preciso, rogai por nós. O Senhor esteja convosco, Ele está no meio de nós. Abençoai hoje, por intercessão de Nossa Senhora do Carmo. Os sinos tocam, o céu se abre em bênção sobre nós, por intercessão da Mãe do Santo Escapulário, nossa madrinha. Nos méritos das Santas Chagas, abençoe a água, a roupa dos enfermos, as fotos de família, em nome do Pai, do Filho, do Espírito Santo. Amém. Viva Nossa Senhora do Carmo, viva nossa madrinha. E eu me despeço pelas mãos de Maria. Evangelizar é preciso. Música.

0: 11:57.
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0: 11 horas e 59 minutos.
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0: Obrigada!
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6: Bom dia, queridos filhos e filhas. Ninguém nos ama como Ele. Milhões de vozes a dizer como Jesus nos ama e como Ele foi capaz de morrer na cruz por amor. Filhos e filhas, nesta semana invocando Nossa Senhora do Carmo, Mãe do Santo Escapulário, vamos elevar nossa prece, nosso pedido, nossa família no manto de Maria. Em nome do Pai, do Filho, do Espírito Santo. Amém. Obrigado, Senhor, por ter nos dado Nossa Senhora como intercessora e mãe. Nossa Senhora, que exaltamos com o título de Nossa Senhora do Carmo, que deixastes o Santo Escapulário como sinal do vosso amor e proteção. Nossa Senhora, sois reconhecida como assistência na vida e consoladora amável na hora da morte. Nossa Senhora do Carmo, Mãe do Santo Escapulário, eu, como vosso filho e devoto, pronto a vos servir, disposto a vos amar nesta manhã, me coloco em oração e faço o meu pedido. Nossa Senhora do Carmo, nestas primeiras horas do dia, venho pedir favores, intercessão, pois sei que nunca se ouviu dizer que alguém necessitado, tendo recorrido a vós, tenha ficado desamparado. Com confiança filial, Mãe do Escapulário, intercedei junto ao vosso Filho Jesus Cristo, por mim, por aqueles por quem devo rezar sempre e por aqueles que se confiam às minhas orações. Nossa Senhora do Carmo, no início desta manhã peço, sede-nos propícia e rogai por nós a Deus, para que sejamos dignos das promessas de Cristo. E como teu Filho nos ensinou, nosso Senhor Jesus Cristo, chamamos Deus de Pai e apresentamos as nossas necessidades nesta manhã. Pai nosso, que estais no céu, santificado seja o vosso nome, venha a nós o vosso reino. Seja feita a vossa vontade, assim na terra como no céu. O pão nosso de cada dia nos dai hoje. Perdoai-nos das nossas ofensas, assim como nós perdoamos a quem nos tem ofendido. E não nos deixeis cair em tentação, mas livrai-nos do mal. Amém. Dai-nos a graça, Senhor, de um dia abençoado. Amém.
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batalha. Pai eterno, me dê forças. Jesus Cristo, me dê poder. Nossa Senhora, me ajude a essa batalha vencer. Sem morrer, sem me abater, sem meu juízo perder. Deus quer, Deus pode, eu irei de vencer. Amém. 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

0: Senhoras e senhores, bom dia. Mas meu bom dia mesmo de coração. Neste momento eu estou entrando no ar para falar de vocês que nos encontram, de vocês que nos procuram, para vocês que, graças a Deus, vêm agradecer por ter alcançado esta bênção maravilhosa dada pelo Poder Superior, que na minha concepção é Deus. E agradecer também de coração a você que nos visita, a você que nos procura, a você que vive sempre junto com o Médio Bezerra, pelo telefone, pelo zap, pelas casas onde trabalha, que você vem nos encontrar. Mas eu quero parabenizar a este cidadão da cidade de Pesqueira, que estava praticamente numa cadeira de roda, e veio para casa de Médio Bezerra com carro alugado. Disse ele que pagou 300 conto de aluguel para vir, e graças a Deus hoje ele se encontra andando praticamente sem precisar de estar numa cadeira de roda. Está com andajá, mas se Deus quiser vai chegar a jogar o andajá fora também, ou guardar, ou sair dele, porque Deus é bom e você vai andar. Se estava numa cadeira de roda, está no anda já, com o tratamento sério que você está fazendo, vai chegar lá. É seu Mané Antônio de Araújo, da cidade, de um cantinho de Pesqueira, ele diz. E graças a Deus, me mandou 300 cruzeiros de gratificação e disse que quando for agora, no começo de Santana, vem no meu consultório de novo para pegar uma medicação a mais, porque ele está se sentindo muito bem. Então, isso, quem agradece é eu, seu mano. Fica tranquilo, que Deus é bom e vai te dar tua saúde de volta. Não é eu não, é Deus que vai te proteger e tu vai voltar a ser o que era. Não correr, jogar, brincar, mas vai andar sem precisar de moleta, sem cadeira de roda e sem andar já. Em nome de Deus, tu vai andar, meu filho. Mas eu quero, além de seu Manuel, eu quero dizer de dona Antônia Julieta Sabino, da cidade de Cachoeirinha, que tinha uma filha que tinha ido se embora para o Mato Grosso e fazia 14 anos que não dava notícia. E ela teve no consultório de Médio Bezerra, aqui na cidade de Lajedo, e com 34 dias depois a sua filha lhe escreveu dizendo que no fim do ano vem passar junto com a sua mãe. Então eu sou feliz por isso. Muito obrigado, minha senhora. Você que me procurou e recebeu a sua notícia, está de parabéns, graças a Deus. Então eu quero também desejar o agradecimento a esta senhora da cidade de Escada, que esteve no meu consultório espiritual por conta de uma filha que vivia embriagada, já tinha separado do marido 4 vezes, porque ela preferia estar na bebida do que estar no mau esposo. E teve no consultório espiritual na cidade de Vitória, e graças a Deus ela hoje já faz quase 60 dias que não bebe, e se Deus quiser não vai beber mais, porque Deus é bom e vai tirar esse vício dela, essa doença miserável que tinha em cima dela. Então, se eu agradeço a Deus e sou agradecido por a senhora ter nos procurado e dizido que ela não está mais bebendo. Graças a Deus. Agora, eu sou o tipo do cabo seguinte. O povo tem uma história de dizer que mata a cobra e mostra o pau. Eu não. Eu mostro a cobra morta. Tem esse negócio, não. Se eu puder fazer, eu digo faço. E se eu não puder fazer, eu também digo. Também tenho isso comigo. Ainda certas horas chegou no meu consultório espiritual a pessoa que tinha ingerido bebida alcoólica e veio fazer uma consulta, e eu digo: não, senhor, hoje não. De hoje a 8, ou de hoje a 15, ou de hoje a 1 mês, se você puder vir, você vem. Agora, embriagado, eu não atendo. Até porque eu não quero dentro do meu consultório espiritual essas coisas, bebida, galinha, essas coisas, eu não quero não. Eu trabalho diferente dos outros. Eu trabalho diferente dos outros. Se me trouxer uma galinha para eu comer, tudo bem. Agora, para eu fazer o trabalho, não. Cachaça motável também não. Eu quero Meu problema é levar as pessoas a o patamar de vida melhor, não fazer bruxaria nem fazer coisa. É por isso que muitas vezes o povo chama o povo de catimbozeiro. Eu não sou catimbozeiro e nem sei o que é catimbó. Eu tô doido para comprar um pezinho, que é para eu ficar sabendo o que é. Agora, orientação espiritual, venha para cá que eu sei e entendo, graças a Deus. Porque é 57 anos dentro de um centro espírita. É 57 anos rezando e orientando o povo. Curando não, porque quem cura é Deus. Eu não curo ninguém. Apenas eu faço o meia medicação, o povo toma e fica bom. Faz, tem um trabalho de desmanchar, um trabalho das pessoas. Eu faço e desmancho, mas para o bem. Para o bem daquela pessoa que está necessitada desse trabalho que fizeram para atrapalhar ela. Aí nós vamos desmanchar esse trabalho. Muitas vezes a pessoa chega lá e diz: eu quero que jogue em quem fez. Não, senhor, aqui eu não faço isso. Aqui não tem isso, não. Quer desmanchar? Nós desmanchamos. Quer viver bem? Vamos viver bem. Agora, a casa de fazer o mal não é aqui. Não me procuro para isso, que eu não faço. Agora, o bem é chegando e eu podendo fazer, Deus me ajude e nós faz e dá certo. 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Agora, se você chegar dizendo: eu quero uma garrafada para tirar a cachaça do meu filho. Eu não tenho. Nós tira de outro jeito. Não é com a garrafada, não é com remédio. Nós tira e eu me responsabilizo, porque na região de Lajedo e vizinho tem mais de 150 pessoas que viviam bebendo e parou. 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Bom dia.
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0: baixinho, bem baixinho. É o seguinte, agora eu vou chamar aqui três homens de Apodi. Vai nessa coisa, bora, Clássico, bora, Clássico.
1: Sobe o homem,
0: vai,
1: sobe
0: não.
1: Aí.
0: Cadê?
1: Sobe o homem.
0: O outro já sumiu uma hora dessa, o outro, ó. Vai. Mas já dançando o streaming.

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1: Dois porcos selvagens estavam famintos. E eles combinaram de invadir a propriedade de um homem muito rico, pois, segundo se dizia lá na mata, no terreno daquele homem muito rico, havia ervilhas como nunca se viu igual em lugar nenhum. Então os dois porcos selvagens entraram naquela rica propriedade. Mas, ao invés de ervilhas, havia pérolas, muitas pérolas de grande valor, espalhadas por todo o chão. Mas os porcos, ignorantes, pensavam se tratar de ervilhas, e famintos avançaram sobre elas. Mas qual foi a decepção na primeira mordida? Os dentes se partiram. Aquele barulho de ossos, dentes quebrando. E um porco olhou para o outro e disse: "Que horrível! Vamos um pouquinho mais adiante." E ali eles chafurdaram e comeram outras pérolas, mas ao mastigarem as pérolas, mais dentes se quebraram. E o estômago roncando de fome, e eles desprezaram aquelas pérolas e começaram a ficar com raiva do dono da propriedade. E os porcos, por serem selvagens, disseram: "Se o dono dessa propriedade aparecer aqui, vamos avançar sobre ele e vamos devorá-lo, porque nunca em toda a minha vida comi ervilhas tão horríveis." Naquele momento, o dono da propriedade apareceu, e os porcos selvagens avançaram sobre ele, tentando despedaçá-lo. E os porcos achavam que estavam certos. Veja só, porque eles não sabiam distinguir o valor de uma pérola e de uma ervilha. Mas o que eles mais queriam eram ervilhas, sem saber que com o dinheiro da venda de apenas uma pérola poderiam comprar ervilhas para sustento do resto de suas vidas, com uma pérola apenas. Mas eles davam valor para coisas insignificantes, para coisas perecíveis, para coisas que não importavam, e ainda murmuravam contra o dono da propriedade. Foi por isso que o Senhor Jesus disse: "Não deis aos porcos as vossas pérolas, para que não as pisem e, voltando-se, vos despedacem." Como é que um porco vai dar valor a uma pérola? Ele dá valor à ervilha. Mas o Senhor Jesus, contando esta parábola dos porcos e das pérolas, na verdade ele estava falando que há pessoas neste mundo que estão chafurdando no lixo, procurando coisas insignificantes e sem valor, mas que elas consideram importantíssimas. E aquilo que realmente tem valor, sequer estas pessoas param para avaliar. E murmuram contra o dono da propriedade, que nesta história é Deus, que coloca diante de nós grandes tesouros. Mas o ser humano, por causa da sua visão deturpada, por falta de conhecimento, não consegue dar valor para aquilo que realmente importa. No Evangelho de Mateus, capítulo 13, versículo 45, Jesus Cristo disse: "O reino dos céus é semelhante ao homem negociante que busca boas pérolas. E encontrando uma pérola de grande valor, foi, vendeu tudo quanto tinha e comprou-a." Uma das parábolas mais curtas do Senhor Jesus, onde ele compara o reino dos céus. O homem negociante que busca, olha só, a pessoa tem que buscar, que busca boas pérolas. Ele já tinha várias pérolas, mas um dia ele encontrou uma pérola de grande valor. E querendo comprar aquela grande pérola, ele vendeu tudo quanto tinha, as pérolas menores, as pérolas de menos valor que ele achava que eram importantes e valiosas. Todas elas perderam importância quando ele encontrou a grande pérola. Este é o reino de Deus. As coisas que falam de Deus, as religiões que falam dos céus, são pequenas pérolas. E às vezes a pessoa está juntando aquilo, achando que a sua religiosidade é importante, até o dia que o ser humano encontra a pérola de grande valor. Quando a pessoa tem um encontro poderoso com o Senhor Jesus. Na verdade, o negociante de boas pérolas, ele busca pérolas de grande valor. É aquela pessoa religiosa que se inclina para as coisas de Deus e está sempre buscando, procurando. E a busca termina quando a pessoa tem um encontro com Jesus Cristo. Na verdade, não é o negociante de boas pérolas que encontra a grande pérola, a pérola de grande valor. Na verdade, é a pérola de grande valor, isto é, Jesus Cristo, que nos encontra quando ele vê que a pessoa está sempre buscando. Agora, aquela pessoa que não busca Deus, ela pode ter diante dela a grande pérola, mas ela vai preferir as ervilhas que perecem e apodrecem e não valorizam nada na sua vida. No livro de Provérbios, capítulo 23, versículo 9, nós lemos o seguinte: não fales aos ouvidos do tolo, porque desprezará a sabedoria das tuas palavras. Se você é um tolo, ao ouvir aqui este mensageiro, você já pensou: vou mudar de estação, não quero saber de nada de Deus. Você é um tolo. Está procurando samba, pagode, pornografia no rádio. Encontrou esta pérola de grande valor, mas prefere as ervilhas, prefere as coisas sem valor. Mas se você é de Deus, ao ouvir esta palavra, você está querendo mais. Sim, e eu te digo, você, por buscar, encontrou. Porque todo o que busca, acha. E a pérola de grande valor pode ser sua, desde que você venda tudo quanto tem para adquirir esta pérola de grande valor. Isto é, se desfaça das pérolas menores, que você achava que eram valiosas, mas agora, por ter encontrado a grande pérola que é Jesus Cristo, nada mais importa. Renuncie ao mundo, renuncie às ervilhas, isto é, renuncie às pérolas de pequeno valor e receba o Senhor Jesus, a pérola de imenso valor, como teu único, suficiente e exclusivo Salvador.
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da batalha. Pai eterno, me dê forças. Jesus Cristo, me dê poder. Nossa Senhora, me ajude a essa batalha vencer. Sem morrer, sem me abater, sem meu juízo perder. Deus quer, Deus pode, eu irei de vencer. Amém. 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

0: Senhoras e senhores, bom dia. Mas meu bom dia mesmo de coração. Neste momento eu estou entrando no ar para falar de vocês que nos encontram, de vocês que nos procuram, para vocês que, graças a Deus, vêm agradecer por ter alcançado esta bênção maravilhosa dada pelo Poder Superior, que na minha concepção é Deus. E agradecer também de coração a você que nos visita, a você que nos procura, a você que vive em, sempre junto com o Médio Bezerra, pelo telefone, pelo zap, pelas casas onde trabalha, que você vem nos encontrar. Mas eu quero parabenizar a este cidadão da cidade de Pesqueira, que estava praticamente numa cadeira de roda e veio para casa de Médio Bezerra com carro alugado. Disse ele que pagou 300 contos de aluguel para vir, e graças a Deus hoje ele se encontra andando praticamente sem precisar de estar numa cadeira de roda. Está com andajá, mas se Deus quiser vai chegar a jogar o andajá fora também, ou guardar, ou sair dele, porque Deus é bom e você vai andar. Se estava numa cadeira de roda e está no andajá, com o tratamento sério que você está fazendo, vai chegar lá. É seu Mané Antônio de Araújo, da cidade, de um cantinho de Pesqueira, ele diz. E graças a Deus me mandou 300 cruzeiros de gratificação e disse que quando for agora no começo de Santana vem no meu consultório de novo para pegar uma medicação a mais, porque ele está se sentindo muito bem. Então isso, quem agradece é eu, seu Manuel. Fica tranquilo que Deus é bom e vai te dar tua saúde de volta. Não é eu não, é Deus que vai te proteger e tu vai voltar a ser o que era. Não correr, jogar, brincar, mas vai andar sem precisar de moleta, sem cadeira de roda e sem andar já. Em nome de Deus, tu vai andar, meu filho. Mas eu quero, além de seu Manuel, eu quero dizer de dona Antônia Julieta Sabino, da cidade de Cachoeirinha, que tinha uma filha que tinha ido-se embora para o Mato Grosso e fazia 14 anos que não dava notícia. E ela teve no consultório de Médio Bezerra, aqui na cidade de Lagedo, e com 34 dias depois a sua filha lhe escreveu dizendo que no fim do ano vem passar junto com a sua mãe. Então eu sou feliz por isso. Muito obrigado, minha senhora. Você que nos me procurou e recebeu a sua notícia, tá de parabéns, graças a Deus. Então eu quero também desejar o agradecimento a esta senhora da cidade de Escada, que teve no meu consultório espiritual por conta de uma filha que vivia embriagada, já tinha separado do marido 4 vezes, porque ela preferia estar na bebida do que estar no mau esposo. E teve no consultório espiritual na cidade de Vitória, e graças a Deus ela hoje já faz quase 60 dias que não bebe. E se Deus quiser não vai beber mais, porque Deus é bom e vai tirar esse vício dela, essa doença miserável que tem em cima dela. Então se eu agradeço a Deus e sou agradecido por a senhora ter nos procurado e dizido que ela não está mais bebendo, graças a Deus. Agora eu sou o tipo do cabo seguinte: o povo tem uma história de dizer que mata a cobra e mostra o pau. Eu não, eu mostro a cobra morta. Tem esse negócio não. Se eu puder fazer, eu digo faço. E se eu não puder fazer, eu também digo. Também tenho isso comigo. Eu ainda, certas horas, chegou no meu consultório espiritual a pessoa que tinha ingerido bebida alcoólica e veio fazer uma consulta. E eu digo, não senhor, hoje não. De hoje a 8, ou de hoje a 15, ou de hoje a 1 mês, se você puder vir, você vem. Agora embriagado eu não atendo, até porque eu não quero dentro do meu consultório espiritual essas coisas, bebida, galinha, essas coisas, eu não quero não. Eu trabalho diferente dos outros, eu trabalho diferente dos outros. Se me trouxer uma galinha para eu comer, tudo bem. Agora para eu fazer o trabalho, não. Cachaça motável também não. Eu quero Meu problema é levar as pessoas a o patamar de vida melhor, não fazer bruxaria nem fazer coisa. É por isso que muitas vezes o povo chama o povo de catimbozeiro. Eu não sou catimbozeiro e nem sei o que é catimbó. Eu tô doido para comprar um pezinho, que é para eu ficar sabendo o que é. Agora, orientação espiritual, venha para cá que eu sei e entendo, graças a Deus. Porque é 57 anos dentro de um centro espírita. É 57 anos rezando e orientando o povo. Curando não, porque quem cura é Deus. Eu não curo ninguém. Apenas eu faço o meia medicação, o povo toma e fica bom. Tem um trabalho de desmanchar, um trabalho das pessoas. Eu faço e desmancho, mas para o bem. Para o bem daquela pessoa que está necessitada desse trabalho que fizer para atrapalhar ela. Aí nós vamos desmanchar esse trabalho. Muitas vezes a pessoa chega lá e diz: olha, eu quero que jogue em quem fez. Não, senhor, aqui eu não faço isso. Aqui não tem isso, não. Quer desmanchar? Nós desmanchamos. Quer viver bem? Vamos viver bem. Agora, a casa de fazer o mal não é aqui. Não me procuro para isso, que eu não faço. Agora, o bem é chegando e eu podendo fazer. Deus me ajude e nós faz e dá certo. 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Eu não tenho. Nós tira de outro jeito. Não é com a garrafada, não é com remédio. Nós tira e eu me responsabilizo, porque na região de Lajedo e vizinho tem mais de 150 pessoas que viviam bebendo e parou. 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Bom dia.
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1: Dois porcos selvagens estavam famintos e eles combinaram de invadir a propriedade de um homem muito rico, pois, segundo se dizia lá na mata, no terreno daquele homem muito rico havia ervilhas como nunca se viu igual em lugar nenhum. Então os dois porcos selvagens entraram naquela rica propriedade. Mas, ao invés de ervilhas, havia pérolas, muitas pérolas de grande valor, espalhadas por todo o chão. Mas os porcos, ignorantes, pensavam se tratar de ervilhas, e famintos avançaram sobre elas. Mas qual foi a decepção na primeira mordida? Os dentes se partiram. Aquele barulho de ossos, dentes quebrando. E um porco olhou para o outro e disse: "Que horrível! Vamos um pouquinho mais adiante." E ali eles chafurdaram e comeram outras pérolas, mas ao mastigarem as pérolas, mais dentes se quebraram, e o estômago roncando de fome, e eles desprezaram aquelas pérolas e começaram a ficar com raiva do dono da propriedade. E os porcos, por serem selvagens, disseram: "Se o dono dessa propriedade aparecer aqui, vamos avançar sobre ele e vamos devorá-lo, porque nunca em toda a minha vida comi ervilhas tão horríveis." Naquele momento, o dono da propriedade apareceu, e os porcos selvagens avançaram sobre ele, tentando despedaçá-lo. E os porcos achavam que estavam certos. Veja só, porque eles não sabiam distinguir o valor de uma pérola e de uma ervilha. Mas o que eles mais queriam eram ervilhas, sem saber que com o dinheiro da venda de apenas uma pérola poderiam comprar ervilhas para sustento do resto de suas vidas, com uma pérola apenas. Mas eles davam valor

0: para coisas insignificantes, para coisas perecíveis, para coisas que não importavam, e ainda murmuravam contra o dono da propriedade. Foi por isso que o Senhor Jesus disse: não deis aos porcos as vossas pérolas, para que não as pisem e, voltando-se, vos despedacem. Como é que um porco vai dar valor a uma pérola? Ele dá valor à ervilha. Mas o Senhor Jesus, contando esta parábola dos porcos e das pérolas, na verdade ele estava falando que há pessoas neste mundo que estão chafurdando no lixo, procurando coisas insignificantes e sem valor, mas que elas consideram importantíssimas. E aquilo que realmente tem valor, sequer estas pessoas param para avaliar. E murmuram contra o dono da propriedade, que nesta história é Deus, que coloca diante de nós grandes tesouros. Mas o ser humano, por causa da sua visão deturpada, por falta de conhecimento, não consegue dar valor para aquilo que realmente importa. No Evangelho de Mateus, capítulo 13, versículo 45, Jesus Cristo disse: o reino dos céus é semelhante ao homem negociante que busca boas pérolas. E encontrando uma pérola de grande valor, foi, vendeu tudo quanto tinha e comprou-a. Uma das parábolas mais curtas do Senhor Jesus, onde ele compara o reino dos céus. O homem negociante que busca, olha só, a pessoa tem que buscar, que busca boas pérolas. Ele já tinha várias pérolas, mas um dia ele encontrou uma pérola de grande valor. E querendo comprar aquela grande pérola, ele vendeu tudo quanto tinha. As pérolas menores, as pérolas de menos valor, que ele achava que eram importantes e valiosas, todas elas perderam importância quando ele encontrou a grande pérola. Este é o reino de Deus. As coisas que falam de Deus, as religiões que falam dos céus, são pequenas pérolas. E às vezes a pessoa está juntando aquilo, achando que a sua religiosidade é importante, até o dia que o ser humano encontra a pérola de grande valor. Quando a pessoa tem um encontro poderoso com o Senhor Jesus. Na verdade, o negociante de boas pérolas, ele busca pérolas de grande valor. É aquela pessoa religiosa que se inclina para as coisas de Deus e está sempre buscando, procurando. E a busca termina quando a pessoa tem um encontro com Jesus Cristo. Na verdade, não é o negociante de boas pérolas que encontra a grande pérola, a pérola de grande valor. Na verdade, é a pérola de grande valor, isto é, Jesus Cristo, que nos encontra. Quando ele vê que a pessoa está sempre buscando. Agora, aquela pessoa que não busca Deus, ela pode ter diante dela a grande pérola, mas ela vai preferir as ervilhas que perecem e apodrecem e não valorizam nada na sua vida. No livro de Provérbios, capítulo 23, versículo 9, nós lemos o seguinte: não fales aos ouvidos do tolo, porque desprezará a sabedoria das tuas palavras. Se você é um tolo, ao ouvir aqui este mensageiro, você já pensou: vou mudar de estação, não quero saber de nada de Deus. Você é um tolo. Está procurando samba, pagode, pornografia no rádio. Encontrou esta pérola de grande valor, mas prefere as ervilhas, prefere as coisas sem valor. Mas se você é de Deus, ao ouvir esta palavra, você está querendo mais. Sim, e eu te digo, você, por buscar, encontrou. Porque todo o que busca, acha. E a pérola de grande valor pode ser sua, desde que você venda tudo quanto tem para adquirir esta pérola de grande valor. Isto é, se desfaça das pérolas menores, que você achava que eram valiosas. Mas agora, por ter encontrado a grande pérola que é Jesus Cristo, nada mais importa. Renuncie ao mundo, renuncie às ervilhas, isto é, renuncie às pérolas de pequeno valor e receba o Senhor Jesus, a pérola de imenso valor, como teu único, suficiente e exclusivo Salvador.
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0: No relógio da atual, 6 horas e 4 minutos. Bom dia, meu Brasil! Bom dia, Pernambuco, Vitória de Santo Antão e de toda a região. Sejam todos bem-vindos a partir de agora.
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0: Começamos o dia levando informação com credibilidade. Reportagens espalhadas pelo Brasil e pelo mundo, trazendo os fatos que realmente impactam a vida da população. E agradecendo ao bom Deus por mais um dia.
2: Obrigado, Senhor.
0: Obrigado, Senhor.

0: Obrigado, Senhor, por mais uma sexta-feira. Que esta sexta-feira, este dia, seja super abençoado.
1: Obrigado, Senhor, por mais um dia. Obrigado, Senhor.
0: E aqui vamos nós até as 9 horas da manhã.
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0: 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Bom dia, boa tarde, boa noite para todos que nos acompanham no mundo inteiro através das plataformas digitais.
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0: Com certeza. Felicidade pra mim, felicidade pra você que acordou agora ouvindo a Atual FM. E aqui seguimos com muita fé.
1: Vamos seguir.
0: Vamos sim.
1: Tudo que ensinou.
0: Que Deus conduza seus passos, fortaleça sua fé e encha seu coração de paz.
1: Irmão.
0: Bom dia, meu amigo. Bom dia, minha amiga. Vamos para mais uma sexta-feira.
1: Homem de Nazaré. Ei, irmão.
0: Para hoje, um dia cheio de Deus. Pois ele é o suficiente para que nosso dia seja perfeito.
1: De Nazaré.
0: Sexta-feira, 17 de julho de 2026.
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0: E atenção para os destaques do programa.
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0: Secretaria de Esportes publica edital para financiar iniciativas esportivas em Pernambuco. Banda do Alto do Pascoal fica em segundo lugar geral em competição internacional de bandas marciais. Ônibus de turismo fica destruído após pegar fogo no cabo de Santo Agostinho. ProUni do segundo semestre, resultado da primeira chamada é divulgado. Renato Machado, ex-âncora do Bom Dia Brasil, morre aos 83 anos do Rio de Janeiro. Tarifaço, governo repudia tarifaço, fala em lei de reciprocidade e responsabiliza clã Bolsonaro. Pesquisa da Quest, maioria dos brasileiros vê responsabilidade de Flávio Bolsonaro no novo tarifaço. Estados Unidos amplia lista de produtos isentos da nova tarifa de 25%. Devotos compartilham histórias de fé e graças alcançadas na procissão de Nossa Senhora do Carmo.

0: afetará 852 mil pessoas do Grande Recife. Guerra Estados Unidos e Irã prosseguem com ataques e trégua está cada vez mais distante. Seis horas e dez minutos, outras manchetes e destaques com Keila Paulino.
1: Novo tarifaço dos Estados Unidos não devem gerar crise econômica no Brasil. O WhatsApp lidera vendas entre pequenos negócios no Brasil. Paulista abre seleção simplificada com 41 vagas de emprego na saúde. Seguros inclusivos avançam entre famílias de baixa renda. 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
0: Keila Paulino vem com esses e outros destaques também dentro do Cidade Ação. Governo brasileiro reconhece que Estados Unidos deve aplicar, ou melhor, devem aplicar tarifa adicional de 12,5%. Brasil terá a maior tarifa média da América do Sul. Ministério adverte, alerta em publicidade de Betis começa a valer hoje, hein? E daqui a pouco você vai entender como vai funcionar. Temporais atingem Rio Grande do Sul e chuva forte avança pelo Nordeste desta sexta-feira. Sistema de pagamento, porque o Pix queridinho dos brasileiros incomoda tanto os Estados Unidos. E como incomoda, por isso que esse tarifaço, essa briga dos Estados Unidos,

0: porque o preço da gasolina demora para cair no país. 350 milhões de reais, é muita roubalheira nesse país. Quer que grupo do deputado Rafael Nobre fraudou para ganhar 45 contratos, diz Ministério Público do Rio de Janeiro. Mercado trilionário, Banco Central cria sistema que barateia antecipação de vendas a prazo. Desapareceu após sair de festa, chefe brasileiro desaparece em Londres. Polícia britânica faz apelo por informações. Suspeito de estuprar meninas, pastores ameaçam expulsar vítimas da igreja. Já era para ter expulsado. O casal continua foragido. Trump acusa a China de interferir nas eleições que ele perdeu para Biden. O cara tá maluco, hein? Os presidentes dos Estados Unidos. 6:13.
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0: Nogueira Júnior, repórter do Vivo, vem com as manchetes policiais.
3: Homem é morto a tiros em via pública no bairro de Caixa d'Água, em Olinda. Duplo homicídio. Homens são executados a tiros na praia de Catuama, em Goiânia. E motociclista morre após colidir na traseira de um veículo na BR-423 em Cachoeirinha. Em Vitória de Santo Antão, a Polícia Militar deflagrou a Operação Forças Integradas. Esses são os destaques de casos de polícia desta sexta-feira. 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
0: Pois é, Nogueira Júnior vem com esses e outros destaques em casos de polícia. É a violência na cidade que não para.

0: na cidade de Limoeiro. Jovem de 27 anos morre após ser baleado na zona rural de Bom Jardim. Pedreiro é perseguido e executado a tiros em chão de alegria. Câmara de Segurança registra furto da igreja do Alto José Leal em Vitória de Santo Antão. Viatura da PM capota em acidente e dois policiais ficam feridos. E vai colocando criminalidade nisso aí.
1: Tanta violência na cidade.
0: Ainda hoje tem também Edivaldo Pereira com o balanço das últimas 24 horas em Pernambuco.
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0: 6 horas e 16 minutos.
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0: Seis horas e 19 minutos.
2: Mauri Júnior.
0: Vou de casa, meu amigo e minha amiga. Bom dia pra você que acordou agora ouvindo o Atual FM. Uma ótima sexta-feira, até porque sextou pra todo mundo, hein, gente? sexta-feira, graças a Deus.

0: Pois é, meus amigos, abraçando os amigos feirantes.
1: E o sol no coração.
0: E para os amigos, taxista, motoristas de aplicativo. Para todo mundo, um abraço forte. Mas melhor do que tudo isso é a gente seguir com muita fé.
1: Meu irmão, vamos seguir com fé.

0: O tempo para esta sexta-feira em Pernambuco.
1: Tempo e temperatura. Na região metropolitana do Recife, a previsão é de pancadas de chuva de forma isolada no período da noite com intensidade moderada. Temperatura mínima é de 21 e máxima de 28 graus. Na zona da mata, também deve chover um pouco à noite. Temperatura na região varia entre mínima de 20 e máxima de 28 graus. No Agreste, o tempo fica nublado e a previsão é de pancadas de chuva no período da noite com intensidade fraca a moderada. Termômetros variam entre mínima de 17 e máxima de 27 graus. No sertão de Pernambuco e no sertão do São Francisco, chove de forma isolada à noite com intensidade fraca. A temperatura mínima prevista é de 18 graus e máxima de 31. Em Fernando de Noronha, o tempo fica apenas parcialmente nublado, mas com chuva rápida no período da noite com intensidade fraca. Temperatura se mantém estável entre 23 e 27 graus. As informações são da Agência Pernambucana de Águas e Clima, a APAC. Para outras informações, acesse apac.pe.gov.br. Repetindo, apac.pe.gov.br. Da Agência Rádio Sei de Notícias, Flávia Marques.
0: Obrigado, Flávia Marques, aí pelas informações. Um ótimo trabalho para você desta sexta-feira. Vou chamar Lilian Dias às 6 horas e 23 minutos para trazer as oportunidades de emprego para a região metropolitana desta sexta-feira.
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3: Nesta sexta-feira, no Recife, são oferecidas duas oportunidades para confeiteiro. É exigida experiência prévia de 6 meses e ensino fundamental completo. O salário é de R$ 1.750. Ainda na região, há 30 oportunidades exclusivas para pessoas com deficiência na função de atendente de loja e mercados. O salário é de R$ 1.700. Não é exigido experiência prévia. Em Garaçu, há uma vaga para jardineiro. Para concorrer, é preciso ter 6 meses de experiência e ensino médio completo. No Paulista, há 2 vagas para auxiliar de cozinha. É necessário ter ensino fundamental completo e 6 meses de experiência. No Cabo de Santo Agostinho, são oferecidas 30 oportunidades para atendente de lojas e mercados. São exigidos ensino fundamental completo e 6 meses de experiência. O salário é de R$ 1.833. O horário para consulta presencial é de acordo com a agência de cada região. Para outras informações, acesse o site da Secretaria de Desenvolvimento Profissional e Empreendedorismo, sedep.pe.gov.br. Repetindo, sedep.pe.gov.br. Da agência Rádio Sei de Notícias, Lilian Dias.
0: Obrigado, hein, Lilian Dias, aí, pelas informações e um ótimo trabalho para você desta sexta-feira. Vamos fazer Conexão Brasília às 6 horas e 26 minutos. De lá da capital dos Três Poderes, tem Yuri Hudson para trazer informações sobre o governo Lula, que cita motivação política para novo tarifaço de Trump.
4: O governo brasileiro endureceu o discurso contra a nova tarifa de 25% anunciada pelos Estados Unidos sobre produtos brasileiros. Em pronunciamento no Itamaraty, o ministro de Relações Exteriores, Mauro Vieira, afirmou nesta quinta-feira que a medida não tem justificativa comercial e classificou a decisão como política.
5: As investigações da seção 301 são procedimentos unilaterais do governo dos Estados Unidos e não há justificativa para a adoção de tarifas contra os produtos brasileiros. Desde março de 2025, o governo brasileiro manteve mais de 30 reuniões presenciais, virtuais ou por telefone, nos níveis presidencial, ministerial e técnico com autoridades norte-americanas. Somente com Jameson Greer e com Marco Rubio foram realizados 11 contatos, incluindo as reuniões entre os presidentes. O Brasil está, portanto, negociando com os Estados Unidos desde antes do tarifaço original.
4: O chanceler também criticou as justificativas apresentadas pelos Estados Unidos para abrir a investigação comercial contra o Brasil. Segundo ele, temas como PIX, desmatamento e barreiras comerciais foram usados sem fundamento técnico. Na avaliação de Mauro Vieira, o aumento das tarifas ocorreu porque o Brasil recusou exigências apresentadas por Donald Trump durante as negociações.
5: As tarifas foram elevadas a 50% por expressa motivação política em tentativa de interferência no poder judiciário brasileiro. Claramente, o que incomoda o governo dos Estados Unidos é o fato do Brasil não ter se curvado às pretensões desmedidas e às demandas irrazoáveis apresentadas no curso das negociações.
4: O governo brasileiro avalia recorrer à lei da reciprocidade econômica, mas mantém aberta a possibilidade de negociação diplomática. Enquanto isso, o debate ganha repercussão política no país. O senador Flávio Bolsonaro, pré-candidato à presidência da República, responsabilizou o presidente Luiz Inácio Lula da Silva pela decisão do governo americano.
6: Culpa é sua, Lula. Lula tanto provocou que ele conseguiu. O Brasil foi tarifado em 25%. O presidente Lula e seu governo não negociaram com os Estados Unidos de boa fé. Suas políticas econômicas são ruins para os americanos e ruins para os brasileiros. No último ano, Lula colocou o seu próprio ego à frente de fazer um acordo pelo bem-estar do povo brasileiro. E essas tarifas são o preço por isso.
4: Apesar da sobretaxa, uma lista de produtos brasileiros foi excluída da medida. Por exemplo, carne e café, itens amplamente consumidos pelos americanos. Agência Rádio Web de Brasília, Yuri Hudson.
0: Bom, o detalhe é o seguinte, só tem bonzinho nessa história, né, gente? E o povo, a população sofrendo. Essa briga, esse impasse, essa polarização que vem acontecendo nesse país é uma nojeira, o que vem acontecendo nesse país. A polarização, essa briguinha que não leva ninguém para lugar algum. Então é a ganância que vem acabando com o Brasil. 6h29. 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Senta! Chega a 95% de chance de classificação. Há 5 rodadas do fim da fase classificatória, o Tricolor ocupa aí a terceira posição e está perto de garantir vaga ao quadrangular. Pois é, ainda falando do Santa Cruz, pode ter até 3 retornos para encarar a equipe do Figueirense. Ih, rapaz, perde para o CRB e chega ao 8º jogo sem vencer da Série B. Timbu jogou mal, houve falhas, falhas e segue sem reagir na competição. E o técnico assume responsabilidade após nova derrota da equipe alvirrubra, que chega ao 8º jogo sem vencer da Série B. Oficializa a contratação do zagueiro Kaique Almeida do Fluminense. Anuncia também a contratação do atacante Dudu Teodoro. E terá, ou seja, retira Zé Lucas dos jogos e negocia transferência. Clube confirma que volante ficará fora das próximas partidas. Até porque o Leão conversou com equipes do Brasil e do exterior e ainda aguarda proposta oficial para venda do jogador. Tudo isso e muito mais também iremos falar da Copa do Mundo aqui do decorrer do programa do Cidade em Ação. 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
0: Seis horas e 33 minutos.
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0: É a violência.

0: vai colocando criminalidade nisso aí. A matança é grande. É assustador, hein? Jovem encontrado morto com tiros na nuca na cidade de Limoeiro. O homem ele foi encontrado morto dentro de veículo lá em Surubim. Jovem de 27 anos morre após ser baleado na zona rural de Bom Jardim. Pedreiro é perseguido e executado a tiros em Chão de Alegria. Duplo homicídio registrado na praia de Catuama, em Goiânia. É bronca! Homem assassinado em caixa d'água lá em Olinda. Operação integrada reforça policiamento e segurança em Vitória de Santo Antão. Viatura da PM capota em acidente, dois policiais ficam feridos.
1: Tanta violência na cidade.
0: Câmera de segurança registra furto à igreja no Alto José Leal. Os furtos que vêm acontecendo constantemente por vários meliantes espalhados pela cidade da Vitória.

0: 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Nogueira Júnior, repórter Olho Vivo, vem aí com os destaques da polícia. Bom dia para você.
1: Bom dia, Mauri, e a todos que acompanham a Rádio Atual FM. Em destaques em casos de polícia, nós iremos trazer informações sobre um duplo homicídio que aconteceu em Goiânia. Dois homens foram assassinados a tiros. E em Olinda, um homem foi assassinado a tiros em via pública no bairro de Caixa d'Água. E é justamente por esse caso que a gente começa falando na manhã desta sexta-feira. Esse homicídio foi registrado na manhã da quinta-feira na Vila do Tetra, no bairro de Caixa d'Água, em Olinda, região metropolitana do Recife. A vítima foi identificada como Diego de Souza da Silva e tinha 33 anos de idade. De acordo com a polícia, Diego foi atingido por vários disparos de arma de fogo enquanto estava em via pública. A vítima acabou não resistindo aos ferimentos e morreu no local. Equipes da Polícia Científica foram acionadas para realizar a perícia e o corpo foi encaminhado ao Instituto de Medicina Legal. Até o momento, a autoria e a motivação do homicídio são desconhecidas. O caso agora vai ser investigado pela Polícia Civil de Pernambuco. E daqui a pouco a gente volta com mais casos de polícia para a gente trazer informações sobre um duplo homicídio que aconteceu na Mata Norte do estado. 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
0: Pois é, Nogueira Júnior, daqui a pouco vem com outros destaques em casos de polícia. Falar sobre um jovem que foi encontrado morto com tiros na nuca, lá na cidade de Limoeiro. Keina Paulino, bom dia para você. Traz para a gente informações.
2: Bom dia, Mauri Júnior. Bom dia aos ouvintes do Cidade em Ação. Mauri, esse jovem tinha 27 anos. Ele foi encontrado morto na rua Santo Osias, na comunidade Vila da Paz, em Limoeiro, Agreste de Pernambuco. A vítima foi identificada como Rafael Sebastião Félix da Silva, que não teve a idade divulgada. De acordo com as primeiras informações da polícia, o corpo foi localizado em uma área de mata apresentando 3 perfurações provocadas por disparos de arma de fogo na região da nuca, o que caracteriza uma execução. Policiais da Delegacia de Homicídios estiveram lá no local para realizar os primeiros levantamentos e dar início às investigações sobre o caso. Após a perícia, o corpo foi encaminhado ao Instituto de Medicina Legal. Até o momento, a autoria e a dinâmica do crime permanecem desconhecidas e serão investigadas pela Polícia Civil de Pernambuco. E daqui a pouco, Mauri, eu volto para falar que um homem foi encontrado morto dentro de um veículo lá em Surubim. 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
0: Pois é, Keila Paulino, daqui a pouco iremos trazer detalhes sobre um furto que aconteceu na igreja do Alto José Leal, aqui em Vitória de Santo Antão. Os caras não estão pra brincadeira não, né? Os meliantes. Até as igrejas são alvos da bandidagem aqui na cidade da Vitória. Os furtos que vêm acontecendo, os arrombamentos em residências, estabelecimentos comerciais, E tem que dar um basta disso. Mas tem que dar um basta. Porque daqui a pouco vai se tornar, né? Vai ficar pior. Mas a população tem que colaborar, ajudar a polícia a identificar, a polícia a tirar esses meliantes de circulação, que estão furtando fios, furtando igrejas, estabelecimentos. Vou ficar aqui na torcida para que a polícia consiga identificar esses meliantes, essas almas cebosas. Por isso que já houve uma operação integrada que reforça policiamento e segurança em Vitória, para acabar com essas murrinhas. São 6 horas e 42 minutos.
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0: Seis e 44. Mauri Júnior. Daqui a pouco vamos ouvir o povo, porque aqui o povo tem vez e voz.

0: Deixa o povo falar mesmo aí.
1: O povo falar, deixa o povo falar. O que é que tem?
0: Agora o que é que tem? Muita bronca na cidade.
1: Então deixa.
0: Muita bronca nesse país chamado Brasil.
1: Deixa.
0: Então vai lá, meu amigo, minha amiga, pega o teu celular. Envie sua mensagem de texto. Você pode enviar o seu áudio e diga o que está de errado aí na sua rua, no seu bairro, da sua cidade. Agora é importante dizer o nome da rua, do bairro, da sua cidade. O nosso WhatsApp é o 3526-4083 para você enviar mensagem de texto ou áudio. 3526-4083, aqui você tem vez e voz.
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0: 6 horas e 45 minutos.
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0: Falar sobre a banda do Alto do Pascoal, fica em segundo lugar geral em competição internacional de bandas marciais.
4: A banda marcial Rotary do Alto do Pascoal, da Zona Norte do Recife, conquistou o segundo lugar geral em um dos principais campeonatos internacionais de bandas marciais, realizado no México. O grupo, formado por 61 estudantes da rede estadual de ensino, garantiu o terceiro lugar nas quatro categorias em que disputou, resultado que assegurou a vice-liderança geral do torneio. A competição aconteceu entre os dias 9 e 12 de julho. Todas as passagens da delegação foram custeadas pela Secretaria Estadual de Educação. A banda também é contemplada pelo projeto de incentivo às bandas e fanfarras de Pernambuco, que oferece apoio financeiro a maestros e coreógrafos, além de investimento em instrumentos musicais e fardamento. Da agência Rádio Sei de Notícias, Guilherme Ribeiro.
0: Obrigado, Guilherme Ribeiro. Vamos aqui falar de coisa boa, falar de economia, falar de qualidade e preços baixos, não é isso, Keila?
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0: Informações sobre nova tarifa dos Estados Unidos ameaça exportações e também empregos do Brasil.
1: A Confederação Nacional da Indústria acompanha com preocupação o anúncio sobre a nova tarifa de 25% confirmada pelos Estados Unidos sobre produtos brasileiros. A sobretaxa agrava um cenário que já vinha pressionando as exportações nacionais. Como impacto das tarifas adotadas desde 2025, as exportações brasileiras para o mercado norte-americano diminuíram 13%, o equivalente a US$ 2,6 bilhões. Além disso, no primeiro semestre deste ano, 20 estados registraram queda nas vendas. A gerente de comércio e integração internacional da CNI, Constanza Negre, afirma que essa situação gera insegurança para empresas não só do Brasil, como também dos Estados Unidos.
2: Entendemos que o momento atual exige uma avaliação estratégica e de atuação em múltiplas frentes. Uma atuação que coloca esforço e intensifica o diálogo para se atingir um consenso com os Estados Unidos, para que possa de alguma maneira ser revertido esse cenário atual onde são gerados prejuízos para o lado brasileiro e os Estados Unidos e para que ambas economias possam voltar a essa situação ganha-ganha que tanto caracterizou as relações bilaterais ao longo dos últimos anos.
1: O governo americano incluiu cerca de 450 produtos na lista de exceções. Para Constanza Negre, a medida reflete, em parte, a atuação conjunta dos setores privados brasileiro e americano e traz alívio para os setores que não estarão sujeitos à alíquota adicional.
2: Mas quando nós olhamos de maneira agregada como um todo, continuamos com uma situação que causa muita preocupação para a indústria brasileira. Em torno de 26% das nossas exportações continuarão sujeitas a tarifas adicionais e ainda com perspectivas de que essa alíquota adicional possa ainda chegar a patamares mais elevados. Setores como madeiras, minerais não metálicos e químicos terão mais de 50% das suas exportações aos Estados Unidos, enfrentando tarifas adicionais de como mínimo 25%.
1: A especialista da CNI alerta que a nova tarifa americana pode afetar não apenas a competitividade da indústria brasileira, mas também os empregos no país, já que as exportações para os Estados Unidos estão entre as que mais geram postos de trabalho no Brasil. Agência Rádio Web, produção e reportagem, Valquíria Rios.
0: Obrigado, Valquíria Rios, trazendo informações sobre esse tarifaço, hein, gente? Pedimos a Deus dias melhores, porque os homens aqui da Terra estão querendo fazer do jeito que eles querem, né? A ganância. A inveja, eu acho que a ganância é a pior coisa que o ser humano pode ter na vida. Inveja e ganância é a briga pelo poder. E essa briga pelo poder um dia vai ser destruída. Ela vai ser destruída, porque está lá nas escrituras, está na Bíblia. Toda essa ganância, toda essa briga é por causa de pedaços de terras, por causa de heranças, é por causa essa ganância, dinheiro. Tudo isso um dia será destruído, porque as palavras de Deus são eternas e tem que ser cumprida mesmo, hein, gente? Olha, parceria com as plataformas digitais impulsiona a força do rádio, que continua firme e forte o rádio.
3: O avanço das plataformas digitais não diminuiu a força do rádio. Pelo contrário, um estudo da Associação Brasileira de Emissoras de Rádio e Televisão, a ABERT, mostrou que as novas tecnologias ajudaram a ampliar a presença das emissoras. Com isso, o conteúdo chega aos ouvintes tanto pelo dial como por aplicativos e serviços de streaming. Entre julho de 2024 e fevereiro de 2026, o alcance adicional proporcionado pelas plataformas digitais ficou, em média, perto de 70%, mostrando que o rádio ampliou a audiência. Ou seja, o levantamento mostra que o ambiente digital não é concorrente e passou a complementar a transmissão tradicional, como explica o presidente executivo da ABERT, Cristiano Lobato Flores.
4: As novas mídias, né? Seja a rede social, seja o audiovisual, né? No modelo tradicional aberto ou no streaming.

0: são um regime de complementaridade, porque a população está em algum momento destinando a atenção dela para algum tipo de mídia. Eu acredito que o rádio leva uma vantagem em relação aos demais, porque ele é uma mídia eminentemente de áudio. Então, quando você está com um afazer doméstico, ele tem uma complementaridade, a pessoa consegue, né, fazer um afazer doméstico e escutar rádio, ela consegue trabalhar e escutar rádio. Quer dizer, o rádio é muito favorecido. Mas eu sempre gosto de destacar que o rádio é, sobretudo, uma linguagem.
1: O estudo destaca que a união da radiodifusão com as possibilidades do ambiente digital permite que o conteúdo acompanhe o ouvinte em diferentes plataformas e momentos do dia. O diretor-geral do grupo Rádio Web, Paulo Giovanni, que há anos atua neste mercado, detalha como vê essa parceria ao longo dos últimos anos.
2: Quando surgiu a internet, ele não só sobreviveu, como viveu a partir das novas tecnologias. Passamos a ouvir a rádio pela internet, a rádio passou a ser ouvida também pelo celular, a rádio hoje pode ser assistida, porque as pessoas podem enxergar os seus comunicadores através do YouTube ou através de outras plataformas que a rádio ofereça. Então, o rádio foi se adaptando às novas tecnologias, mas não é uma adaptação para sobreviver, foi uma adaptação para viver melhor, para oferecer mais conteúdo, para oferecer mais diversão, para oferecer mais entretenimento para os seus queridos ouvintes.
1: A transformação mostra que o rádio evoluiu junto com a tecnologia. Hoje, o ouvinte pode escolher como quer acompanhar a programação, enquanto as emissoras ampliam o alcance e fortalecem a conexão com o público. Agência Rádio Web, produção e reportagem, Norberto Notari.
3: Obrigado, Norberto Notari, trazendo que o rádio continua forte, firme e forte. O rádio, ele está na cozinha, o rádio, ele está nas oficinas, nos estabelecimentos, na zona rural. Está lá o pessoal lá de Natuba, na plantação, colhendo, plantando, ouvindo a Atual FM. Os amigos de Serra Grande, Mocotó, Engenho Pitú, Cachoeirinha, o pessoal de Pirituba, o Oiteiro. Alô, os amigos de Oiteiro e tantos feito Mocotó. Cotó, Serra do Comprido, o pessoal aqui do Canha, Laranjeirinha, rapaz, Galileia, e por aí vai, né? É bacana. Aí você ouve o seu comercial através de centenas de pessoas, não é aquele que está pregado aí, estampado, que você só vê uma vez, né? E não sabe o significado é daquela postagem que estão colocando. Porque quando começa uma coisa aqui em Vitória, parece que empesta, né? Já pensou? Agora, né? Aqueles painéis de LED, colocaram. Já tem uns 10 por aqui já. Mas o cara só vê uma vez, mas não sabe o significado. E o rádio nos traz o quê? A força, interage com a população. Isso é importante. Então, se você pretende anunciar a sua empresa, anuncie do rádio, porque o rádio lhe dá a condição dos ouvintes, são centenas de ouvintes. Por exemplo, a Rádio Atual tem um alcance de mais de 25 cidades, e você também tem direito de anunciar na parte digital da Rádio Atual, nas redes sociais, do Instagram, do Story da Atual FM. Então, você tem o quê? Mais três ou quatro ferramentas para você anunciar o seu produto. Então, vale a pena você anunciar no rádio, numa rádio que tem qualidade. 6h56.
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3: Seis horas e 58 minutos.
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3: É a violência na cidade que não para.
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3: Nogueira Júnior traz agora, meus amigos e minhas amigas, a respeito de um duplo homicídio que foi registrado lá na cidade de Goiânia, na Mata Norte.
10: Pois é, Morinho, um duplo homicídio foi registrado na Mata Norte do estado. Esse crime aconteceu no final da tarde da última quarta-feira, na praia de Catuama, no município de Goiânia. As vítimas foram identificadas como Kaique Santos da Rocha, de 29 anos, e Tadeu Alves das Neves de Oliveira, de 43. Segundo a polícia, os dois homens foram executados com diversos disparos de arma de fogo e morreram ainda no local. Moradores disseram à polícia que os autores do crime chegaram em um carro de cor vermelha. Dois homens encapuzados desceram do veículo, efetuaram vários tiros contra as vítimas e, após a ação criminosa, os suspeitos fugiram e não foram localizados. Equipes da Polícia Científica realizaram a perícia no local e os corpos foram recolhidos e encaminhados ao Instituto de Medicina Legal. A autoria e a motivação do duplo homicídio serão investigadas pela Delegacia de Goiânia. E daqui a pouco a gente volta com mais casos de polícia dentro do programa Cidade em Ação. 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
3: Pois é, Nogueira Júnior falou sobre o duplo homicídio. E Keila Paulino nos traz agora a respeito de um pedreiro que foi perseguido e executado a tiros lá na cidade de Jardim Alegria, não é isso, Keila?
11: Isso mesmo, Mauri. Esse homem de 47 anos, ele foi assassinado a tiros na PE-40, no centro do município de Jardim Alegria. A vítima foi identificada como Adriano Gomes da Silva, que trabalhava como pedreiro. De acordo com as primeiras informações da polícia, Adriano havia acabado de sair de casa quando foi surpreendido por um criminoso armado, que efetuou vários disparos de armas de fogo. Mesmo ferido, o pedreiro tentou escapar correndo para uma área de mata localizada nos fundos da residência. No entanto, ele foi perseguido pelo atirador e executado no local. Equipes da Divisão de Homicídios da Polícia Civil estiveram na cena do crime para realizar os primeiros levantamentos e iniciar as investigações. A motivação, a autoria e a dinâmica do homicídio ainda são desconhecidas e serão investigadas pela Polícia Civil de Pernambuco. E daqui a pouco, Mauri, eu volto para falar que um jovem de 27 anos morre após ser baleado na zona rural de Bom Jardim. 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
3: O Major Máximo, subcomandante do 21º Batalhão, recebeu nossa equipe de reportagem. E ele fala sobre o lançamento da Operação Forças Integradas, que começou já a partir de ontem.
12: Vamos ouvir. A operação começa hoje em Vitória, com a participação de várias equipes, tanto da Guarda Municipal, Romu, quanto de outras unidades especializadas da PM. Temos a participação da Rádio Patrulha, que vem de Recife, temos a participação do BEP, que vem também apoiar a operação, e a participação do primeiro Biesp, um efetivo que vem de Caruaru. A operação começa hoje, e hoje é o grande lançamento da operação, mas ela vai continuar por alguns dias ainda para frente. Então, o objetivo principal é gerar para a sociedade de Vitória uma sensação de segurança, realmente combater a criminalidade, diminuir os índices de violência, e levar para o cidadão de bem a sensação de que a cidade de fato está policiada. A operação dá um incremento de praticamente 100% no efetivo policial já existente. Começa hoje, mas vai durar ainda alguns dias.
13: Mas já todo esse efetivo que está aqui vai ficar em Vitória de Santo Antão ou serão distribuídos para outras cidades?
12: Uma boa parte desse efetivo que está na operação hoje, ele vai permanecer vindo para a Vitória durante alguns dias, pelo menos até o final do mês. A grande parte do efetivo que está aqui hoje vai permanecer, sim.
13: A participação da população com informações vai auxiliar o trabalho das equipes em campo? Inclusive, a gente está vendo aqui a presença do grupamento tático aéreo para poder auxiliar as equipes no terreno.
12: Com certeza. A participação da população é crucial para que os resultados sejam melhores. A partir das informações que são repassadas pela população, o nosso trabalho de inteligência, ele é realizado e as ocorrências, elas são feitas de forma mais qualificada. Então, todos os meios de comunicação disponíveis a população tem para denunciar os crimes, e a Polícia Militar, junto com essa operação Forças Integradas, vai combater pontualmente as denúncias que forem feitas.
13: O senhor, como subcomandante, o que é que o senhor espera dessa operação?
12: A gente espera que não aconteça nenhum crime em Vitória, a ideia principal é essa, e caso venha acontecer, que a gente consiga estar perto e dar o apoio à população, e que a população de Vitória se sinta de fato segura, protegida pela Polícia Militar.

O Major Máximo, né? Subcomandante do 20º Batalhão, que falou sobre o lançamento da Operação Forças Integradas, até porque Vitória está precisando mesmo de muito mais policiamento. Os furtos vêm acontecendo constantemente, arrombamentos, e a população tem que ajudar, tem que colaborar, porque eu disse que denúncia do batalhão é o 973-4076-18 ou 99488-7438. Denuncie sigilo absoluto. Então colabore com a polícia. 7 horas e 6 minutos, vamos para a segunda hora do programa.

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7: São 7 horas e 11 minutos. Mandando um abraço aqui ao nosso amigo Léo Propaganda. Alô, Léo, obrigado aí pelo carinho da audiência, gente da gente, gente da melhor qualidade. Aí eu aproveito também mandar um abraço aqui pra Valmir. Alô, Valmir do carro de som, Dona Joselma, né? Aí no Alto Ciganos ouvindo. Obrigado aí pelo carinho, viu, Valmir do carro de som, dona, a sua esposa e família. Que Deus abençoe todos vocês. 7 horas e 11 minutos.
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7: Pois é, daqui a pouco vamos ouvir o povo, porque aqui o povo tem vez e voz.
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7: O que é que tem? Muita bronca na cidade, muita bronca nesse país chamado Brasil. Então, se você ainda não enviou sua mensagem de texto, seu áudio, envie agora mesmo. É para o 3526-4083, 3526-4083. É importante dizer o nome da rua, é do bairro, como também é da sua cidade.
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7: 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Manchetes dos principais jornais do Brasil. A gente começa pelo Correio Brasiliense. O que tem na primeira capa, hein, Keila?
10: Tarifaço atinge 3 mil produtos. Planalto prevê apoio a setores. Trump afirma que a China interfere nas eleições. Saúde do Distrito Federal amplia casos investigados. Vacinação infantil avança no Distrito Federal.
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10: Governo Lula estima que tarifaço atinja 18% das exportações aos Estados Unidos. Pré-campanha de Flávio prevê ganho eleitoral para adversário. Lista de isenções tem 2.100 itens sem oferta doméstica ou outros fornecedores. Rubio diz que petista não negociou de boa fé, chanceler brasileiro rebate. Jabutis pode adicionar 60 bilhões de reais à conta de luz. Fumaça de incêndios florestais no Canadá chega a cidades americanas. Copa 2026, finalistas valorizam a posse de bola. Casa Branca reduz permanência de estudantes de fora. Congresso entra em recesso sem votar 6-1 e segurança. Senado aprova redução de floresta no Pará, que abre caminho à grilagem. Brenan é condenado a 31 anos de prisão em São Paulo.
7: 7:15, em nome do que galeto, o melhor galeto da cidade, o que tem na primeira capa do estado de São Paulo.
10: Novo tarifaço atinge 18% das vendas do Brasil aos Estados Unidos. Taxação deflagra ações digitais de campanhas de Lula e Flávio. Trump ataca o sistema eleitoral dos Estados Unidos e culpa a China por derrota em 2020. Redução de 37% na proteção de floresta na Amazônia passa no Senado.
7: Em nome do Muito Mais Mercadinhos, né, o que tem no Globo Rio de Janeiro, hein, Keila?
10: Em meio a reacanjo, DER Rio de Janeiro pede verba para obras essenciais. Governo ameaça retalhar os Estados Unidos e vai socorrer empresas. Copa 2026, o peso da glória de um sonho dourado. Previdenciáveis trocam acusações sobre tarifaço, eleitores culpam Flávio. Feminicídios cometidos por agentes de segurança tornam-se um desafio. O peso fiscal de atrelar a aposentadoria ao mínimo.
7: 7:16, vamos para os jornais de Pernambuco, em nome da 232 Motors. 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
12: Vamos conferir os destaques dos jornais que circulam em nosso estado nesta sexta-feira, 17 de julho de 2026, começando com o Diário de Pernambuco, que traz na manchete: Brasil reage ao tarifaço e deve aplicar lei da reciprocidade. Chanceler afirma que as novas tarifas de 25% sobre os produtos brasileiros são inaceitáveis e foram implantadas porque o país não se curvou aos Estados Unidos. CNI aponta que medida que entra em vigor dia 22 atinge 11 bilhões de dólares em exportações. Nossa Senhora do Carmo, multidão reverencia a padroeira do Recife. Fiéis compartilharam histórias de graças alcançadas durante missa e procissão que encerraram a festa em homenagem à santa. Náutico perde mais uma e se complica. Timbu foi derrotado pelo CRB por 2-1 no Rei Pelé em Maceió. A 8 partidas sem vencer, Alvirrubro ocupa 14ª posição da tabela e estará apenas 3 pontos do Z4. Duelo de gerações marca a final entre Argentina e Espanha. Esse domingo, a final da Copa. Já a Folha de Pernambuco de hoje traz na manchete: setores produtivos do estado reagem ao novo tarifaço. Nova taxação de 25% anunciada pelos Estados Unidos sobre produtos brasileiros preocupa empresários e exportadores pernambucanos, a exemplo dos setores sucroenergéticos, frutícola, que defendem negociações para reverter a medida e conter prejuízos. Férias, como evitar acidentes em casa. Recesso escolar aumenta a incidência de quedas, choques e queimadura em casa. Especialistas orientam sobre prevenção. Raquel e João dividem atenções na festa do Carmo. Devotos celebram a padroeira do Recife. O encerramento da festa de Nossa Senhora do Carmo reuniu milhares de fiéis em missa campal e procissão. Para finalizar, vamos ao Jornal do Comércio de hoje, que traz na manchete também a repercussão da taxação. Governo cogita responder taxação dos Estados Unidos na mesma moeda. Segundo um comunicado divulgado pelo Planalto, a data passará para a história das relações entre Brasil e Estados Unidos como um marco lastimável. Fé, tradição e gratidão no dia de Nossa Senhora do Carmo. Transnordestina vira desafio com exigências do TCU que só serão cumpridas no novo governo. Adversários Raquel Lira e João Campos rezam juntos no palco da festa do Carmo. No futebol, Náutico vacila no fim, sofre gol relâmpago e perde para o CRB. Na final da Copa, La Liga tem quase metade dos jogadores. E esses são os destaques dos jornais que circulam em nosso estado nesta sexta-feira. Da agência de rádio Conexão Notícias, reportagem Diogo Bastos.
7: Obrigado, hein, Diogo Bastos, aí pelas informações. Um ótimo trabalho para você desta sexta-feira, 7h20.
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0: 7h23.
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0: Pois é, daqui a pouco a Núbia Silva vai trazer detalhes sobre mulher que foi presa pelo crime de racismo em Caruaru. Homem que assaltou ônibus com faca foi preso pela guarda municipal. Mas antes, a Keila Paulino vai trazer detalhes a respeito de um jovem de 27 anos que morre após ser baleado na zona rural de Bom Jardim. É isso, Keila?
3: Isso mesmo, Mauri. A vítima foi identificada como Paulo Henrique de Lima. O crime aconteceu no sítio Várzea Alegre, lá em Bom Jardim, no Agreste de Pernambuco, onde, segundo informações repassadas pela polícia, o rapaz foi baleado e permaneceu caído às margens da estrada. Ainda de acordo com a polícia, um homem que passava de carro pelo local prestou socorro e levou a vítima ao hospital de Bom Jardim. Apesar dos esforços da equipe médica, Paulo Henrique não resistiu à gravidade dos ferimentos e morreu após da entrada na unidade de saúde. Policiais da Divisão de Homicídios realizaram os primeiros levantamentos para iniciar as investigações. Após os procedimentos legais, o corpo foi encaminhado ao Instituto de Medicina Legal. O crime será investigado pela Polícia Civil de Pernambuco. 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
0: Pois é, hoje no lugar do Edivaldo Pereira vem a Núbia Silva. 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Núbia Silva.
4: Bom dia para você que acompanha a programação. No balanço policial desta sexta-feira do Agreste, Eric Josenildo da Silva, 31 anos, foi preso suspeito de assalto a um motorista de ônibus da empresa Coletivo em Caruaru nas primeiras horas da manhã desta quinta-feira. Ele foi preso no bairro José Carlos de Oliveira pela Guarda Municipal. Eric utilizou uma faca e tomou de assalto o celular do motorista. Toda a ação foi registrada pela Câmara de Monitoramento do Coletivo. O homem foi preso pela Guarda Municipal e encaminhado à Delegacia de Polícia de Caruaru. Também nesta quinta-feira, policiais da 2ª Delegacia de Caruaru prenderam no bairro Cidade Jardim, pela segunda vez, Hilária Lindalva da Silva, de 41 anos, que cometeu o crime de racismo ao chamar o vizinho de apenas 10 anos de macaco. O delegado Alberes Cristiano Costa disse que a mulher passou quase 2 anos presa por cometer os mesmos crimes de injúria e racismo contra essa mesma criança e os seus familiares, e que saiu do presídio há menos de 2 meses, beneficiada pela prisão domiciliar com o uso da tornozeleira eletrônica, e deveria estar cumprindo essa medida cautelar na cidade de Riacho das Almas. Mas, ao invés disso, voltou para a rua onde morava, no bairro Cidade Jardim, em Caruaru, e voltou a atormentar a mesma família. Ela foi autuada em flagrante pelos crimes de racismo, ameaça e injúria, e apresentada em audiência de custódia. E Caruaru registrou mais um homicídio na noite desta quinta-feira. O crime ocorreu no bairro Centenário, na Rua do Degredo. A vítima, Guilherme Davi da Silva, tinha 18 anos. Segundo informações, ele foi atingido por diversos disparos de arma de fogo e morreu no local. De Caruaru, Núbia Silva.
0: Obrigado, hein, Núbia Silva, e pelas informações. 7h29. 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
2: Mas aqui o povo fala mesmo. Bom dia, quem me ouve?
3: Bom dia, Mauri. Bora, eu queria falar aí, perguntar ao prefeito quando é que ele vai fazer as estradas aqui de Serra Grande, porque eu vou dizer uma coisa a você, viu? Só vai passar trator, porque carro não tem condição mais não. O cara bota o carro, quando chega em Vitória tem que ir pra oficina. Até de moto tá rindo. Vai fazer 8 anos que esse prefeito aí não puder aí, não fez essa estrada aqui de Serra Grande completa. Pra pegar ela da beira da pista e chegar aqui. Nunca foi feita. Pelo amor de Deus, prefeito. Aí agora, né? Ele tá deixando chegar aí o mês de setembro, né? Que é pra fazer, né? Pra vir pra aqui, pra fazer uma maquiagem bem bonita, né? Perto de eleição, né? Esse gosta de chamar o povo de besta, viu? Esse chama o povo de besta. E o povo ainda acredita. Ainda vai atrás. Pelo amor de Deus, prefeito. Acorda, vamos trabalhar, meu filho. Vamos trabalhar. Obrigado, Mauri. 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
2: Tá aí, a gente chama a atenção da Secretaria de Serviços Públicos da Prefeitura, Secretaria de Agricultura do município, para ver a rodagem, a estrada que dá acesso à Selva, à Serra Grande. Como bem falou o cidadão aí, em breve só nem tratou, né? É, tratou, passa, pula pra caramba. Eu dou por visto, né? O cara que guia o trator. Que o bicho é duro pra caramba, hein? A estrada tá precisando de manutenção. Atenção, senhor prefeito da cidade da Vitória. Manda aí teus secretários encarregados pra fazer esse trabalho. Colocar pissarro. Da BR até Serra Grande. Lá da BR até Serra Grande, fazer estrada, colocar pissarro, passar a máquina. Agora não é para colocar aqueles pedaços de pissarro, não. Tô colocando. Quem vai para a paca às vezes, fizeram, meu Deus do céu. Uma parte aí coloca aquele. Não é aquele pissarro. É como se fosse mastigado, né? Aí cada pedra de pissarro, pedra. Que carro baixinho, termina enganchando nas pedras, né? Arrebenta toda a suspensão. É passar a máquina, espalhar direitinho. Bom era uma máquina de rolo. É bom se fosse uma máquina de rolo, passasse pisar e depois viesse a máquina de rolo para prender a pedra, né? Para socar o chão mesmo, o pissarro. Então sua denúncia foi feita, hein, amigo? Um abraço a todos. O meu carinho e respeito a todos os moradores aí em Serra Grande. Que Deus abençoe todos vocês. E vamos ficar aqui na torcida para que o Poder Municipal, a Secretaria de Agricultura, pessoal que é responsável pela pasta aí de fazer estradas da zona rural, possa fazer o mais rápido possível. Vamos ouvir mais um, bom dia.
4: Amarei, bom dia. Cadê a água da rua 4 da rua 5 de Mais Rosa, ali de perto? Tá com a Bela Vista. Bom dia a todos. Aqui é o professor Paulo.
2: Uma boa pergunta, hein, professor Paulo? Tá faltando água na Bela Vista. Atenção, senhor gerente da Compesa. Cadê a água da Bela Vista, senhor gerente da Compesa? Os moradores estão morrendo de sede, precisando de água. Precisando fazer a limpeza, a higienização da casa. Tem pessoas acamadas que precisam de um banho, de fazer limpeza. E para quem também tem animais. Agora a conta chegou. O problema é que não tem água, mas a conta chega. Era para ser assim, ó. Não chegou água durante o mês em tal localidade, então vocês não vão pagar. Se não chegou, passou de um mês, não paga a conta de água. Mas aqui não, aqui em nosso estado tá assim. Você paga uma coisa e não tá usando. É o fim da picada, hein? Será que chegou água direitinho lá em Água Branca, hein? Lá no loteamento São José, Jardim Piranga, que tava indo e voltando. Na matriz tá chegando um pouquinho, tô sabendo. Loteamento São Severino é um local que chega e outras não chega. É um absurdo, hein, gente? A falta de água do nosso município. Município da cidade da Vitória, Santo Antão. 7:36.
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2: Sete horas e 39 minutos. 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
11: Estamos chegando com as esportivas. O Esporte Clube do Recife vive ebulição em termos de bastidores e de negociações. União confirmou a contratação do atacante Dudu Teodora, de 26 anos, que estava no futebol mexicano. O Sport também oficializou a contratação do zagueiro Kaique. Atleta de 21 anos, estava no Remo, onde conquistou o acesso à Série A. Assinou o contrato com o Sport até 31 de novembro de 2026. Zé Lucas não será relacionado para os próximos jogos da Série B. A medida foi tomada em razão das negociações envolvendo uma possível transferência do jogador. E o valor de Zé Lucas é de 40 milhões de reais. Outro que deve ser negociado para a Europa é o lateral direito Augusto Pucci.
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11: O Santa Cruz Futebol Clube pode ter problemas nessa janela de transferência da CBF. É que alguns atletas começam a ser assediados por clubes e outras séries. Everaldo, por exemplo, recebeu proposta de 3 clubes para se transferir. Segundo seu representante, 2 clubes da Série B o procurou e outro da Série A fez sondagem sobre o atleta. E o Santa Cruz chega a 95% de chance de classificação para o quadrangular de acesso. As cinco rodadas do final da fase classificatória, o Santa ocupa a 3ª posição e está perto de garantir vaga para disputar o acesso à Série B em 2027. Elenco tricolor vai folgar sexta, sábado e domingo, retornando aos trabalhos segunda-feira. Isso deve ter alguma coisa a ver com atraso de salário. E o atacante Marquinhos está deixando a Ruda. O atleta vai para o Chaves de Portugal. O Santa fica com 30% dos direitos econômicos do atleta em uma futura negociação.
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11: O Clube Náutico Capibaribe continua sua saga na Série B de 2026. Jogando ontem diante do CRB no Rei Pelé em Maceió, perdeu mais uma por 2-1. Com esta derrota, o Náutico completa 8 jogos sem vitória na competição. E a cada rodada sem vencer, o Timbu se aproxima cada vez mais da zona de rebaixamento. O Náutico perdeu com o Muriel, Matheus Ribeiro, Léo Índio, Gustavo Henrique, depois Luiz Paulo e Igor Fernandes. Wenderson, Luiz Felipe, depois Samuel e Jean Carlos. Reginaldo, Júnior Todinho, depois Derek e Vitor Andrade, depois Cauã Maranhão. O Náutico volta a campo na próxima quarta-feira, dia 22 de julho, para enfrentar o Londrina nos Aflitos.
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0: 7h46. 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

0: a respeito de um duplo homicídio que aconteceu também lá na cidade de Goiânia. Agora nos traz outras informações direto do complexo policial, o balanço e também ocorrências do 21º Batalhão. Nogueira Júnior, mais uma vez, bom dia para você.
1: Bom dia, Mauri, bom dia para todo mundo que está acompanhando a Rádio Atua FM na manhã desta sexta-feira. Estamos de volta para a gente poder falar do plantão policial das últimas 24 horas. Nas últimas 24 horas, a área do 21º Batalhão e da 12ª Delegacia Seccional não registrou homicídio e nem tentativa de homicídio, conforme foi apurado no plantão policial da Delegacia de Vitória de Santo Antão. Também não tivemos registros de ocorrências graves nas últimas 24 horas também. Tendo em vista, né, que também foi realizada ontem a operação Forças Integradas, com duração de tempo indeterminado. Essa operação vai acontecer aqui em Vitória todos os dias, com reforço no policiamento e também com a atuação das equipes especializadas da Polícia Militar, juntamente também com a Guarda Civil Municipal, por meio da ROMU. Então a gente não teve aí registro de ocorrência nas últimas 24 horas, plantão policial bastante tranquilo.
0: Pois é, agora Nogueira, circula nas redes sociais furto a igreja do Alto José Leal aqui em Vitória de Santo Antão. Aqui câmera de segurança registrou um furto da igreja lá do Alto José Leal. Você tem outras informações pra gente?
1: Mauri, eu não obtive informações oficiais sobre esse furto. Digo, o registro do próprio boletim de ocorrência. Circulam apenas informações e as imagens de câmeras de segurança que mostram, né, a ação criminosa, mas a gente não obteve acesso ao boletim de ocorrência para a gente poder identificar o que de fato foi levado por esse criminoso. É importante a gente novamente voltar a trazer aquela mesma informação
0: de ontem,
1: que a população procure a delegacia de polícia, registre o boletim de ocorrência para que a Polícia Civil possa investigar.
0: Porque não adianta você espalhar, né, lá o circuito, pegar lá no circuito imagens e espalhar em grupos de WhatsApp, redes sociais, e não prestar queixa. Como é que a polícia vai identificar o amaldiçoado, esse bandido, hein, Nogueira? A gente fica aqui, todo dia você alerta, a gente vem alertando, é importante registrar. Roubou até uma chinela, forçou a porta da tua casa, da tua residência, vai lá na delegacia, aconteceu isso, faz lá um filmezinho, uma imagenzinha e mostra lá e registra o boletim, para que a polícia consiga identificar essas almas cebosas.
1: Pois é, Mauri, a importância de fazer o registro do boletim de ocorrência, justamente quando você falou desse caso, eu estive no plantão policial, né, nas últimas 24 horas e não teve até então o registro dessa ocorrência.
0: Fica difícil, né, de capturar o elemento, né, o sujeito, o crápula, o meliante. Mas no mais, né, Nogueira, tudo tranquilo, a operação é na rua e a gente fica aqui da torcida para que a polícia consiga identificar esses meliantes que vêm furtando fios, arrombando, fazendo, furtando igrejas, estabelecimentos, na torcida. Agora, eu gostaria que você pudesse passar aqui, porque a gente tem recebido aqui denúncias, e tem denúncias que tem que ser direto com o Disque Denúncia, com o 21º Batalhão. Você poderia nos passar aí o Disque Denúncia, não sei se é o mesmo, se é o 973-40-7618, ou se houve mudança aí no WhatsApp do Disque Denúncia?
1: Não, Mário, o Disque Denúncia permanece o mesmo, como você aí acabou de informar. É o 973-40-7618, é o próprio Disque Denúncia do 21º Batalhão, a central de operações. Você aí pode ligar, tanto por ligação, sem servir o WhatsApp, como também

0: você pode ligar ligação via WhatsApp também para poder denunciar e repassar informações para a Polícia Militar sobre qualquer tipo de ação criminosa que esteja em andamento.
1: E o sigilo é absoluto, né, Nogueira?
0: Justamente, Mauri. Qualquer informação que for repassada, o sigilo é garantido, né? É apenas a central de operações do 21º Batalhão que administra esse número, né? Para justamente receber denúncias, informações, fotos, vídeos ou até mesmo ligações, porque esse número funciona como WhatsApp também.
1: Tá certo, Nogueira. No mais, tudo tranquilo aqui, Vitória, não é isso, querido?
0: Isso, Mauri. No mais, tudo tranquilo. Estamos aí entrando no final de semana, né? Podemos assim dizer, sexta-feira. E que seja um fim de semana de muita tranquilidade aqui em Vitória de Santo Antão.
1: E de muitas bênçãos, né, Nogueira Júnior? Agora traz pra gente aí os destaques do programa do Cidade em Ação, que começa ao meio-dia na tela da TV Vitória.
0: Nós iremos falar sobre um duplo homicídio que aconteceu em Goiânia, na Mata Norte. Também vamos falar de um homem que foi assassinado a tiros ali em Caixa d'Água e Olinda. E também iremos falar sobre a Operação Forças Integradas, que foi deflagrada aqui em Vitória de Santo Antão e acontece diariamente, de acordo com o próprio subcomandante do 21º Batalhão, o Major Elton Máximo. Tudo isso e muito mais, meio-dia no canal 50.1 Digital da sua TV Vitória. Essa é da gente.
1: Pois é, pra você uma ótima sexta-feira. Até mais, Nogueira.
0: Uma ótima sexta-feira pra todos nós. 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
1: 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Essa é da gente.
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1: 7:55.
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1: Sete horas e 57 minutos. Olha, dando uma passada aqui no nosso WhatsApp da Atual FM. É que morador do bairro Novo faz um apelo aqui à Compesa por água. Água para os moradores do bairro Novo, Bela Vista, também sem água. E ao mesmo tempo, moradores da rua Ilso Queiroz, bom dia, Mauri. Em relação a algumas bocas de lobos, é que a Compesa fez o serviço e o calçamento, se o pessoal dos serviços públicos ou da Compesa tem que fazer lá o serviço de calçamento em duas partes da rua e os Queiroz, lá três partes onde fica as bocas de lobos mesmo, boca de lobos. Aí o calçamento está indo embora, o calçamento está lá, ó, destruindo. Tem, por exemplo, um metro quadrado, E quando os carros passam, já começa a arrancar, né? Aí vai as pedras vão saindo do local. E pode se tornar depois ficar pior, né? Eu acho que tem que mandar aqui a secretária de serviços públicos para fazer esse serviço, um remendo desses calçamentos da rua Ilso Queiroz de Albuquerque, que fica bairro Novo Bela Vista. Morador, estou precisando de água, do líquido precioso, do senhor gerente da Compesa. Também Bela Vista. Água para os moradores. E chama a atenção também aqui da AGTRAN, que é o órgão fiscalizador de trânsito, para organizar esse trânsito da cidade da Vitória, principalmente no dia de feira. Tem feira todos os dias, mas na sexta-feira o bicho pega. É para ver aquela área ali do Iracema, ali próximo ali onde era a cascatinha do Gênero, do Saldô Gênero. Ninguém é contra quem está negociando, porque o pessoal está invadindo até o asfalto. Daqui a uns dias, ninguém consegue passar mais ali de frente ao Iracema. Por quê? Além dos bancos dos feirantes, o pessoal está colocando veículos na lateral. É proibir os veículos ali daquela parte, daquela lateral, para deixar livre para você seguir descendo ali, quem vai para Primitivo de Miranda. Tem estabelecimento ali que o pessoal está colocando um banco em frente do estabelecimento. Você tem uma clínica de pet que precisa ter uma área ali, porque o pessoal leva seu cachorrinho, né? E o cara mete o banco ali na frente, fica, aí o cara tem que parar o veículo para descer com o cachorro precisando às vezes de urgência, precisando de um atendimento. Mas aí isso cabe aí o pessoal da Guarda Municipal, da AGTRAN, para organizar aquela parte ali. Dá para todo mundo, porque é uma loucura total feita a Praça 13 de Maio. Eu não sei se melhorou, mas os mototaxistas, coitado. Aliás, os taxistas, o pessoal invade a área dos taxistas, até na Rua Imperial. Tem na placa ponto de táxi, e o cara sabe que é ponto de táxi ali, vai e coloca, estaciona o carro. Rampa para cadeirante, vai lá, o cara coloca justamente onde tem a rampa de cadeirante. Tem que meter a caneta, vocês aí da AGTRAN. Não é ter pena, não. Se eu tô errado, eu tô errado, meu amigo. Tem que punir quem tá errado. E que fique bravo, que fique aí, porque a AGTRAN me multou, porque o guarda me multou. Multou porque tu tava errado, cara. Você pode tentar até certo. E acontece, você tá certo e ser punido. Tem tanta gente presa aí inocentemente. Agora tem que ter moral, tem que botar moral na cidade. Como se fosse uma cidade desgovernada, gente. Tem um órgão de trânsito, tem o pessoal da AGTRAN, que eu tenho o maior respeito e carinho a todos os agentes e orientadores de trânsito, a todos, sem exceção. Mas tem que botar esse pessoal para trabalhar, punir, ó, orientar, ó, aqui não pode estacionar. Onde tem rampinha, onde coloca os cadeirantes, para cadeirantes, o cara vai lá e mete o carro lá na área. Mas tem que multar mesmo. E colocar observação, multa porque você estacionou no local de idoso, de gestante, de cadeirantes. Não adianta botar o carrinho ali. Olha ali na Silva Jardim, que houve um acidente essa semana. Tem lado que é contramão, tem um que é. Você já sabe. Mas tá uma loucura. tem que moralizar a cidade. Doa em quem doer. Ah, mas é o carro que estava lá era do filho de fulano, amigo do deputado, amigo do prefeito, amigo do vereador. Pouco importa, meu amigo, bota aí. Os direitos é para todos. 8 horas e 4 minutos, vamos para a última hora do programa.

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4: Oito horas e nove minutos. Bom de casa, bom dia pra você, meu amigo e minha amiga que acordou agora ouvindo a Toy FM, uma rádio diferente das outras.
5: Alô, meu povo!
4: Hoje é sexta-feira, hein, gente? Sextou pra todo mundo. Bora nesse embalo! Pelo menos a gente anima aqui o pessoal, né? Tanta coisa ruim que a gente se depara todos os dias, né?

0: Pois é, pra você daqui a pouco tem Feira Livre com Rayana Almeida. Praça da Bandeira, abraço os amigos da Praça da Bandeira, Feira das Cordas, Praça 13 de Maio. Os amigos da Rua André Vidal de Negreiros, famosa Rua da Águia. Duque de Caxias. Os amigos também dos importados aí da Duque de Caxias. Uma sexta-feira super abençoada. Porque melhor do que tudo isso é a gente seguir com fé. Muita fé. Oito horas e 11 minutos. Ministério Público Federal investiga destino de cadernetas. Pois é, o Ministério Público Federal investiga destino de cadernetas e de poupança decravizados. Ah, porque tá junto, né? A descrição, quem fez essa descrição aqui merece um cascudo. Descravizados, bem melhor. Vamos acompanhar essa matéria.
1: A criação de um grupo de trabalho foi proposta pelo Conselho Federal da OAB por meio da sua Comissão Nacional da Verdade da Escravidão Negra no Brasil. A ideia é investigar o destino do dinheiro depositado em cadernetas de poupança mantidas no acervo histórico da Caixa Econômica Federal que pertenciam a escravizados e ex-escravizados durante o século XIX. A iniciativa busca colaborar com a investigação do Ministério Público Federal. Também vai apurar a preservação e o paradeiro de documentos. Os registros revelam nomes, profissões, endereços e transações financeiras de escravizados que conseguiram formar poupança antes da abolição. Embora a Caixa tenha informado que 158 cadernetas foram encontradas até o momento, o MPF afirma que 14 mil documentos do acervo histórico seguem sem tratamento adequado. Isso não quer dizer que se tratam de 14 mil novas cadernetas, mas que podem haver mais escondidas em meio aos documentos. Em nota, a Caixa afirma que reconhece a relevância histórica do seu acervo e preserva o patrimônio documental, buscando ampliar o conhecimento público sobre a documentação. Também informa que está em negociações com o Arquivo Nacional para curadoria, digitalização, preservação e publicidade desse acervo. O presidente da Comissão Nacional, Daniel Dias de Moura, explica que o grupo de trabalho atuará em duas frentes.
2: A nossa atuação nas investigações sobre essas poupanças, e em outros casos parecidos, como o caso do Banco do Brasil, tem duas frentes práticas. A primeira é atuar apoiando, né, o Ministério Público Federal no levantamento e no tratamento desses documentos, através desse grupo de trabalho. E segundo, buscar reparação efetiva, construindo teses jurídicas, trazendo grandes juristas, acadêmicos, possa ajudar na elucidação e, ao final, a gente ter elementos para reparar as famílias lesadas.
1: Segundo Daniel Dias Moura, é importante reaver esses documentos históricos.
2: A importância de reaver esses documentos históricos é imensurável. Nós estamos falando do suor, do sacrifício de pessoas escravizadas que, mesmo sob condições desumanas, conseguiram poupar recursos, que com a abolição não houve qualquer restituição. Então, resgatar essa documentação e trazer a verdade à tona com provas materiais é importante, né? E fundamental para a reparação histórica e econômica, que está muito atrasada em relação ao povo negro no nosso país.
1: O planejamento vai integrar mais comissões da OAB nos estados para atuar em rede. E a aplicação da lei de 2003, que além de valorizar a identidade, a cultura e a história afrodescendente, torna obrigatório o ensino de história e cultura afro-brasileira nas escolas públicas e privadas. Sob supervisão de Leila Santos, da Rádio Nacional no Rio de Janeiro, João Barbosa.
0: Obrigado, João Barbosa, aí pelas informações. 8h15, vamos falar de coisa boa. Chegou a hora de a gente contar uma coisa bem boa para vocês, meu amigo e minha amiga.
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0: Pois é, mandou bem que ainda 8:16, falar aqui sobre eleições. Propaganda intrapartidária termina nesse fim de semana.
4: Pré-candidatos às eleições de 2026 têm apenas mais este fim de semana para fazer a propaganda intrapartidária, segundo o TSE, o Tribunal Superior Eleitoral. O período é usado para convencer os filiados dos partidos ou das federações partidárias a escolherem os candidatos que vão disputar as eleições. A campanha intrapartidária não permite o uso de rádio, televisão e outdoors. Além disso, todo o material utilizado deve ser removido logo após as convenções, que acontecem de 20 de julho a 5 de agosto. Nessa janela, os partidos precisam formalizar eventuais coligações partidárias e devem bater o martelo sobre os candidatos definitivos que vão disputar as eleições. Cada partido tem autonomia para definir a data e o formato da convenção, que pode ser presencial, virtual ou híbrida, dentro do período definido pelo TSE. O registro oficial das candidaturas definitivas deve ser apresentado à Justiça Eleitoral até 15 de agosto. No dia seguinte, 16 de agosto, começa oficialmente, nas ruas e na internet, a campanha eleitoral voltada aos eleitores. Já a propaganda eleitoral gratuita, no rádio e na televisão, tem início no dia 28 de agosto e vai até o dia 1º de outubro. O primeiro turno das eleições vai ser realizado no domingo, 4 de outubro, das 8 da manhã às 5 da tarde, no horário de Brasília. Já nos locais onde houver segundo turno, a votação acontece no dia 25 de outubro. Os eleitores vão escolher o presidente da República, governadores, senadores, deputados federais e estaduais e, no caso do Distrito Federal, deputados distritais. Da Rádio Nacional em Brasília, Osama El Gauri.
0: Osama El Gabi, aquele abraço forte, obrigado aí pelo carinho, obrigado aí pelas informações. São 8:18. 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Eita, meu bufumbo! Essa música é do Toinho, dos

0: é do Toninho dos Rodes, hein, gente? E o cantor é Iá.
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0: Daqui a pouco a gente vai colocar a Feira da Praça da Bandeira, também a autoria do Toninho

0: Extra Feira Livre, porque tem Rayane Almeida. Olá, Rayane, bom dia.
1: Bom dia, Maurício Júnior. Bom dia, ouvintes da Rádio Atual. Hoje sextou. Amanheceu aquele clima meio chuvoso, o sol querendo sair a pulso, mas vai que o sol daqui a pouco aparece de vez aí. 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
0: Mandou bem, Rayane Almeida. 8 horas e 23 minutos. Vamos falar de coisa boa, não é isso, Keida Paulino?
3: Isso mesmo, Maurício. 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
0: 8 horas e 24 minutos. Falar aqui de uma matéria, de uma reportagem. Vítimas em situação de violência, principalmente para as mulheres, né? As mulheres que vêm sendo violentadas, assassinadas. É que a gente tem uma matéria falando sobre vítimas em situação de violência que podem pedir ajuda sem sair de casa pela plataforma 197 Mulher.
4: A plataforma 197 Mulher, novo canal da Polícia Civil de Pernambuco, vem reduzindo os índices de violência contra as mulheres. A iniciativa permite o pedido de medida protetiva de urgência pelo celular, tablet ou computador. Com a ferramenta digital, as vítimas em situação de violência doméstica e familiar podem solicitar ajuda sem sair de casa e de forma silenciosa. A delegada Bruna Falcão, gestora do Departamento de Polícia da Mulher, explica como ter acesso aos serviços de proteção do Estado com a plataforma 197 Mulher.
5: Por meio do 97, a mulher em situação de violência pode receber orientações sobre os equipamentos disponíveis para sua proteção, pode fazer notícia de uma violência sofrida e pode, inclusive, pedir medidas protetivas de urgência. O procedimento inicial vai ser concluído pela Polícia Civil em até 4 horas. A interface do site foi pensada em aplicativos de mensagens já existentes. A ideia é usar linguagem simples para que ela tenha acesso fácil às informações sobre sua proteção e que ela consiga responder aos questionamentos que são necessários para a Polícia Civil, inclusive aqueles presentes no Formulário Nacional de Avaliação de Risco, de uma maneira dialogada, com um chatbot que foi criado para interagir com ela. A plataforma permite ainda envios de imagens, vídeos, documentos que subsidiem a atuação policial nos casos que serão noticiados por meio da plataforma.
4: De acordo com a Secretaria de Defesa Social, SDS, a plataforma 197 pode ajudar a interromper ciclos de violência ao ampliar o acesso à denúncia. Muitos casos acontecem dentro de casa e não chegam ao conhecimento das autoridades, o que dificulta a atuação do Estado. De Caruaru, Edivaldo Magalhães.
0: Obrigado, Edivaldo Magalhães, aí pelas informações e um ótimo trabalho para você. São 8 horas e 27 minutos. 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É o forró do Mané Peixe. Tonho dos Bondes.

0: fala de Mané Capão, Mané Peixe, Mané Misura, Mané Gainha. É uma história, né?
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0: De volta, Ferraiana Almeida, Feira Livre da Vitória de Santo Antão. Por onde é que você anda?
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3: 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Na feirinha do Lídia Queiroz.
2: Olha, coisa boa. Obrigadão, bom final de semana. Deus abençoe a senhora, viu?
3: Obrigada e um bom dia a todos.
2: É isso aí, pessoal. 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
0: Valeu, mandou bem, Rayane. 8 horas e 31 minutos.
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2: Oito horas e 35 minutos. Essa é da Feira da Praça da Bandeira. Alô, amigos da Praça da Bandeira.

0: Você fala do passado, né, gente? Você fala até do Café São Miguel. Quem é que não lembra, né? Da fábrica do Café São Miguel. Não foi da época da Keila, não. Eu ainda alcancei.
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0: Mas muito bacana, parabéns aí o Toninho dos Bordes. Essa é a letra dele, hein, gente? E o cantor Iá.
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0: Vamos saber por onde é que anda a Rayana Almeida. Olá, Rayane.
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2: 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Chimbuto, brigadão, meu filho. Bom final de semana. Deus abençoe você, viu?
3: E a melhor. A tua FM é melhor de Vitória. Não tem outra, não.
2: Coisa boa. É isso aí. É isso
3: não
2: aí.
3: Tem inveja, não, viu?
2: É isso aí. 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
0: Pois é, são 8 horas e 38 minutos.

0: 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Alô, Diego Sena, aquele abraço forte.
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0: Não para. 8 horas e 40 minutos, deixa eu trazer aqui detalhes sobre o WhatsApp, né, gente? Não, psicóloga fala da importância das crianças que aprenderem a lidar, ou seja, psicóloga fala da importância das crianças em aprenderem a lidar com frustrações nas férias. Giovana Bernardino.
2: As férias escolares são um momento para a criançada brincar, rir, às vezes viajar, mas aproveitar o momento sem tantas restrições. Há uma flexibilização na alimentação, além da redução de atividades físicas e aumento do tempo de telas, como o uso de celulares e videogames. Além disso, é importante que os pais passem para os filhos a importância de lidar com frustrações, como orienta a psicóloga clínica do Laboratório Mais Exames, Marcela Anjos.
3: Nós estamos lidando com crianças que serão futuros adultos. Então, nós precisamos também ensinar essas crianças a se frustrarem, a lidar com o tédio. Então, não é sempre que esse pai e essa mãe precisa estar preocupado em preencher as 24 horas dessa criança com atividades. Vai ter um momento em que a criança também vai ter que aprender que no momento não tem nada para fazer. E você vai precisar esperar. A criança precisa lidar com a frustração. Precisamos passar para as nossas crianças que vai ter um momento em que não vai ter o que fazer. E lidar com essa frustração vai ser importante para o desenvolvimento cognitivo e para uma vida adulta lá na frente mais equilibrada.
2: Vivenciar um desconforto na infância está diretamente relacionado ao desenvolvimento de recursos emocionais que ajudam a criança a criar tolerância à insatisfação causada por expectativas não atendidas, além de aprender a recomeçar. No entanto, esse processo nem sempre é fácil para os pequenos. De Caruaru, Giovana Bernardino.
0: Obrigado, Giovana Bernardino, aí pelas informações e um ótimo trabalho para você nesta quinta-feira. Aliás, sexta-feira, Mauri. 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
0: Às 8 horas e 43 minutos, falar sobre o WhatsApp. lidera vendas entre pequenos negócios do Brasil.
5: O WhatsApp deixou de ser apenas um aplicativo de mensagens e consolidou como principal canal de vendas para os pequenos negócios brasileiros. Pesquisa do Sebrae mostra que 82% dos microempreendedores e das micro e pequenas empresas utilizam a plataforma para vender e se comunicar com os clientes à frente do Instagram, Facebook, marketplaces e lojas virtuais próprias. Mas vender pelo aplicativo exige mais do que simplesmente responder pedidos. A gerente adjunta da unidade de relacionamento com o cliente do Sebrae Nacional, Milva Capanema, explica a diferença.
6: A principal diferença está na postura do empreendedor. Quem apenas recebe pedidos utiliza o WhatsApp como um canal de atendimento. Já quem vende estrategicamente, usa o aplicativo para construir relacionamento, conhecer o cliente e gerar novas oportunidades de negócio. Isso envolve organizar os contatos, personalizar o atendimento, divulgar novidades de forma planejada, realizar o pós-venda, que é muito importante, estimular novas compras e acompanhar toda a jornada do consumidor.
5: A pesquisa também mostra que 73% dos pequenos negócios já utilizam ferramentas digitais para comercializar produtos e serviços. Para aproveitar melhor esse potencial, alguns cuidados fazem diferença no atendimento e na experiência do consumidor. Milva Capanema também orienta quais práticas ajudam a aumentar as vendas pelo aplicativo.
6: A primeira é responder rapidamente seu cliente, já que a agilidade influencia diretamente na decisão de compra dele. Também é importante usar a linguagem clara e cordial, enviar fotos de boa qualidade, informar preços, formas de pagamento e prazos de entrega de maneira objetiva. Outro ponto, personalizar o atendimento, chamando o cliente pelo nome e procurando entender sua necessidade antes de oferecer um produto. Por fim, o pós-venda é essencial e é uma etapa muitas vezes esquecida, mas que ajuda a fidelizar os clientes e gerar novas vendas por indicação ou recompra.
5: Entre os erros mais comuns estão a demora nas respostas, mensagens genéricas e falta de organização no atendimento. Segundo o Sebrae, recursos como WhatsApp Business, respostas rápidas, catálogo de produtos e mensagens automáticas podem tornar o atendimento mais eficiente e contribuir para fidelizar clientes. 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Produção e reportagem, Virgínia Alves.
0: Obrigado, Virgínia Alves, aí pelas informações. São 8 horas e 46 minutos. Deixa eu trazer aqui agora informações sobre desfile da Trupe, né? Da Trupe Pernambuco, Meu País, anuncia chegada do festival em Pesqueira.
7: A Trupe Pernambuco Meu País desembarcou nesta quinta-feira em Pesqueira, no Agreste, para anunciar a chegada da terceira edição do Festival Pernambuco Meu País. Primeira cidade a receber a caravana do evento em 2026, o município foi tomado por um arrastão multicultural que marcou o início da programação do festival. A trupe se concentrou no final da tarde na Praça Comendador José Didier, no centro da cidade, e saiu em cortejo pelas ruas principais de Pesqueira. A programação de shows começa nesta sexta-feira e segue até domingo, com atrações como Léo Santana, Paulo Miklos e Xamã. Da agência Rádio Seide Notícias, Caroline Fernandes.
0: Obrigado, Caroline Fernandes, aí, pelas informações e um ótimo trabalho para você nesta sexta-feira.
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4: Oito horas e 51 minutos. Deixa eu chamar a Rayane Almeida, direto da Bem Miquela. Fala ao vivo, alô Rayane.
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4: Lojistas que investem em sistemas de integração aumentam o lucro.
7: A Copa do Mundo e o Dia dos Namorados aqueceram o comércio e deixaram um recado para o varejo. Mais do que investir em tecnologia, é preciso usar essas ferramentas para planejar estoque, vendas e atendimento. Dados da Totus Links mostram que nos primeiros 11 dias de junho, o faturamento do setor de moda, calçados e acessórios cresceu 4,8% em relação ao mesmo período do ano passado. Nas lojas esportivas, impulsionadas pela Copa, o avanço chegou a 22%. Para o diretor executivo de varejo da Totus, Eloy Assis, datas como essas funcionam como um termômetro do comportamento do consumidor e mostram a importância do preparo das empresas que apostam em sistemas com tecnologia específica.

0: Efica.
1: As datas comemorativas e os grandes eventos, eles têm um papel muito importante no varejo porque eles geram situações de consumo naturais. Dia das Mães, Dia dos Namorados, Copa do Mundo, Black Friday, as pessoas normalmente compram mais, consomem mais e estão buscando produtos específicos, né? E esses dados que eles mostram isso de forma muito clara. Então dá para a gente perceber muito claramente o impacto da Copa no consumo e reflete esse momento, né, de maior mobilização do consumidor, que é um acelerador muito natural da demanda, especialmente o varejo que se prepara para atender esse movimento.
0: Além das vendas, o período também serve para identificar gargalos na operação e corrigir problemas antes de outras datas importantes do calendário. Segundo Eloy Assis, a experiência acumulada agora pode fazer diferença nos próximos meses.
1: Sem dúvida, acho que a Copa do Mundo, como teste para uma sazonalidade estendida, ela tem uma tremenda validade. Acho que é um momento em que você estressa todos os seus gargalos operacionais. Você descobre realmente todos os pontos onde eventualmente você pode ter rupturas, seja no atendimento do seu consumidor, seja na sua capacidade de abastecimento, né? Você tem que testar, porque aí depois, quando chegar Dia das Mães, Dia dos Pais, você vai estar preparado realmente para poder atender teu cliente da melhor forma possível.
0: Outro indicador que chamou atenção foi o desempenho dos bares e restaurantes. No terceiro jogo da seleção brasileira, o faturamento do setor aumentou 52% em relação ao mesmo período do ano passado, enquanto o delivery registrou crescimento de 76%, reforçando o impacto de grandes eventos sobre o consumo. Agência Rádio Web, produção e reportagem, Décio Caramigo.
2: Obrigado, Edécio, caro amigo. São 8h56. 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
2: Não para. Alívio e desconfiança marcam relação dos brasileiros com inteligência artificial.
4: A inteligência artificial generativa tem transformado a maneira como a sociedade pensa, aprende e trabalha. A tecnologia que cria conteúdos a partir de padrões aprendidos em grandes conjuntos de dados já é usada por 7 em cada 10 brasileiros todas as semanas. Mas a adesão crescente a essa novidade esconde sentimentos, à primeira vista, contraditórios, que vão do alívio até a desconfiança. Todos esses dados fazem parte da pesquisa da plataforma para marcas VozCollab com a empresa The Glass Room. Quem dá os detalhes é a sócia da VozCollab, Samantha Schreiber.
5: A gente tem um número alto de pessoas que têm utilizado muito para aumentar a produtividade, para conseguir realizar algumas atividades com maior volume, né, com maior agilidade. Mas, ao mesmo tempo, tem aí que 1 em cada 100 pessoas confia na IA, que é um número muito baixo, né, para um número alto em relação aos 65% que sentem alívio.
4: A pesquisa também destacou a crença de que a IA aumenta a circulação de desinformação e a chance de golpes. Metade dos entrevistados disse que precisa checar as fontes quando descobre que o conteúdo foi gerado pela tecnologia. 40% também se sentem cobrados a dominar a ferramenta e 44% estão inseguros quando não usam IA em um processo. As comparações também geram sensações de incompletude, culpa e fracasso.
5: A gente tem um número muito alto que também fala sobre a pressão que esse contexto de IA tem trazido, né? Uma pressão por se atualizar, por entender essas plataformas. Também em relação a ter essas inteligências artificiais, né? Esses sistemas num lugar onde a gente tem uma nova métrica, né? A gente tem um novo ponto de comparação, assim, para a própria produtividade e eficiência humana, que é bastante desleal, né? Se a gente for pensar no quanto um sistema consegue processar de dados.
4: De acordo com a pesquisa, as ferramentas de IA mais usadas no Brasil são os chatbots, como ChatGPT, Claude e Gemini. Depois, plataformas com IA embutida em algoritmos de recomendação, como Spotify e Netflix. Ferramentas de tradução automática e, por fim, as assistentes virtuais. O questionário foi respondido pela internet por mais de 600 pessoas em cidades de mais de 100 mil habitantes das 5 regiões do Brasil. Agência Rádio Web, produção e reportagem, Breno Zonta.
2: Obrigado, hein, Breno Zonta. Todos, a gente chega aqui ao final do programa desta sexta-feira com muita fé em Deus e desejando a todos uma ótima sexta-feira de paz e luz e proteção de vida, porque na segunda-feira a gente volta, porque vem na sequência Keila Paulino, Atual FM Empreendimentos, José Aglailson, Zé do Povo, Aglailson Júnior e Romero Querálvores. Até lá, gente.

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0: Bom dia pra você, sextou pra todo mundo aqui pela sua rádio Atual FM. 3526-4083, esse é o nosso WhatsApp, participe e peça a sua música. Bom dia. Aqui, você já sabe, é música, informação, é horóscopo do dia. E vamos começar com o Xande Avião, se valorize. Muito bom dia pra você.
1: Xande Avião. Vou lhe dar um conselho, viu? Anote!

Gente, hoje é sexta-feira, bom final de semana, sextou, dia 17 de julho de 2026. Eu sou a Suzy Luiz e tô chegando com as previsões astrais pra hoje, 17 de julho. Vida longa pra quem dá mais um giro em torno do sol. Quem nasce no dia 17 de julho é do signo de câncer, com a personalidade do signo de gêmeos. São pessoas inteligentes, intuitivas, talentosas, especialmente pra música. Tudo de bom pra você que faz aniversário hoje, 17 de julho. Áries, nascidos de 21 de março a 20 de abril, Áries, Saturno traz lições importantes e sua carreira profissional pede equilíbrio entre razão e emoção. O momento é favorável para investir em si mesmo. A cor para hoje é o dourado. Áries, números da sorte 22, 51 e 31. Touro, nascidos de 21 de abril a 20 de maio. Touro, se prepare porque os astros dizem que suas viagens e deslocamentos trazem oportunidades de renovação. A paciência vai ser a sua maior virtude. Cor para você, lilás, números da sorte 01, 25 e 31. Gêmeos, nascidos de 21 de maio a 20 de junho. Gêmeos, nesse ciclo, os astros revelam que a sua vida amorosa vai enfrentar desafios que vão trazer crescimento. Fique atenta aos sinais do universo. A cor para você hoje é o laranja. Números da sorte 15, 29 e 43. Eu já volto e falo com Câncer, Leão e Virgem em mais um bloco de previsões.

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Previsões astrais de volta por aqui, Câncer, Leão e Virgem. Oi, Câncer, nascidos de 21 de junho a 21 de julho. Câncer, a influência de Vênus em suas amizades aproxima você e traz desafios que vão trazer crescimento. Aproveite para agir com coragem. A cor para você, Câncer, é o verde, números da sorte 26, 28 e 35. Leão, nascidos de 22 de julho a 22 de agosto. Leão, as estrelas iluminam um caminho onde a sua carreira profissional se fortalece com o tempo. Busque equilíbrio entre as suas ações. A cor para você hoje é o violeta, números da sorte 06, 33 e 54. Virgem, nascidos de 23 de agosto a 22 de setembro. Virgem, Saturno traz lições hoje para sua espiritualidade. Perdoe o que passou e siga leve. Cor para você verde, números da sorte 12, 16 e 27. Já volto e falo com Libra, Escorpião e Sagitário em mais um bloco de previsões.

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De volta com as previsões astrais por aqui, agora eu falo com Libra, Escorpião e Sagitário. Libra, nascidos de 23 de setembro a 22 de outubro. Libra, os movimentos celestes mostram que a sua vida amorosa estão alinhados com o seu propósito de vida. Aproveite para agir com coragem. Cor para você vermelho. Números da sorte 21, 22 e 60. Escorpião, nascidos de 23 de outubro a 21 de novembro, uma nova fase se inicia e sua intuição traz oportunidades de renovação. Não tenha medo de expressar os seus sentimentos. A cor para você é o branco. Números da sorte 19, 21 e 51. Sagitário, nascidos de 22 de novembro a 21 de dezembro, Sagitário, a sabedoria dos astros aconselha que seus sonhos mais profundos tragam surpresas agradáveis. Seja flexível diante das mudanças. A cor para você é o violeta. Números da sorte 03, 28 e 44. Eu já volto com o último bloco e falo com Capricórnio, Aquário e Peixes.

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Último bloco de previsões astrais por aqui, Capricórnio, Aquário e Peixes. Capricórnio, nascidos de 22 de dezembro a 20 de janeiro, Capricórnio, um alinhamento estrelar surge e sugere que o equilíbrio emocional peça mais cautela e planejamento para suas coisas. Abra-se para o novo e surpreenda-se. A cor para você é o dourado, números da sorte 01, 08 e 05. Aquário, nascidos de 21 de janeiro a 19 de fevereiro. Aquário, a vibração do universo aponta que a sua criatividade exija que você tome uma decisão importante. Fique atento aos sinais. A cor para você hoje é o lilás, números da sorte 12, 33 e 27. Peixes, nascidos de 19 de fevereiro a 20 de março. Peixes, nesses ciclos, astros revelam que a sua intuição entra numa fase de colheita. Mantenha calma e observe os detalhes. Cor para você hoje, cinza, números da sorte 21, 43 e 58. Amanhã tem mais previsões. Bom final de semana, hein? Até lá!

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Quero mandar um beijão aqui para Ana Vitória, o seu pai Célio e sua mamãe Neia. Deseja aí os parabéns para você. Muito obrigada pela participação. Beijão, feliz aniversário, Ana Vitória. E o nosso programa vai ficando por aqui. Vem aí o programa Experiência de Deus com o Padre Reginaldo Manzotti. Fiquem todos com Deus e até amanhã. Música.

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1: Louvado seja nosso Senhor Jesus Cristo para sempre. Seja louvado, sexta-feira da misericórdia. Misericórdia divina que brota do seio do Pai, eu confio em vós. Misericórdia divina, fonte de milagres e prodígios, eu confio, espero em vós. Queridos filhos e filhas, ontem foi o dia de Nossa Senhora do Carmo, mas nós continuamos com a novena. Hoje, oitavo dia, exatamente para dizer que não é no dia só que se conclui as orações. Vamos continuar pedindo. Ainda é a novena de Nossa Senhora do Carmo deste ano. Vamos juntos, com fé, confiança, esperança, nossa fé inabalável em Deus. Saúdo a todos, a partir da Rádio Evangelizar, de onde tudo começa, e as rádios irmãs cujos nomes cito neste momento. Rádio Atual FM 105.1, de Vitória de Santo Antão, Pernambuco. Você, pela TV Evangelizar, sinal digital em todo o país, em várias cidades, canal aberto. Pelo YouTube, Padre Manzotti Oficial. Pelo aplicativo da Associação Evangelizar é Preciso. E todas as plataformas digitais. Querido povo de Deus, é isso aí, uma fé inabalável em Deus. Dizermos sempre, dai-me, Senhor, esta fé inabalável. Dai-me, Senhor, esta fé inabalável. Na misericórdia divina, na bondade infinita de Deus. Filhos queridos, a fé não é ausência da dor, é saber onde ancorar e ancorar em Jesus Cristo, misericordioso, em Jesus das Santas Chagas. Então sobe o som, sacristão.
2: Minha fé é
1: em nome do Pai, do Filho e do Espírito Santo. Amém. Naquele tempo, Jesus passou no meio de uma plantação no dia de sábado. Seus discípulos tinham fome e começaram a apanhar espigas para comer. Vendo isso, os fariseus disseram-lhe: olha, os teus discípulos estão fazendo o que não é permitido fazer no dia de sábado. Jesus respondeu-lhes: nunca lestes o que fez Davi? Quando ele e seus companheiros sentiram fome, como entrou na casa de Deus e todos comeram os pães da oferenda, que nem ele, nem os seus companheiros era permitido comer, mas unicamente os sacerdotes? Ou nunca lestes na lei que um dia de sábado no templo, os sacerdotes violam o sábado sem contrair culpa alguma? Ora, eu vos digo, aqui está quem é maior que o templo. Se tivesses compreendido o que significa quero misericórdia e não sacrifício, não terias condenado os inocentes. De fato, o Filho do Homem é o Senhor do sábado. Senhor, tu és maior que o templo. Tu és o Deus da misericórdia. E de fato, tua palavra ecoa até nós. Quero misericórdia e não sacrifício. Senhor misericordioso, Deus bom, Deus compassivo, fortaleça minha fé para longa jornada. Eu espero milagres, Senhor. Eu espero milagre não porque eu mereço, não porque eu me sinto merecedor desta graça. Eu espero milagre porque sois bom, porque sois um Deus de bondade, porque sois um Deus de consolação. Qual milagre que você quer pedir para Deus? Você que está me vendo pela televisão, você que está me ouvindo pelo rádio, pelos aplicativos, você vai desistir do seu milagre? Você vai desistir? Vai nadar, nadar e morrer na praia? Não. Senhor, eu espero o milagre. Eu confio. E deposito toda a minha esperança em Ti, Senhor. Sois um Deus bondoso, misericordioso. E por isso que eu peço, com tanta confiança, atendei-me nesta graça que tanto necessito. Na doença física, você que está numa máquina agora, fazendo hemodiálise, quimioterapia, ou tomando remédios fortes, com efeitos colaterais bastante danosos, confie em Deus, se recomenda em Deus. Você que está para fazer uma mamografia e está com medo, medo do resultado. Você que está fugindo de um diálogo dentro de casa. O diálogo é fundamental, faça-o inspirado em Deus. Um diálogo leve, autêntico, verdadeiro, sincero. Não fuja da conversa, sem estar com o dedo em riste, acusando, não, acusando nada. Tentando reaver, tentando conquistar. Misericórdia é isto. Não é alguém condenado, é alguém convertido. Essa é a grande mensagem do Senhor. Eu quero misericórdia e não sacrifícios. Em Deus eu espero um milagre. E vai rezando, vai colocando diante de Deus: eu espero um milagre. Diga isso várias vezes: Senhor, eu estou esperando um milagre. Eu me aproprio desta graça, Senhor. Eu tomo posse da cura. Eu tomo posse antes da cura chegar. Eu tomo posse dessa graça que me é derramada. A minha hora vai chegar, Senhor. Eu insisto em dizer isso. Eu sei que não é segundo os ponteiros do meu relógio. Sei, Senhor. Mas se for de Tua vontade, que seja hoje. Atenda-me, Senhor. Peço com confiança. Peço com fé. A minha hora vai chegar. Eu espero este milagre, Senhor, de todo o coração. E eu não vou desistir de esperar. E eu clamo, Senhor. Clamo sem cessar. Me dê este milagre, Senhor. Rezar assim, com simplicidade, mas com muita confiança. Nós só começamos o programa. Ainda temos partilha de vida, a leitura orante, testemunhos. Por isso, aproveite esse intervalo e talvez alguém precise saber de que este programa está no ar. Fale para um amigo, para uma amiga, alguém que você sabe que vai fazer um bem imenso estar em oração. Eu vou para o intervalo e eu volto já, com você e com quem você evangelizar agora. Voltamos já.
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0: querido povo de Deus, é amanhã, Guarapuava. Amanhã estarei com vocês. Amanhã, Guarapuava, no Centro de Eventos Cidade dos Lagos. Às 17 horas, Santa Missa presidida por Dom Hamilton Manuel da Silva, Bispo Diocesano. 60 anos da Diocese de Guarapuava. Às 18h30, amanhã, eu estarei conduzindo um show de evangelização pela música, com a música, levando até Deus. Amanhã, Guarapuava, estou chegando, espero por vocês. Quero lembrar que dia 31 de julho, na próxima semana, na sexta-feira, eu estarei em Araquari, Santa Catarina, na festa do Senhor Bom Jesus de Araquari. O tema: Brilhe a Luz da Esperança em Nossas Vidas, Araquari. Será na Avenida Nereu Ramos, no centro de Araquari. Que horário, padre? Na sexta-feira que vem, às 19h30, Santa Missa. E logo após, um show de evangelização pela música. Lembrando, dia 31 de julho, semana que vem, na sexta, Araquari, Santa Catarina. Brilhe a Luz da Esperança em Nossas Vidas, na Avenida Nereu Ramos, centro de Araquari, às 7h30 da noite, Santa Missa. E depois, um show de evangelização. Manuel, que a paz de Jesus esteja com você, Manuel.
1: A bênção de Deus, padre. Que Deus me abençoe e ao senhor também.
0: Muito obrigado, Manuel. De onde você fala?
1: Eu tô falando aqui de Joinville, Santa Catarina, pela Arca da Aliança.
0: Meu abraço a Joinville, a Arca da Aliança. Diga lá,
1: isso,
0: Manuel.
1: A Ailane, falo direto com ela, ela que me deu o telefone seu pra mim.
0: Que bom, filho. Fico feliz.
1: A Ailane é uma santa senhora, uma santa senhora.
0: Amém, um abraço a ela também. O que você gostou?
1: Padre, é o seguinte, eu já estou tempo ligando para falar. E agora eu consegui, graças a Deus.
0: Seu
1: dia. Eu quero desejar um bom dia, né?
0: Isso.
1: Eu gostaria de falar com o senhor porque eu perdi a minha esposa, padre. Eu perdi a minha mulher, ela morreu e eu estou sozinho hoje.
0: Meus sentimentos pela perda da esposa, filho.
1: Faz um ano e 5 meses que ela foi, padre. Ela escutava o senhor direto, eu agora continuo escutando, meu filho. Eu nunca deixei de escutar, porque continua, a vida continua.
0: É verdade. Mas pelo...
1: Eu sempre gostaria de ver o senhor aqui em Joinville, mas nunca deu certo. Agora o senhor tem que vir para Araquari, né?
0: É longe, Araquari?
1: Não, fica perto aqui.
0: Então, vá
1: fica
0: lá.
1: Perto de São Paulo. Vou ver se eu tiver um jeito, eu vou lá. Pra ver se eu consigo estar com o senhor, vou ter uma foto com o senhor.
0: Tá bom.
1: Isso. Eu vou dizer, tem uma lembrança, né? Porque eu sei. A mulher sempre gostou de escutar o senhor. Ela nunca deixou de escutar.
0: Entendi. O senhor sofre, o senhor está sofrendo muito a morte dela,
1: eu,
0: não é?
1: Eu estou com sofrimento porque eu perdi ela. Eu estou sozinho há 1 ano e 5 meses, né? Então aí é ruim para mim.
0: Entendi.
1: Eu estou com ela aqui na minha frente, aqui com a Nossa Senhora Aparecida, aqui, ó. Eu estou olhando para ela falar comigo com os olhos, padre.
0: Eu entendi, filho. Entendi.
1: Ela sofreu 1 ano, teu, ela sofreu 3 meses no hospital. Problema de pulmão, essas coisas, né? Falta de ar.
0: Eu entendi, filho. O senhor tem filhos?
1: Tem 3 filhos, mas o que vem aqui é só o mais novo. Mas o mais novo, ele tem um filho especial com autismo, né? Então não tem como sempre estar aqui, né?
0: Entendi.
1: É.
0: Mas o senhor tem que preencher. O senhor precisa preencher um pouco a vida do senhor, visitar seus filhos, dar atenção para os netos.
1: Eu vou lá visitar eles.
0: Porque...
1: Padre, eu consegui. Eu queria ter uma pessoa que eu pudesse conversar no dia a dia, padre. Tá difícil para mim, que eu sempre conversava com ela. Agora eu converso com ela, mas ela não fala, como é que eu vou falar com ela?
0: Eu entendo, filho. A solidão. É a solidão dentro
1: solidão,
0: de casa.
1: É muita solidão eu sinto aqui, padre. Ô, Eu tô aqui, ó, na área de fora, aqui, sozinho, aqui, ó, falando com o senhor aqui, ó. Mas não aparece ninguém pra falar comigo aqui.
0: Filho, volta a dizer, procure mais os seus filhos, procure mais estar com eles. E tenha certeza de que mesmo o senhor falando com a sua esposa, ela estando do outro lado, Nossa Senhora escuta. E Nossa Senhora, como você diz, Nossa Senhora Aparecida que está na tua frente, ela está junto com o senhor não está só nesse mundo, não. Deus está junto conosco. Alô?
1: Com Deus e Nossa Senhora. Isso. São José também.
0: O senhor vai à missa aos domingos?
1: Vou, sábado, que tem missa aqui.
0: Isso.
1: É Nossa Senhora dos Navegantes aqui do bairro Espinheiro.
0: Tá certo, Nossa Senhora dos Navegantes.
1: É, Nossa Senhora dos Navegantes. Todo sábado eu tô na igreja.
0: Que bom.
1: Ela sempre foi.
0: Ela sempre foi com o senhor?
1: Não, teve um tempo aí que ela foi lá, sempre ia sozinha, porque ela tinha muita falta de ar pra eu ir junto, né?
0: Mas é por doença.
1: Então, aí, ela tem uma amiga aqui na frente, que o marido dela é que socorreu ela no dia antes de ela ser internada, né? Aí ele socorreu ela, mas não deu certo. Não deu tempo.
0: Seu Manuel, fique com Deus, que Deus o conforte, levarei seu nome em oração. Um grande abraço, seu Manuel. Se possível, vá lá, dia 31 de julho, em Araquari, Santa Catarina. Meu abraço a Joinville. Nós temos a TV Evangelizar, canal 49.1. A corneta, sacristão, isso. Ele nos escuta pela Arca da Aliança FM. Giovanni Alves é o diretor. Arcebispo Dom Francisco Carlos Bach, da Arquidiocese de Joinville. Francisco, que a paz do Senhor esteja com você, Francisco.
2: Bom dia, padre.
0: Deus o abençoe. Você fala de onde, Francisco?
2: Eu falo de Maranguape, padre, no Ceará.
0: Meu abraço a Maranguape. Como é que você me acompanha aí?
2: Padre, eu acompanho o senhor aqui pela TV Evangelizar, canal 329.
0: Deus seja louvado, parabólica digital.
2: Amém, padre.
0: Diga
2: Amém.
0: Lá, Francisco.
2: Padre, eu queria pedir oração pelo momento difícil que eu estou passando no momento e prestar dois testemunhos de fé.
0: Então vamos começar pelo testemunho.
2: Padre,
0: Oi.
2: No ano de 2017, eu passei por um momento difícil, né? Eu adoeci, eu tinha acabado de sair de um emprego que eu trabalho como motorista de ônibus, de transporte coletivo de passageiros.
0: Sim.
2: Padre, eu adoeci, eu fiquei sem andar, sem comer com minhas próprias mãos, sem poder fazer nada. Passava a noite e passei durante 6, 7 meses, durante tempo, de joelho, em cima da cama, porque o corpo estava todo cheio de ferida.
0: Sim.
2: Pelas costas, pelos meus peitos, barriga.
0: E o que era isso?
2: E muitas dores, padre. Eu fiz minha família, meus 10 irmãos, graças a Deus, foi quem me aguentaram, né? Pelo momento financeiro.
0: Sim.
2: Minha base é abaixo de Deus.
0: Claro.
2: Aí, padre, eu fiz muitos exames com especialista, dermatologista e outros muitos mais, nunca foi constado nada.
0: Entendi.
2: Aí, padre, durante um tempo eu tinha ganhado uma Bíblia, que eu tenho um primo de sangue, é sacerdote, com a graça de Deus.
0: Sim.
2: Ele tinha me dado um texto, uma Bíblia, e eu me apeguei com a fé grande que eu tenho em Nosso Senhor Jesus Cristo, Nossa Senhora Aparecida. E foi quem me curou, padre. Aí,
0: entendi,
2: quando eu paguei a Melhorana, aí eu fui pra casa da minha mãe, que mora na zona rural, ela que me banhava quando a minha esposa não podia, botava comida na minha boca.
0: Certo.
2: Aí fui melhorando, aí eu saí assim para as varedas, no mato, né, rural, pra me rezar, padre. Eu tanto rezava como eu chorava.
0: Entendi.
2: Conversava com Deus, assim, com uma fé tão grande, que chega, só Deus explica. Aí, padre, tinha momentos que eu senti uma presença, assim, uma presença divina. Algo se aproximava de mim. Aí eu...
0: Filho, eu vou ter que ir para o intervalo. Você fica na linha, a gente volta, você continua seu testemunho, pode ser? Você espera?
2: Pode ser, com certeza.
0: Eu volto já, volte comigo, voltamos, eu volto falando com o Francisco e com a leitura orante. Voltamos já.
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0: Logo vamos para a leitura orante, mas antes eu estou com Francisco, ele está testemunhando uma graça recebida. E aí, filho, você recebeu a graça, você ficou curado deste mal no teu corpo?
1: Fiquei, Padre, com a graça de Nosso Senhor Jesus, Nossa Senhora,
0: amém.
1: São Francisco, eu fiquei.
0: Louvado seja
1: aí,
0: Deus.
1: Amém, Padre. Aí outra provação de vida, Padre, uma época também, já no novo trabalho, eu tive um problema nos punhos, com minhas mãos, estava atrofiando, tive que passar por duas cirurgias, uma em cada mão.
0: Certo.
1: Graças a Deus, superei também com a fé em Jesus, Nossa
0: amém.
1: Senhora.
0: Amém.
1: E no momento, Padre, eu estou passando pelo momento difícil, que eu ia saindo 3h40 da manhã para o trabalho, aí eu sofri um acidente doméstico aqui, descendo a escada de casa para o meu terreiro, e quebrei a perna, tíbia e fíbula, fratura exposta, o osso ficou todo estilhaçado, já passei por duas cirurgias, e provavelmente vou ter que passar por uma terceira cirurgia para retirada de ferros que
0: entendi
1: interno e não está dando certo. Aí eu queria pedir oração do Senhor mim, para ver que eu supere com fé e que em nenhum momento eu possa fraquejar, nem eu, nem minha esposa que está do meu lado direto, e a minha família que está me apoiando sobretudo, abaixo de Deus.
0: Você que passou
1: também
0: por duas grandes provações, vai conseguir passar por essa. Nós começamos...
1: com a graça de Deus.
0: Como é o nome
1: também
0: da sua esposa?
1: É Maria Zuliani.
0: Tá. O que você ia falar?
1: Está na luta comigo. Queria pedir também oração, Padre, para um primo meu que sofreu um acidente último domingo agora de moto, está internado, mas com a graça de Deus está bem, para ele terminar de superar e voltar para casa.
0: O nome dele?
1: É o Ed Carlos.
0: Ed Carlos.
1: Ed Carlos Luiz.
0: Tá certo.
1: Ele também está passando por essa provação.
0: Reze comigo, Francisco. Jesus.
1: Jesus,
0: tenha misericórdia de mim.

0: tenha misericórdia de mim.
1: Pelas tuas santas chagas.
0: Pelas tuas santas chagas.
1: Eu te louvo e agradeço.
0: Eu te louvo e agradeço.
1: Por tantas vitórias.
0: Por tantas vitórias.
1: Peço a graça.
0: Peço a graça.
1: De não fraquejar agora.
0: De não fraquejar agora.
1: E peço a graça da minha cura.
0: E peço a graça da minha cura.
1: Fortalecei-me na fé.
0: Fortalecei-me na fé.
1: Amém.
0: Amém.
1: Levarei no altar do Senhor Francisco. Que Deus abençoe. Maranguape, é Ceará. Ele citava a TV Parabólica, canal 329. Nós temos em Fortaleza, TV Evangelizar, canal 21.1. E minha saudação a Dom Gregório Paixão, da Arquidiocese de Fortaleza. Vamos à leitura orante. Escute o que as pessoas têm dito sobre a leitura orante.
2: Eu sou a Fátima, aqui do município de Silvânia, Goiás.
1: Pois não.
2: Eu tenho uma benção muito linda para contar para o senhor.
1: Conte.
2: Eu acompanho todas as novenas aqui pelo canal TV Evangelizar. Meu sobrinho separou da família dele e foi conviver com outra família, que nem dele era. Eu pedi a Jesus das Santas Chagras que voltasse para cuidar dos filhos dele, que a pensão já estava muito alta, que acho que ele não dava conta de pagar.
1: Sim.
2: Mais. Eu apeguei com Jesus das Santas Chagras. Nunca perdi uma novena aqui com o senhor. Eu assisto todos os dias.
1: Tá bom.
2: E ele voltou para a família dele, está cuidando da família, dos filhos. E eu falei para Jesus das Santas Chagras: Jesus, quem pode tirar ele de junto dos filhos? Somente o senhor.
1: Certo.
2: E hoje eu tomei posse nessa benção,
1: opa,
2: nessa graça. Graça recebida, graça alcançada. Toca o sino, sacristão.
1: Tá certo, não foi da leitura orante, mas tudo bem. Meu abraço, Fátima, de Silvânia, Goiás. Lá é Dom João Justino Medeiros Silva, da Goiânia. Bíblia aberta, cartilha de oração.
3: Vem falar comigo, Deus.
1: E nós vamos continuar concluindo o texto de Paulo sobre a celebração eucarística. 1 Coríntios, capítulo 11, versículo 27. Por isso, todo aquele que comer do pão do Senhor ou beber do seu cálice de modo que ofenda a honra do Senhor, estará pecando contra o corpo e o sangue do Senhor. Portanto, atenção, aqui vem uma palavra importantíssima que cabe a mim como padre, mas a você que está me ouvindo. Preste atenção, sem pressa. Depois eu vou atender só uma pessoa, porque eu vou estender essa leitura orante. Portanto, que cada um examine a sua consciência e então coma do pão e beba do cálice. Você tem que voltar ao 27. Aquele que comer do pão do Senhor ou beber do cálice de modo que ofenda a honra do Senhor estará pecando. Então, examine. Faça um exame de consciência. Como eu estou recebendo o corpo e sangue de Cristo? Isso não é para desmotivar a receber Jesus. É para tomar consciência se não está precisando passar pela confissão. Ei, estou falando com você. Volto a dizer, incentivo sempre, não pare de comungar. É importante ir à missa aos domingos ou no sábado à noite, que vale para o domingo. É importante comungar, mas é importante fazermos um exame de consciência. Como é que eu estou? Cada um examine a sua consciência. Padre, faz tanto tempo que eu não confesso e eu estou comungando. Vá confessar. Padre, eu não estou me sentindo digno de comungar. Vá confessar. Mas por favor, não ligue um piloto automático. Vai na missa, todo mundo entra na fila e você entra. Mas também do outro lado, por causa

de não querer confessar, parar de comungar. Veja que eu estou colocando as duas coisas de grande importância. Versículo 29. Pois a pessoa que comer o pão ou beber o cálice, sem reconhecer que se trata o corpo do Senhor, está sendo julgada ao comer e beber para o seu próprio castigo. É por isso que muitos de vocês estão doentes, fracos, e alguns já morreram. Se examinássemos primeiro a nossa consciência, nós não seríamos julgados pelo Senhor. Mas somos julgados e castigados pelo Senhor para não sermos condenados juntos com o mundo. Portanto, meus irmãos, quando vocês se reunirem para a ceia do Senhor, esperem um pelos outros. Se alguém estiver com fome, coma em casa, para que Deus não castigue vocês por causa dessas reuniões. Os outros assuntos eu resolverei quando chegar aí. Paulo explica e diz: tem outros assuntos, tem outras correções que eu quero fazer, mas eu farei pessoalmente. Sobre a Eucaristia, como é importante examinarmos como eu tenho recebido a Eucaristia. Sem preparação, sem a devida confissão, em estado de pecado mortal, tenho ido sem o devido fervor. Você já ouviu falar destes agravos ao Senhor Jesus? E esses são sérios agravos de recebermos a Eucaristia sem consciência, sem estado da graça, sem procurar viver como cristão. Digo isso não para desestimulá-lo a receber Jesus, mas para que o façamos com melhor qualidade de alma, de espírito e consciência. Esta foi a leitura orante de hoje. Eu volto depois do intervalo.

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0: Escute esse testemunho que edifica. Ah, padre, eu tenho tanto um testemunho para dar, eu não consigo. 41-3221-6060, grave um áudio. Grave um áudio. Escute.
1: Oi, padre Reginaldo, sua bênção. Aqui é a Isabelle, eu sou aqui de Cianorte, Paraná.
0: Pois não.
1: Eu ouço você pelo YouTube, que o ano passado, em maio, o senhor estava realizando a novena de Santa Rita.
0: Sim.
1: E eu sou muito devota de Santa Rita. E eu pedia muito para ela o dom da maternidade, para mim ter uma gestação. Então eu acompanhei a novena, e no dia 23 de maio, eu tinha uma ultrassom para me fazer, padre. Para dar início ao meu tratamento. E na hora que eu fui fazer a minha ultrassom, tava lá, o meu menino.
0: Olha aí.
1: O meu bebezinho. Tava crescendo firme e forte.
0: Amém.
1: Eu só tenho a agradecer a Santa Rita, a Nossa Senhora e a Jesus da Santa Chagas, que me deu o dom de ter o meu bebezinho.
0: Amém.
1: E ele tá aqui do meu lado. E ele ama escutar o padre. Desde que ele nasceu em janeiro desse ano, e ele acompanha o padre. Eu coloco na televisão, coloco ele no carrinho, perto, pra ele estar escutando. E ele gosta muito.
0: Ah, que bom.
1: E ainda mais quando o padre coloca, toca o sino, sacristão. Então, padre, graça recebida
0: graça
1: e graça testemunhada. Toca o sino, sacristão. Obrigado, Jesus da Santa Chagas, e obrigado, Santa Rita.
0: Deus abençoe, Isabelle, de Cianorte. Enquanto você falava, eu escutava o balbuciar dele. Deus abençoe, que Deus realmente conte para ele que ele é um milagre de Deus, de Santa Rita de Cárcia. Minha saudação lá, quem nos transmite em Cianorte, a Rádio Capital 91 FM, diretor Padre João Mendes, Dom João Mamede Filho de Umuarama. 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Marlene, que a paz de Jesus esteja com você, Marlene.
2: Padre, sua bênção.
0: Deus abençoe. Você fala de onde?
2: Falo de Guimarães, Minas Gerais.
0: Meu abraço a Minas Gerais. Guimarães, como você me acompanha?
2: Pela Rádio Super Rádio Patos.
0: Meu abraço, Rádio Super Patos. Pois não, filha.
2: Então, eu queria dar meu testemunho da minha nora, que ela, há 7 meses, ela deu câncer de mama.
0: Certo.
2: E ela fez cirurgia, aí fez cirurgia, já ia começar a quimio. E aí, de repente, ela apareceu grávida, padre.
0: Nossa.
2: E aí, no início, ela ficou muito assustada, mas aí o médico estava esperando os exames dela chegar, chegou. Com a gravidez, ela já ia começar a quimio. O médico suspendeu a quimio e ela está curada, padre.
0: Meu Deus.
2: O Nossa Senhora de Guadalupe curou ela.
0: Louvado seja Deus e Nossa Senhora de Guadalupe.
2: A
0: Nossa, eu tô
2: menina
0: pasmo.
2: está grávida de uma menininha, vai chamar Vitória.
0: Com certeza, nome mais do que justo. Então diga comigo, graça recebida.
2: Graça recebida, graça testemunhada.
0: Toca o sino, sacristão. Quer deixar alguém em oração, Marlene?
2: Quero sim, padre. Quero deixar meu sobrinho, Daniel, meu afilhado também, que há quase 2 anos ele estava na academia fazendo exercício e um aparelho caiu na coluna dele, padre, e quebrou a coluna dele.
0: Jesus.
2: E ele tem tratamento em Belo Horizonte, já tem mais de um ano que ele está em tratamento em Belo Horizonte. E ele até mudou para lá. Agora ele tá fazendo um tratamento em São Paulo também, tomando um medicamento. E ele tá bem assim, animado, sabe?
0: Entendi.
2: E eu falo que Nossa Senhora vai curar ele. Se Deus
0: Daniel,
2: quiser, ele
0: é Daniel o nome dele, né?
2: Daniel, é.
0: Tá certo. Vou levar no altar do Senhor e vamos interceder por ele. Tá bom, Marlene?
2: Que Quero pedir oração também pelos meus filhos.
0: Diga os nomes.
2: Gabriela.
0: Tá.
2: Tiago.
0: Só um minutinho. Gabriela, Felipe, Gabriela, Tiago.
2: Tiago. Felipe. E Leonardo e Maria Clara.
0: Leonardo e Maria
2: Clara. Para minhas noras, para o meu genro e para meus netos também.
0: Tá certo. Que Deus abençoe.
2: Pela minha mãe.
0: O nome da, padre, nome da mãe.
2: Pela minha mãe também, que era ela, Maria Alves. Ela tem 83 anos.
0: Tá bom.
2: Ela ouve o Senhor todos os dias.
0: Meu abraço, Maria Alves. Deus abençoe. Meu abraço, Marlene Guimarães, Minas Gerais. Rádio Super Patos FM, de Patos de Minas. Wilton Queiroz. Também tem lá a Rádio Única FM Francisco, Dom Cláudio Nornstus, de Patos de Minas. Atenção, pessoal dos Estados Unidos. Eu quero lembrá-los, já fizeram a inscrição? A inscrição para o Retiro Nacional, que vai acontecer dia 15 e 16 de agosto. 15 e 16 de agosto, no Clube Português. No sábado, das 8h30 às 5 horas. Palestras, adoração, missa. As palestras são diferentes, no domingo, das 8h30 às 5 da tarde. Onde que eu faço a inscrição, padre? camarotetickets.com. Isso mesmo. Mais informação? Eu quero mais informação, padre. Então você vai ter no site padrereginaldomanzotti.com.br ou na Missão Estados Unidos, @missão.sa. Dia 15 e 16, o Retiro Nacional em Hudson, Massachusetts, no Clube Português. Dia 22 de agosto, eu estarei em Delran, New Jersey. Também, momento de espiritualidade inabalável, vai ser na Escola Católica da Cruz Sagrada, das 8 às 5 da tarde. 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Então, não deixe para a última hora, garanta a sua presença. Chegando nos Estados Unidos, agosto, rezem por mim e rezem pela obra evangelizar nos Estados Unidos. Mensageiras e mensageiros que estão nos Estados Unidos, brasileiros, comprometidos com a obra. Amado povo de Deus, ainda é novena de Nossa Senhora do Carmo. Minha hora não chegou, padre. Ainda é novena. Hoje, o 8º dia. Ontem foi o dia, mas ainda estamos na novena. Nós começamos o programa com aquela música. A minha hora vai chegar. Em Deus.

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7: 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Escute este testemunho. Escute. Padre Reginaldo, recebi uma grande graça na novena de Jesus das Santas Chagas, por intercessão dos arcanjos.

anjos Gabriel, Miguel, Rafael, São Pio de Pietrelcina e Nossa Senhora. Há 10 anos, tive uma gravidez muito complicada. Fiquei muito doente. Meu bebê nasceu e com 3 dias de vida faleceu. Após o falecimento, fiquei depressiva e descobri que tinha uma doença crônica e tomaria remédio até o fim da minha vida. 5 anos depois, comecei a dar aulas em um colégio. E havia uma secretária que ouvia o Senhor todos os dias no programa Experiência de Deus. E por causa dela, comecei a acompanhá-lo diariamente. Também acompanhava as quintas eucarísticas. E me tornei associada. Eu tinha ainda o sonho de ser mãe. Mas tanto eu quanto meu esposo, tínhamos muito medo. Inclusive por causa dos remédios que eu tomo. Em agosto, uma mulher ligou para o Senhor, pedindo oração pelo dom da maternidade. Automaticamente, coloquei a mão na minha barriga e comecei a rezar também. Padre, engravidei naquele mesmo mês. Por quando fiz o teste em outubro, já estava com 11 semanas. Fiquei com muito medo de viver todo aquilo que eu já tinha passado no passado novamente. Em um sábado, escutando o seu programa, a leitura falava sobre provações. Após a dor vem a alegria, e que passamos por provações para aumentar nossa fé. Então, eu entendi que a provação que passei só foi para aumentar minha fé, pois passei a buscar mais a Deus. Todas as noites eu passava água benta na minha barriga e pedi-os aos arcanjos São Pio, Nossa Senhora e Jesus das Santas Chagas que derramasse uma gota do seu preciosíssimo sangue sobre mim e o bebê e que desse tudo certo na minha gestação. Meu bebê nasceu em maio, saudável. Louvado seja Deus. Hoje está com 3 meses e se chama Davi. Só tenho a agradecer a Deus, a Jesus das Santas Chagas e Padre, obrigado por entrar todos os dias na minha vida. Quando eu for a Curitiba, visitarei o santuário. Graça alcançada, graça testemunhada. Lucimere, de São João do Triunfo, Paraná. Toca o sino, sacristão. Louvado seja Deus. Como eu disse, ainda é novena de Nossa Senhora do Carmo. Rezemos, 8º dia. Nossa Senhora do Carmo, que deixaste o santo escapulário como sinal do vosso amor e proteção, sois reconhecida como assistência na vida e consoladora amável na hora da morte. Eu, vosso filho e devoto, pronto a vos servir, disposto a vos amar, me apresento a vós e nesta novena, hoje, 8º dia, faço o meu pedido. Não desista. Pede. Pede, a mãe, o filho atende. Nossa Senhora do Carmo, nunca se ouviu dizer que alguém necessitado, tendo recorrido a vós, tenha ficado desamparado, com confiança. Mãe do Santo Escapulário, intercedei junto ao vosso Filho Jesus Cristo, por mim, por aqueles com quem devo rezar sempre, e por aqueles que se confiam às minhas orações. Mãe amável, sede-nos propícia, e rogai por nós a Deus para que sejamos dignos das promessas de Cristo. Nossa Senhora do Carmo, rogai por nós. Mãe do Santo Escapulário, rogai por nós. Madrinha da obra evangelizar é preciso, intercedei por nós. O Senhor esteja convosco, Ele está no meio de nós. Abençoai, Senhor, a água, a roupa dos enfermos, as fotos de família, os remédios. Abençoai aqueles que mais estão necessitados. Mãe, que não se diga que tendo recorrido a vós, ficaram desamparados.
abençoai Pai, Filho e Espírito Santo. Amém. E eu me despeço com o clipe Manda Teus Anjos. YouTube, Padre Manzotti, evangelizar é preciso.

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0: meio-dia e 44.
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2: Atenção, senhores apostadores, extração das 12h40. Primeiro prêmio, 6864. Primeiro prêmio, 6864, Leão. Segundo prêmio, 5325. Segundo prêmio, 5325, Carneiro. Terceiro prêmio, 4952. Terceiro prêmio, 4952, Galo. Quarto prêmio, 2596. Quarto prêmio, 2596, Veado. Quinto prêmio, 0830. Quinto e último prêmio, 0830, Camelo.
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0: Começo minha participação falando que em Caruaru, Hilária Lindalva da Silva, 40 anos, foi presa em flagrante após voltar a praticar racismo contra um menino de 10 anos, chamando a criança de macaco. Ela também foi autuada por ameaça e injúria. E segundo a Polícia Civil, a mulher é reincidente e já havia cumprido quase 2 anos de prisão pelos mesmos crimes contra a mesma família. Em Altinho, Rafael Júnior Bezerra foi preso em flagrante após ameaçar a própria mãe e quebrar vários objetos dentro da residência da família. A prisão foi realizada em uma ação conjunta da Guarda Municipal e da Polícia Militar de Altinho. Em Olinda, um homicídio foi registrado à vítima, Diego de Souza da Silva, 33 anos. A vítima foi morta a bala em via pública. A autoria e motivação do crime são investigadas pela Polícia Civil. Em Goiânia, um duplo homicídio foi registrado às vítimas identificadas no local. Kaique Santos da Rocha, 29 anos, e Tadeu Alves das Neves Oliveira, 43 anos. Executados a tiros por criminosos que chegaram em um carro vermelho. A polícia segue investigando o duplo assassinato. Em Cachoeirinha, um motociclista morreu após um grave acidente na BR-423. Em Cachoeirinha, a vítima, que ainda não teve a identidade divulgada, o lesionou na traseira de um veículo, foi socorrida, mas não resistiu aos ferimentos. Em Petrolina, foi executado a tiros José Vicente, 28 anos. A informação que ele foi assassinado a bala após sair de casa para verificar quem havia assoviado no portão da residência. Os criminosos fugiram e ainda não foram identificados. Da agência de rádio Conexão Notícias, reportagem Renê Macedo.
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1: 1:42.
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0: cidade de Pesqueira abre a partir desta sexta-feira a terceira edição do Festival Pernambuco Meu País, que vai percorrer vários municípios do estado. O festival é um evento multicultural, itinerante e gratuito que leva shows, teatro, dança, circo, literatura, artesanato e oficinas para a população pernambucana. Este ano a circulação percorrerá 8 municípios até o dia 30 de agosto. Em Pesqueira, localizada no agreste do estado, mais de 10 polos com diferentes iniciativas movimentarão a cidade até o próximo domingo, como técnicas de artesanato, oficinas literárias, exposições, vivências de danças populares e feira de economia criativa. O polo em frente à prefeitura da cidade receberá apresentações ao longo destes 3 dias, sempre a partir das 3 da tarde. No polo País das Brincadeiras, na Praça da Rosa, serão encenados 3 espetáculos infantis, começando a partir das 2 da tarde. Outro destaque da programação para esta sexta-feira será o cortejo de brincantes, com concentração a partir das 4 da tarde, na Praça Comendador Didier, no bairro Pitanga, e terá a participação de vários grupos e coletivos culturais, entre eles, Bloco Carnavalesco e Cultural Caiporas de Pesqueira, Boi Cara Branca de Limoeiro, Companhia Frevarte, Cortejo Camarão dos Bonecos Mirins de Olinda e o Maracatu Estrela Brilhante de Garaçu. O segmento com os shows musicais será no pátio de eventos localizado em frente à Catedral de Santa Águeda. Nesta sexta-feira, a partir das 7:30 da noite, a programação abre com o espetáculo homônimo Pernambuco Meu País, seguido dos shows de Joyce Alane, Valdones, Dorgival Dantas e Tarcísio do Acordeon. Durante o final de semana, passarão pelo palco Banda Ave Sangria, Paulo Miklos, Troça Carnavalesca Pitombeira dos Quatro Cantos, Marrom Brasileiro Convida Nuno Germano, o baiano Léo Santana, entre outros. No Instagram, @ Festival Pernambuco Meu País, é possível acessar os detalhes da programação. Após Pesqueira, as cidades de Salgueiro, Gravatá, Arco Verde, Bezerros, Serra Negra, Buíque e Caruaru são os próximos destinos do festival. Da Rádio Nacional em São Luís, Madison Euler.
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11: Oi, oi, gente, boa tarde. Boa tarde, galera. Estamos no ar a partir de agora aqui na sua Rádio Atual. Com seu programa Atual é Top, música, alegria e informação no seu rádio, tudo junto, hein? É o pacote completo pra você no seu rádio. E aí, você que escuta a gente pelo rádio na frequência de 105,1, sejam todos muito bem-vindos. A você que tá aí no carro, tá trabalhando, você que tá aí na sua oficina, no seu estabelecimento comercial. E a você que ouve também pela internet, seja pelo celular, no aplicativo RádiosNet, no site. Sejam sempre muito bem-vindos. Falo sempre isso porque você é a essência aqui da Atual. Com certeza, você ouvinte sempre em primeiro lugar conosco. Começando com Tairone, Zezito... E essa música aqui, Paixão Proibida. Vamos curtir 3 e 6. Muito boa tarde para vocês. Uma ótima sexta-feira.

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0: Atual, 3 horas 43 minutos, 3h43. Capital inicial, mistério. Foi pra Rafaela que pediu. Ouvindo a gente aí no Jardim Piranga. Vou pro intervalo. É sexta-feira, 17 de julho. Daqui a pouquinho a gente volta aí com a oração da tarde com o Padre Reginaldo Manzotti. Aguenta aí que eu volto já já.
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0: Oração da tarde com o Padre Reginaldo Manzotti, ao vivo, aqui na sua rádio Atual, a melhor escolha. Faltando agora 15 minutinhos para as 4 horas. E é neste momento aqui de fé e esperança através do rádio que a gente se une através da Atual 105.1 para levar até você a oração da tarde de segunda a sexta aqui pela Atual. Agradecer a você que já manda aí mensagem para a gente no nosso WhatsApp 3526-4083. Na passada por aqui, boa tarde, coloca minha família Melo na oração da tarde. Igor, loteamento José de Lemos. Gabriel também participando por aqui. Alô para nossa ouvinte Marluce lá do sítio Campina Nova, que pede oração pelos seus familiares. Deixa eu ver quem mais aqui está participando conosco. Alô para nosso amigo Isaac do Amparo. Flávio, tá ouvindo a gente aí na sua humilde residência. Alô, alô Flávio, um abraço meu amigo. Tá na audiência, tá na sintonia conosco. Também por aqui com a gente, nosso amigo Gabriel, ao lado do Cibrazen. Gabriel e família, que Deus abençoe. Valeu, Gabriel, um abraço para você, para toda a família. Branca, lá no sítio do meio, pede oração aí pelos seus familiares também. A tia Santana e a vovó Amara, lá do Amparo. E a dona Ana, lá de Tamanduá. Na vida, as conquistas não se alcançam sozinhas. E os desafios não se ultrapassam sem suor. E para tudo... E para qualquer momento é fundamental manter o otimismo, pois sempre haverá um contratempo, uma queda não prevista. Mas com o estado de espírito correto, nada disso afetará você para valer. E nunca se esqueça que é importante acreditar nas suas capacidades, lutar com todas as forças e ter paciência para esperar os resultados dessa luta. E principalmente, nunca desista, pois esse é o verdadeiro fracasso. Oração da tarde com o Padre Reginaldo Manzotti, aqui pela sua Atual, nesta sexta-feira, 17 de julho, ao vivo, na sua 105,1.
6: Boa tarde, povo de Deus. Boa tarde, família querida, nessa sexta-feira. Vamos colocar no final dessa sexta. Eu sei que às vezes é estressante, sexta-feira é pesado, mas vamos colocar diante do Senhor. Por intercessão de Nossa Senhora do Carmo, eu tenho muita devoção a Nossa Senhora do Carmo. Juntos, em prece, em nome do Pai, do Filho, do Espírito Santo. Amém. Nossa Senhora do Carmo, venho nesta tarde consagrar-me inteiramente a vós. Tudo o que sou, tudo o que tenho, entrego em vossas mãos. Nossa Senhora do Carmo, suplico-vos que fortaleçais com vosso poder a minha fraqueza. Nossa Senhora, nesta tarde, iluminai a escuridão da minha mente com a vossa sabedoria. Nossa Senhora, que o Santo Escapulário traga-me a vossa especial proteção nas lutas do dia a dia, para que eu possa ser fiel ao vosso Divino Filho. Mãe, que o teu Santo Escapulário afaste-me de tudo que é pecaminoso. Revista-me, ó Mãe, com as virtudes de um verdadeiro discípulo. Nossa Senhora, Mãe do Santo Escapulário, ofereço esta oração para minha salvação e na intenção que agora apresento, diga os nomes. Pense em alguém e reze comigo. Nossa Senhora do Carmo, proteja-nos de todo o mal, livra-nos de toda maldade. Ave Maria, cheia de graça, o Senhor é convosco. Bendita sois vós entre as mulheres, e bendito é o fruto do vosso ventre, Jesus. Santa Maria, Mãe de Deus, rogai por nós, pecadores, agora e na hora de nossa morte. Amém. Mãe, abençoai a minha família. Abençoai os que se recomendam às minhas orações. Abençoai e santificai a todos nós. Nossa Senhora do Carmo, protegei-nos na vida, consolai-nos na morte, e seja nossa advogada junto a teu Filho Jesus. Amém.
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0: Aí pra você, sucesso da Rafaela Santos, tão feliz. Branca tá pedindo aqui a música de Rafa Torres, A Vida é um Rio. Alô, Branca, boa tarde. Daqui a pouquinho a gente ouve essa música, A Vida é um Rio, com Rafa Torres. Indicação aqui do nosso WhatsApp pra você participar comigo, é facinho demais. 3526-4083.
1: É Simone da Bela Vista.
0: Oi, Simone.
1: Queria escutar a música de Dilcinho, Atual FM, a melhor escolha.
0: Obrigado, Simone. Um abraço aí pra vocês na Bela Vista. Tem mais indicação aqui no nosso WhatsApp, 3526-4083. Alô, você.
2: Eu quero escutar a música de Musa do Calypso. É Jéssica do Maués, Atual FM, 105.1, a melhor escolha.
0: Melhor escolha, valeu Jéssica, valeu demais, hein galera. É isso aí, todo mundo participando com a gente aqui, pedindo música nessa tarde maravilhosa de sexta-feira, sextou galera.
3: Meu nome é Márcia, aqui também é Casa Minha Vida.
0: Márcia.
3: Gostaria de pedir música de Pablo. Gostaria de oferecer para todos aí da rádio, especialmente para a Liliane e toda a minha família. Rádio Atual, melhor escolha.
0: Rádio Atual, melhor escolha. Muito bem, Márcia. O pessoal vai participando aqui, ó, 3526-4083. Quero você comigo aqui, ó, na maior interatividade do seu rádio. 3h54 agora.

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0: Sucesso pra vocês na sua rádio atual, 100% a melhor escolha. 4 e 14, uma excelente tarde pra todo mundo. 3526-4083, WhatsApp, telefone aqui pra você estar participando comigo. Vamos ouvir aqui a participação da galerinha, você que tá com a gente no nosso WhatsApp.
1: Boa tarde, Leandro Silva. Boa tarde. Sextou. Por favor, toca aí uma música pra mim, Sorriso Maroto, Guerra Fria, e a tua FM é a melhor escolha. Obrigada, Deus abençoe.
0: Ok, obrigado pela participação, nosso ouvinte Nida lá de Pombos, participando aqui conosco. Deixa eu ver quem mais aqui. Betânia. É isso, Betânia, tá pedindo aqui uma música com o Pablo, vai curtir já já na programação. Alô, Betânia. Pedido aqui de Raça Negra. Qualquer uma de Raça Negra, tá certo. Alô, Wando, um abraço. Vai curtir Raça Negra. Dora, parabenizando a sua mãe, Dona Baixinha, que está de idade nova hoje. Ela fez 80 anos, não é isso? Dona Baixinha, ofereça a minha mãe, que fez 80 anos. A música do padre Reginaldo Manzotti. Obrigado, Dora. Alô, alô, Dona Baixinha. Tudo de bom, que Deus abençoe. 4h15. O pessoal vai participando conosco, hein? Tá liberado aqui o nosso WhatsApp, 3526-4083. Já já tem Momento de Amor, a partir das 16h40. Agora é 4h16.

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pra você, sucesso de Léo Santana com Ludmilla. Ela terminou no WhatsApp. 4h38, volto com o momento de amor em instantes. Sai daí.

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2: Oi gente, boa tarde mais uma vez. E agora a gente dá início ao nosso Momento de Amor, segunda edição, ou melhor, do romantismo. Desfila aqui no som da Atual. Todos os dias o seu amor me sustenta, me ensina e me encoraja. A todo momento eu sinto o seu carinho, cuidado e atenção, e tenho certeza que tenho ao meu lado o amor de uma vida inteira. Como agradecer a Deus por esse presente? Meu agradecimento é o meu coração que entrego completamente a você, hoje e sempre. E assim a gente dá início ao nosso momento de amor para você com lindas músicas. Tem essa de Roupa Nova, Volta Pra Mim.

Hit Menina Veneno, aqui no nosso Momento de Amor pra você, o som da Atual FM, 100% a melhor escolha. E é só pensar em você que tudo muda, a vida tem cor, as tristezas desaparecem. Só há espaço para alegria, para o amor, para a esperança. E a gente vai finalizando com Rubi, Chuva Fina, a edição do Momento de Amor desta sexta-feira. Amanhã a gente tá junto a partir das 8 horas da manhã com o nosso sabadão aqui da sua Atual. A gente vai escolher o especial de sábado junto, vai ter muita participação, muita música boa. E é lógico que eu conto com a sua audiência. Até amanhã, fiquem com Deus. Música.

0: sucesso!
1: Menino, no instante passam esses anos.
0: É, oi, minha potência, programa novo pra você. São 30 anos, programa novo. Além das pegadinhas, a gente tá aqui com Catraia.
1: E aí?
0: O Zaguinho tá aqui também.
2: E apoio.
1: Ei. O Zaguinho dá uma risada, né?
0: Chama, meu velho, sério.
1: Não sei que teu apelido é esse. Acho que tu lembra das coisas.
0: É. Pelo amor de Deus! Inácio de Nanã, já que
1: deixa mesmo, ele tá
0: vindo. Os brutos estão aqui, Galo Cego, Birotes e o Chico Besta Fera, Tiaguinho Anão. Papo reto, então você não pode sair porque o moído vai ser grande. A gente fala da resenha, vai falar das piadas internas que vocês vão saber agora. Daqui a gente vai ouvir pro YouTube. Então fica por aqui no programa do rádio que tá só começando a fularagem. Uma vez ele tava aqui no cabaré, se lembra? Cabaré do sem freio aqui na ladeira de Olinda. Aí ele tava lá e chegou um sargento. Sargento Nanã, pra botar moral. Eles bebendo, bagunçando, tá o sargento. Ei, seu documento? Ele disse, menino, eu vim aqui transar, não foi votar não. Pra que documento? Foi? Ele disse, você é de menor? Ele
2: falou, de menor de idade, tá aqui.
0: Foi, deixa eu ver. Ele disse, eu sou de menor do tamanho, mas de maior na idade. Ele tava dizendo. Foi, ele dizendo aí. Não foi, foi, Tiaguinho?
3: Foi, eu vou até que tirar outro e ter de idade.
0: Pessoal. De idade.
2: Tirou o quê?
3: Outra identidade, porque essa daqui já tá muito velha. E eu vim de ônibus, moção, vim com esse indivíduo.
0: Perigo monstro.
3: Perigo
0: só com um olho, uma mão solta no cigarro, dando seta com a mão.
3: Seta com a mão. Ave Maria. Nunca mais. Ué, moção, você não, ele é muito ignorante. Eu reclamando com os caminhoneiros que passavam. Os caminhoneiros jogavam a luz e a buzina pinta. Passa, filho de rica! Aí ele com oito sol dizia, Jesus, já não dirijo direito. E eu, Vanessa, vou com biró. Aí o Vanessa, quando ele ligava assim, aí ele só vem, ele vai em 100, aí botava uma mão, outra mão assim que não diz fora do carro. Passa, tanto. Passa, tipo desgraçado, condenado! E aí eu mira naquele negócio que vai no meio da pista, meu Deus.
0: Tu é tu, tirando fininho em carreta, né?
3: É, agora é que tem João Pessoa, Jesus, me encontrei.
0: E muita gente buzinando pra ele, ele dizendo, nós estão me conhecendo, né?
3: Às vezes não adianta economizar não, bicho Maria, eu corri o risco.
0: É,
3: não, ele é bem ligeiro, aí quando ele via a luz...

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1: Aonde foi que tu foi catar pé na jura?
2: Na cara da tua mãe. Meu amigo, na cara de... Nada a ver, do cacete.
3: Nada a ver. Essa roupa
1: nada
3: aqui...
1: Nada a ver o que eu tô vendo, Beto.
3: Não, mas isso aqui ele vem, sabe de quê? Ele vem dos cortejos, homem.
1: É, né?
3: É, porque vai ter um negócio, tu vai...
4: Ei, não... eu dizendo aqui que ele vai ser colocado nos postes amarrados.
3: Vai, homem, ele não vai ser, ele vai ficar no lugar do dublê.
2: Ah, que dublê?
3: O dublê, mas que...
2: Dublê de quê?
3: Do, na Semana Santa, ele vai ser, ele vai ser o dublê do Judas.
2: É, do quê? Ele gosta de escorrer pendido nos infernos.
3: Não, mas só passar o dublê, né? Não,
1: eu sou o primeiro a meter o pau nele, moço.
3: Tu mete mesmo?
1: Eu meto força.
3: Não, ei, outra
1: eu
3: coisa.
1: Vou meter o pau
3: não,
1: atrás dele.
3: Não, não, é no boneco do Judas. Ei, sério mesmo, ei, Beto. Assim, não, só que pra gente tá gravando, não. Tu tem hemorroida?
2: Tem hemorroida?
3: Não. Entendeu? Ixi, pois é, um de zerado que eu tô atrás.
2: Me respeita, seu
3: Calma, não, porque senão a botica é morrosa.
2: A botica do da tua mãe.
1: Não.
3: Eu só quero se for zerado, sabe?
1: E que quieto, rapaz.
2: Que emoção. Tua casa?
1: Se você tiver hemorroide, eu tiro.
2: Não, é o quê, rapaz? Eu tô não entendendo o que aqui, viu? Dois segundos aqui, tu se arreia aí.
1: Vai ficar com a hemorroide catucando?
3: Não, pode fazer isso não, mas tu é doido, né?
5: E aqui
3: é
5: criança.
3: É, criança,
2: leva pra dormir com a mulher?
3: É. Ele é de menor, ele.
1: Não, leva pra dormir com a mulher? Ah, eu durmo lá.
3: Olha, de a mão que eu puxo. Ei.

0: alô, minhas potências! 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
1: Tu sabia que quando Ferinha nasceu, a mãe dele vendeu o berço e comprou um viveiro.
2: É a tua mãe, filha.
1: Ai, que mãe. Esse homem foi criado com pai, isso.
2: Foi tu.
1: Um alpiste e semente de girassol.
2: Ai, tu arrumou.
1: É um gafanhoto, é.
2: Gafanhoto é a mãe.
1: Ei, mais uma vez, sabe, Tiaguinho, esse tio Come é um tio meu que eu tenho desmantelado, sabe? Aí passou aquela mulher do IBGE que fazendo pesquisa, né? Pergunta quantas pessoas tem na casa, qual é o sexo de todo mundo, quantos filhos tem, se tem alguém que faz faculdade, né? Que tem...
3: Teve isso pra mim esses dias, uma perícia.
1: É, aí perícia porque o pessoal tava desconfiando de você. Não era? Não era?
3: Era.
1: Foi mesmo. Tu mandou uma foto?
3: Mandei.
1: Saiu como?
3: Normal.
1: Grande, foi?
3: Aí eu tive que ir lá pra ela ver que eu era não
1: mesmo. Não mesmo, porque senão perde o aposento, né, Tiaguinho? É, pode não, tu é doido, pode não.
3: Não, eu nunca trabalhei, nunca fechei minha carteira, já me acostumei assim.
1: Não, pode não, outra coisa.
3: Não, não pode trabalhar.
1: Pode não, você ia ser o quê? Segurança de Forte Apache? Não pode, entendeu?
3: Segurança.
1: Ou então salva a vida de aquário? Não pode, uma mulher está trabalhando depois
3: salva
1: de velho.
3: Salva a vida de aquário?
1: Sim.
3: Existe isso, não tô...
1: É fotógrafo de bola rasteira, né? Ei, deixa eu dizer um negócio.
3: Não,
1: ei, Mané Mago, é assim, tu tá vendo? Não.
2: Mané Mago é tua mãe.
1: Não.
2: Sai da
1: eu sei, louva a Deus, é porque eu tava dizendo.
2: Lava tua mãe, Satanás.
1: Ei, Bit, eu tava dizendo a ele, viu? Aí eu disse, escuta, eu dizendo a ele, aí tio Come, sabe? Chegou aquela mulher do IBGE pra fazer pesquisa. Aí perguntando a escolaridade de todo mundo, né? Qual era casado, quantos filhos tinha, até daí fez. O senhor faz sexo quantas vezes por semana? Aí ele disse, faço 3. Ela disse, poxa, o senhor tá muito acima dos maridos que fazem sexo com a esposa. Ele fez, ah, é com a esposa! Com a esposa! Poxa!
3: É o peste mesmo, né, Mucano? Se enganou-se!

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0: Seguinte, eu vou ligar pra Estela. É Estela Medeiros, conhecida como Cabelo de Palhaço.
1: Eita, pá.
0: Você que é do Pet Shop Gato do Mato.
1: Gato do Mato.
0: Vou oferecer um gato a ela.
1: É bom de criar um gato do mato, né?
2: É a mesma coisa de uma raposa, né?
3: Ei, Marisolda, cadê teu pau de selfie?
4: Meu pau de selfie.
3: Pau de selfie.
0: Não, pau de selfie é aquele que bota pra tirar foto.
1: Ah, é.
0: Parece o cabo de vassoura, povo,
1: vi,
0: bota
1: pessoal,
0: o celular.
1: Já vi agora aquelas fuleiragens na televisão. Bota aquilo aí e bate a foto.
2: E Bruno não tem um, é o pau de selfie.
3: É.
2: Pau de selfie.
3: É.
5: Alô?
0: Alô, dona Estela?
5: É.
0: Ô, dona Estela, é com muito prazer que eu ligo pra senhora. Pra comunicar que sua encomenda tá pronta, já pode vir buscar, viu?
5: De onde é?
0: Aqui é do Pet Shop, Gato do Mato. É que você não encomendou os animais, não foi?
5: Eu não, de jeito nenhum. Aí você é do Pet Shop?
0: É, o Pet Shop Gato do Mato. Aí eu queria saber se o lugar aí, dona Estela, que você vai botar eles é apropriado.
5: Não, eu não encomendei não, meu amigo. Eu já crio uma ruma de coisa aqui em casa, mas eu crio... pássaro.
0: Ah.
5: Não tem pra que querer gato. Eu não encomendei gato. Eu não vou ficar com a história de encomendar e não querer, não.
0: Ah, você é bem direto, sem arruda. A pessoa que ligou tem aqui o nome dela. É, tá no seu nome, mas... botaram no nome Cabelo de Palhaço, né? Não, o senhor tem um cabelo de palhaço, né?
5: Você é o da p...
0: Eu respeito, viu?
5: Você também não tá tendo respeito?
0: Eu tô com os gatos aqui, viu?
5: Vai entregar a sua mãe, tá bom?
0: Eu vou levar aí.
5: Para pegar um desse, seu cachorro.
0: Cadê o respeito com mais velho?
5: Respeito o quê, seu bandido?
0: Rapaz!
5: Rapaz, o quê? Seu nome tá gravado aqui, seu fera da p***.
0: Repita!
5: Fera da p***.
0: Ah, você não sabe quem sou eu não, viu?
5: Quem é você, seu bosta?
0: Ah, vai dizer que tu não sabe.
5: Você tem que fazer não, seu fera da p***.
0: Fera
5: da p***.
0: Tu tá gostando de mim, né?
5: Esse é gol, seu fera da p***.
0: Cadê o cabelo de palhaço, hein?
5: Cabelo de palhaço o quê, seu fala da p***?
0: Ei!
5: Seu cu!
0: Você me respeita, viu?
5: Seu cara de b***!
0: Ei!
5: Lascar, fala da p***!
0: Eu não ia dizer não, mas vou falar. Eu sou seu pai, viu?
5: Você é o quê, seu cachorro, seu vagabundo?
0: E cadê o cabelo de palhaço, hein?
5: Viado, seu c***!

0: Ele deixou de dizer, aí tu dizendo assim, bata mais forte, não foi? Ela dizendo, aí uma vez, Thiaguinho, ele era solteiro nessa época, aí ele saiu com a fanha lá em Taquaritinga do Norte, faz tempo tu era e solteiro.
1: Foi na minha vida.
0: Foi, aí saiu com aquela mudinha, se lembra? Aí saiu com a fanha, ele saiu com a mudinha, se lembra dentro do carro? Ela fazia como? Aí ele saiu com a fanha, aí a fanha fazia...
1: A emoção, quando ela fazia...
0: Aí ela fazia... Tá bom. Tu contou essa história a gente no dia que um cachorro deu uma dentada no bucho de birola, isso? Campo do Jordão, se lembra o quê? Ele levando injeção no bucho, ele contando essa história lá na UPA. Aí quando chegou, aí a fanha, ele saiu com a fanha em Taquaritinga do Norte. Aí a fanha fazia... Aí ele, pá! Aí ela disse, mais forte. Aí ele fazia, mate, aí ele, pá! Aí quando ela fez, mate, ele deu uma mãozada tão grande que a fanha virou por cima da cabeça e caiu estatalada. Aí ele fez, mate, aí ele pensando que era bate mais forte, ela dizendo, bate mais forte.
2: Tava querendo que ela entendesse.
0: Mudou o assunto, Birota tá chegando, Birota tá chegando. Foi fumar um cigarro e saiu. Sim, falando aqui no programa, alô, Catraia!
3: E aí?
0: Então, quem é que está entrando no estúdio agora, Catraia? Voltando depois de um siga! Dá daí pra não bater nas câmeras, né?
1: Biro é muito macho, né, moçada?
0: É.
1: Muito macho.
4: Eu quero uma poção de camarão.
0: Eita. Camarão é carregado, né, Tiaguinho?
5: Sua mãe, teve tudo normal ou teve cesárea?
4: Eu quero uma poção de camarão. Ele é feito laboratório, não é? Nem foi cesárea.
5: Se normal, foi cesárea.
4: Normal,
5: até hoje ela sofre.
0: Foi. É,
5: cabeça
0: tu do é quando a mãe dele espia esse mijo todinho. Porque ficou falando.
1: Sacou o quê?
0: Vamos dizer, né?
1: O que que tu disse?
0: Não, o cesárea dele foi cesárea dele.
1: Ah, e a minha?
0: Normal, é normal.
1: Foi melhor normal ou cesárea?
0: Depende, se a cabeça for grande, né? Se for cesárea...
1: A minha foi normal, moça.
0: É. Lascou o brinquedo do teu pai.
1: Ô, moção.
0: É, mesmo ter botado uma jaca pra fora.
1: Eita, coitadinho de mãe.
0: Deixa para lá, a menina, se ela for fazer um perinho, vai gastar a linha de uma buchada toda.
1: Ela disse como meu filho é lindo.
0: Foi, disse que desembeçou ela, foi?
1: Me beijava, me abraçava, hein?
0: Foi, mãe, né?
1: É mãe.
0: Mãe é mãe.
1: Mãe é mãe.
0: Mãe é mãe.
1: Nossa, bonito, Beto.
0: Eu?
1: Oxe,
5: fake dói.
4: É o quê? Ele é o quê?
5: Fake dói.
1: Você também é lindo.
5: Eu tô com medo de tu.
1: Toma uma bolachinha.
5: Ai, que legal.
0: Eita, mas isso aí, você se dá bem com sua sogra?
1: Me dou, moção.
0: Porque ela mora longe, né?
1: É.
0: Ela mora em Fortaleza, tu engravatada. Né?
6: 30 anos, tudo.

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0: Começando de com força, a medida é toda. É o seguinte, eu vou ligar agora pra Josina. Dizer que ela tá com aquela tintura, aquela menopausa, que a mulher mais velha fica.
1: Aquele calorão,
0: Aí dizer que ela vai ter que dormir dentro do freezer, sabe? Os pés no gelo, dentro do freezer. Ou então uma cama com gelo.
2: Câmara de gás.
0: Uma cama com gelo,
1: cama.
0: Sentindo essa quintura grande da menopausa, aí vamos mandar a cama aí pra sua casa, viu?
3: Não, eu não quero não, que eu tenha comprado uma cama nova um dia desse.
0: Não, Dona Josina, mas essa cama é diferente, ela esfria, ela tem um freezer ligado no fundo dela.
3: Não, eu não quero não, Deus me livre. Eu é de roupa comprida e com mais com blusão.
0: Dona Josina, a senhora não tem nem ideia que pode estar mentindo, viu?
3: Criatura, se eu tivesse... Eu gosto tanto de mentira. É duas coisas. Eu nem gosto de mentira e nem gosto de dever, criatura.
0: E pra que a senhora queria essa cama de gelo?
3: Oxe, eu tô doente, montar... Quem compra essas camas de gelo assim é gente que tá doente, mas eu mesmo não.
0: A senhora pediu essa cama com gelo, que tá sofrendo de menopausa, agora tá aqui o pedido.
3: E agora acho que aí mesmo, porque eu não pedi.
0: Mas, Dona Josina, os engenheiros desenvolveram essa cama só pra curar esse seu calorão, aí você desiste.
3: Criatura, olha, você... Não, senhor, pai. Eu vou desligar, que eu não gosto de até mais não, viu?
0: Olha, pois então eu vou fazer uma cama de prego pra senhora dormir em cima, viu?
3: Não, dê pra você mesmo se deitar e dormir.
0: Se quiser, eu faço uma de urtiga.
3: Aí o senhor vá...
0: Aonde?
3: Vá cuidar no seu trabalho, que eu vou cuidar no meu também, viu? Eu não quero isso, não.
2: Uma cama toda de ortiga.
4: Ela chamou teu filho de seu Zé.
2: Ela é boa, que é de ortiga. A pior cama é de hortaliça.
0: Eu não vou ligar de novo, não vou nada.
2: Liga.
4: Por que tu tá tão exaltado?
2: Não, porque tem hortaliça e tem ortiga.
3: Alô?
0: Dona Josina, não é mais a cama não. A senhora vai dormir agora dentro do freezer.
3: Olha, eu já lhe disse ao senhor que eu não quero esse negócio de cama.
0: Oi?
3: O senhor não tem que se ocupar, não?
0: E a menopausa, hein?
4: A menopausa tá...
5: Mamãe, pra quem não sabe, não passou por isso, como é a menopausa?
6: Eu, graças a Deus, não senti esse calorão, não. Graças a Deus, até hoje.
5: Não tem fogo.
6: Meu fogo já acabou.
2: Não acabou nada, a senhora tá no modo.
7: Quem já morreu já?
5: No modo? Que é modo, cara?
2: A mulher com corpo
6: no preço,
2: desse,
6: né?
5: Como é no
2: tá
5: módulo?
2: No módulo.
5: Módulo?
7: Ô, amigo, em geral. Imagine.
5: O clínico geral vai falar agora, o gato.
7: É, o a melhor. Na vaginal.
5: Homem. Tem um bombeiro lá todo dia.
8: Alô?
0: Opa, amigão, tudo bom?
8: Quem tá falando?
0: Ô, amiga, é você que vai pagar a cama, é?
8: Vou pagar a cama pra me deitar mais tua mãe.
0: Eu não digo isso, não.
8: É isso mesmo, você tá enchendo o saco o dia todinho, meu irmão. Que onda é essa? Que negócio de cama é esse? Que aqui ninguém encomendou cama.
0: Fala embaixo.
8: Fala embaixo um caralho, meu irmão. Você não sabe nem o que você tá falando.
0: Rapaz, entenda meu lado.
8: É, eu não quero entender não, rapaz. Eu não quero entender nada não, que aqui ninguém quer pedido de cama não. Vai encher o saco da... Que pariu, meu irmão?
0: Tu me chama de meu irmão, não sabe nem quem eu sou.
8: E nem quero saber, meu irmão, e nem quero saber. Eu acho melhor você parar de encher o saco, eu acho melhor isso.
0: E pra que você não para de me esculhambar?
8: Então pra que você não descobriu o nome do telefone? Descubra o endereço e venha conversar comigo pessoalmente, seu bosta. Chega, então chega junto, meu irmão. Você não sabe nem o que você tá falando, meu irmão.
0: Tu me chama de meu irmão, mas ainda posso dormir nessa cama com tua mãe.
8: Oi, vai falar, vai discutir com a p*** que te pariu e vende a cama a quem você quiser, meu irmão.
9: Acabou a audiência no Brasil, mas segunda a gente tá de volta, se Deus quiser, esperando vocês aqui pra gente sorrir. É um K, é um B, é um O, se... Acabou-se!

A Hora do Ângelus. O anjo do Senhor anunciou a Maria, e ela concebeu do Espírito Santo. Ave Maria, cheia de graça, o Senhor é convosco. Bendita sois vós entre as mulheres, e bendito é o fruto do vosso ventre, Jesus. Santa Maria, Mãe de Deus, rogai por nós, pecadores, agora e na hora de nossa morte. Amém. Eis aqui a serva do Senhor, faça-se em mim segundo a vossa palavra. Ave Maria, cheia de graça, o Senhor é convosco. Bendita sois vós entre as mulheres, e bendito é o fruto do vosso ventre, Jesus. Santa Maria, Mãe de Deus, rogai por nós, pecadores, agora e na hora de nossa morte. Amém. E o Verbo Divino se fez carne e habitou entre nós. Ave Maria, cheia de graça, o Senhor é convosco. Bendita sois vós entre as mulheres, e bendito é o fruto do vosso ventre, Jesus. Santa Maria, Mãe de Deus, rogai por nós, pecadores, agora e na hora de nossa morte. Amém. Rogai por nós, Santa Mãe de Deus, para que sejamos dignos das promessas de Cristo. Oremos. Infundi, Senhor, como vos pedimos, a vossa graça em nossas almas, para que nós, que pela anunciação do anjo, vimos ao conhecimento da encarnação de Jesus Cristo, vosso Filho, por sua paixão e morte, sejamos conduzidos à glória da ressurreição, pelo mesmo Cristo, Senhor nosso. Amém.

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0: 18:08.
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0: Já é noite na capital pernambucana e o Bola Rolando está no ar. Bola Rolando, a mais completa resenha esportiva do rádio de Pernambuco. Atenção para as principais manchetes do programa de hoje. Esporte, o Alex Santos.
3: O Esporte deve entrar em campo amanhã contra o Operário de Ponta Grossa, com no mínimo 4 modificações na equipe considerada titular. Gigantes do futebol brasileiro demonstrando interesse em ter o Zé Lucas como reforço. Atacante valoriza a semana de preparação antes de encarar o Fantasma.
0: Santa Cruz, Igor Moura.
4: 3 dias de folga para elenco tricolor que encerrou preparação da semana ontem em treinamento matinal. Atacante entrou na justiça pedindo rescisão unilateral com Santa e cobrando mais de R$1 milhão. Preparador físico, fala-se intervalo de 13 dias entre um jogo e outro, será benéfico para seu trabalho no tricolor.
0: Clube Náutico Capibaribe, Leonardo Boris.
5: Náutico cai de posição na tábua de classificação. Perdeu para o CRB ontem por 2-1. Time não ganha há 8 jogos. Náutico no mercado para contratar e vai dispensar.
0: 18:10. 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
1: Alô, alô, Edinaldo Santos. Boa noite pra você, boa noite pra torcida rubro-negra e um abraço pra todos que estão ouvindo a Rádio Jornal. Fim de papo com o Ed. Hoje pela manhã, o técnico Gilmar Dalpozo encerrou o último treinamento, né? Antes do compromisso de amanhã à tarde contra o Operário de Ponta Grossa na Ilha do Retiro. Um jogo importante para o Leão, porque nesse momento ele está fora do G6, precisa voltar a vencer por vários fatores. Primeiro deles, com certeza, quebrar essa sequência negativa de 6 partidas seguidas sem vencer. Já está ficando até chato realmente ficarmos falando disso o tempo todo, né? Mas tem que ser dito a verdade. São 4 empates e 2 derrotas. E o fato é ele está fora do grupo de classificação. Vencendo o Operário e dependendo da combinação de alguns resultados, o Sport pode voltar ao G6. Só que do lado de lá tem uma parada duríssima, Ed. O time do Operário, o Fantasma, como é conhecido, vem de 4 vitórias seguidas, sendo 2 fora de casa e 2 dentro de casa. Então o Sport amanhã vai encontrar uma parada dura, né? Você lembra daquela goleada sofrida pelo Operário para o Náutico, 6-2?
2: Sim.
1: Pronto, de lá para cá, a gente achava que eles iam
2: degringolar.
1: Deu o contrário. Se organizaram, tanto que conquistaram essas últimas 4 vitórias.
2: Aquilo foi um acidente de percurso, né?
1: Foi fora da curva, como falam, né? Pronto, então a parada é dura, complicada, e o técnico Gilmar Dalpozo vai promover com toda certeza mudanças na equipe, né? Principalmente pelo fato que ele já não pode contar com o Cleison, né? Suspenso, porque foi expulso contra o Botafogo. Não pode contar mais com o Zé Lucas, que está envolvido nessas negociações, né? Inclusive, vamos falar um pouco mais à frente do Zé Lucas, porque já tem outro clube brasileiro de olho também no atleta. E ele pode promover estreias no jogo de amanhã. Eu falo estreias porque, agora há pouco, o nome do zagueiro Kaique Almeida foi regularizado no BID. Também está à disposição do Dalpozo. Antes do Kaique, outro jogador que teve o nome publicado no boletim informativo diário da CBF foi o meia uruguaio Diego Hernández, que eu acredito que deve fazer sua estreia amanhã. Tanto ele quanto o próprio Kaique, né? Já que o Sport tem essa deficiência no sistema defensivo e precisa organizar a casa. O único titular absoluto ali da dupla de zagueiros do Sport se chama Marcelo Benevenuto. Agora, o parceiro dele, ninguém sabe, né? Já que o Zé Marcos

0: foi embora. O Abraão não convence e o Marcelo Aju, ninguém sabe por que motivo, ele não é escalado.
1: É, o Sport chegou naquela situação em que você não aponta, você não consegue apontar uma só fatia do time que esteja jogando bem. Está fraco na defesa, está fraco no meio de campo, está fraco no ataque. O ataque às vezes sobressai graças a Barleta e o Perotti. Né? Mas no geral, essas fatias do time não estão legais. Mas você que está no dia a dia do Sport, Wallace, você acha que ele vai mudar mais? Qual o setor de campo do Sport?
0: Olha, Edinaldo, a gente até tentou ter acesso à escalação do time, né? Mas ainda não tive resposta. Mas eu acredito que o Kaique deve começar jogando esse jogo.
1: Já na zaga ali, ao lado do
0: Benevenuto. Tem uma outra dúvida aqui para mim, está na lateral esquerda. Talvez o Filipinho perca a vaga para o Edson Lucas.
1: Caiu de produção para caramba, hein?
0: No meio de campos, com a ausência do Zé Lucas, o Sport pode jogar com o Zé Gabriel ou Pedro Martins, Fábio Matheus, Biel Fonseca ou Diego Hernandes. Tem essas dúvidas aí.
1: Todas essas opções.
0: Pelo menos tem opções, né? Agora, eu acho que o Biel perde a vaga de titular amanhã nesse jogo.
1: Quem?
0: O Biel Fonseca, que também caiu muito de produção nos últimos jogos. O Diego Hernandes começa de titular, já que fisicamente ele está apto. E tem uma grande qualidade, uma coisa que não se via há muito tempo no jogador do Sport. Ele é bom batedor de falta. A informação que a gente obteve lá do Belém é que ele é muito bom batedor de faltas. Então acredito que o meio de campo deve ficar com Zé Gabriel ou Pedro Martins, Fábio Matheus e o Diego Hernandes. E no ataque nenhuma novidade, né? Vai ser o Christian Barleta, o Pedro Perotti e o Marlon Douglas, já que Dudu Teodoro ainda não foi regularizado, né? Então precisa mais de condicionamento físico.
1: A nova contratação ainda não foi regularizada.
0: Então vai estar trabalhando fisicamente, então quando ele for regularizado vai ser mais uma opção com toda certeza para o técnico Gilmar Dalpozo.
1: Vamos aguardar a chegada aí do Teodoro, né?
0: Dudu Teodoro. É. Tem informação aqui bem legal que o Sport acabou divulgando, né, naquele portal da Transparência, detalhes do empréstimo do lateral direito Claudinho junto ao Vitória, né? Ele foi emprestado sem custo nenhum para o Sport, com vigência até 31 de dezembro de 2026. O Sport assumiu o pagamento de luvas pela assinatura do contrato, parcelado em 6 pagamentos mensais. O Vitória que paga os salários do atleta. O contrato também assegura opção de compra de 50% dos direitos econômicos por R$3 milhões a ser exercida até 31 de dezembro desse ano. Caso a opção seja exercida, a forma do pagamento observará a divisão nacional disputada pelo Sport na temporada de 2027. Ou seja, se subir para a primeira divisão, vai pagar um valor a mais. Se ficar na B, se quiser continuar com o Claudinho, vai pagar um valor a menos.
1: Então ele vem assim com a cara de uma aposta, né?
0: É novo, né? Ele é novo, então acredito que como tem essa possibilidade da saída do Augusto Pucci, o Sport vai precisar repor a lateral direita. E já que o Matson também caiu de produção, o Claudinho pode chegar aí. Não vou nem falar como aposta, porque o Sport tentou trazê-lo no início do ano, né? Mas por conta de algumas contusões, acabou não fechando a negociação. É outro que eu aposto fielmente que vai ser titular nessa equipe.
1: Muito bem. Agora, às vezes eu vejo o torcedor do Sport mandar mensagem aqui, achando que o Sport está cochilando muito, está muito tímido nas contratações, precisa reforçar mais urgentemente esse time, o que chegou até agora não está de bom tamanho ainda. Você tem acompanhado isso também, Wallace Santos?
0: Tenho sim. Agora, eu não vou dizer que esteja tímido, sabe, Ed? Como houve essa abertura excepcional da janela de negociações agora, que foi antecipada pela CBF para clubes da Série B e C, então o próprio executivo do clube, o Ítalo Rodrigues, ele admitiu, dizendo que foi pego de surpresa, né? Porque vai precisar correr contra o tempo. Eles estavam planejando uma janela mais adiante. Então, como houve essa antecipação, eles estão acelerando o ritmo de contratações. Só para relembrar, 4 contratados até agora, né? O lateral direito Claudinho, o atacante Dudu Teodoro, o zagueiro Kaique Almeida e o meia uruguaio Diego Hernandes. Vem mais um
1: volante.
0: Como é que
1: a torcida está reagindo a essas contratações?
0: Tá todo mundo desconfiado, viu, Ed? Eu estava acompanhando aqui, eu gosto muito, mas muito mesmo, de ver as reações da torcida. Sobre o Kaique Almeida e o Diego Hernandes, eles tiveram informações que nós tivemos também, que são bons jogadores. Ficaram tranquilos. Mas sobre o Dudu Teodoro,
1: muita reação negativa.
0: Eu espero muito que ele corresponda à expectativa com toda certeza, né? Mas existe muita reação negativa referente ao nome do Dudu Teodoro. Porque o Sport, a torcida está acostumada com nomes conhecidos.
1: Nome de grife, conhecido.
0: É, mas só que a situação está muito favorável, não.
1: Agora me diga uma coisa, esse tão propalado portal da transparência da diretoria do Sport, quando é que vai botar os detalhes para a gente saber dessa negociação de Zé Lucas?
0: Quando for concretizado, Ed, com toda certeza.
1: Não foi ainda.
0: Não foi ainda. Falando nisso, ontem nós tínhamos a informação de clubes, um da Ucrânia, um da França, até vazou a informação aqui, é o Olympique de Marseille, que está interessado no Zé Lucas. Ontem à noite o Flamengo também.
1: O time que o inglês John Texer
0: é o Lyon.
1: Comprou. É o Lyon?
0: É o Lyon. Eu até pensei que.
1: Tem que ter cuidado com esse cara, viu? Esse cara está numa lista aí de interrogações muito grande, né? Porque ele não tem se dado bem, não, nessa questão de ética em contratações e tudo mais. O Botafogo reclamou muito, ele está para deixar o Botafogo. Então, como o Botafogo manifestou interesse pelo
0: Zé Lucas no início, né? Eu lembro disso.
1: Então tem tudo a ver com ele, né? Porque ele vai pro Lyon e o Lyon ele tá lá dentro também.
0: Muita gente tava linkando, fazendo esse
1: cuidado
0: mesmo link.
1: Cuidado com o John Texel, cuidado.
0: Muita gente fazendo esse mesmo link que você fez. Agora, ontem, né, surgiu a informação dada pelo Vene Casagrande, que realmente é um jornalista de respaldo, conhece muito, que o Flamengo está conversando com o Sport para levar o Zé Lucas. Só que hoje já surgiu uma outra informação, que o Cruzeiro também quer levar o Zé Lucas. Eu espero que alguém consiga negociar, porque é todo mundo querendo e até o presente momento ainda nada oficial. Mas eu acredito muito que dessa vez o Zé Lucas vai ser negociado mesmo para acabar com tudo isso.

0: gente fala isso, a gente lembra dos enormes compromissos que o esporte precisa cumprir depois daquele infeliz legado deixado pela administração anterior.
1: É porque eu estava até conversando com o Boris sobre essa questão da herança, né? Por mês o esporte paga 1 milhão de recuperação judicial, é muito dinheiro. Está com o departamento jurídico do clube. É tão grande que ninguém da diretoria fala sobre o assunto. Quando a gente pergunta, ele diz, isso aí vai ficar com o setor jurídico do clube.
0: E você sabe como é que foi o contrato com ele, né? Foi um contrato de 15 milhões, 7 milhões e meio no primeiro ano, 7 milhões e meio no segundo. Ao que parece, não pagaram nem o primeiro nem o segundo, né? Imagina quanto está isso agora na justiça. Imagina.
1: Milionário, né? Vai ser um valor milionário. O Sérgio não está nem, eu acho que não está nem tanto preocupado. Sabe que vai receber,
0: sabe, não sei
1: quando.
0: Acontecer, ele sabe que vai receber em algum momento, né?
1: Agora, realmente é uma situação complicada, delicada, mas vamos seguindo. Vamos ouvir o atacante Pedro Perotti, o Perotti, artilheiro do esporte, falando sobre a preparação para esse jogo contra o Operário, o Fantasma, amanhã à tarde.
2: Finalizando mais uma preparação, né, para mais uma batalha. Todos os jogos na Série B são muito importantes e a gente tem que tratar todos os jogos como uma final, né? A semana é importante, o professor conseguiu ter um tempo de trabalho também, conseguir colocar as ideias dele, né? Passar as ideias pro grupo e o grupo conseguir assimilar também. A preparação foi da melhor forma possível e, se Deus quiser, amanhã a gente desempenhar um grande trabalho para a gente conseguir com esses 3 pontos e voltar a vencer dentro da competição, que é muito importante.
1: Pronto, tá aí o atacante Pedro Perotti. Pra gente finalizar, Ed, eu sei que você é um atleta nato, só pra lembrar aqui que domingo tem a terceira edição da Corrida do Esporte. Sai da Ilha do Retiro, pra quem gosta, quem nunca entrou no gramado é uma opção. A largada é dentro da ilha, volta, dá a volta 5 ou 10 quilômetros, volta lá para o gramado.
0: Mas só em redor da ilha?
1: Não, são 10 quilômetros. Sai da ilha, daí fazer o percurso ali pelo eu acho que o Fórum, né? O Fórum Tomás de Aquino, não. É o Jona Bezerra, vai seguindo ali como se fosse pro IMIP, pega a Avenida Sul, um trecho até o Cais de Santa Rita, volta.
0: Quando é a corrida?
1: Domingo.
0: Então, vamos analisar isso.
1: Vamos analisar. Eu estarei lá presente, viu?
0: Vai estar,
1: né? Vou estar representando a Rádio Jornal, correndo 10 quilômetros.
0: Não vou poder faltar.
1: Não vai poder. Estaremos juntos lá. Largada 6 horas da manhã. Vou estar lá esperando, 6 horas da manhã, tá certo?
0: Eu tenho que pedir autorização para estar ao seu lado ou não?
1: Não, não. Pode ir, ficar tranquilo.
0: Ei, gladiador. Tem que pedir autorização.
1: Estaremos bem acompanhados, inclusive, se você for, viu?
0: Ok. Valeu, Alex.
1: Valeu, Ed.
0: Pronto, a gente acompanhou aqui o nosso Alex Santos com as notícias do Esporte Clube do Recife.

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1: Igor Moura.
2: Alô, alô, Edinaldo Santos, boa noite, um abraço para todo mundo ligado aqui no Bola Rolando, um ótimo fim de semana para todo mundo. Fim de semana vai ser de sombra e água fresca para os jogadores do Santa, né? Atletas treinaram ontem, né? Fizeram um trabalho pela manhã, foram liberados hoje, amanhã e domingo, 3 dias de folga.
1: Esses 3 dias, é pressão de jogador? Por que foi isso, Igor?
2: Assim, eu não sei se estava programado 3 dias, é muito estranho, em meio a uma competição, 3 dias seguidos de folga. É bom lembrar que o Santa, 13 dias, semana, né? 13 dias de um jogo para o outro. Eu até já vi várias vezes 2 dias de folga. Treina quinta, treina sexta, sábado e domingo os caras estão liberados. O Hélio dos Anjos, quando o Náutico ganha jogo, por exemplo, ele faz muito isso. Se joga na sexta, ganha o jogo, vai jogar no outro fim de semana, libera, sábado e domingo. Agora, 3 dias eu achei um pouco exagerado. Agora, é aquela coisa também, né? Todo mundo sabe que o Santa não tá em dia, tem esse problema administrativo. E quer queira ou não, você deixar o atleta, você treina o atleta, vê que o atleta tá fisicamente capaz, treinado. 3 dias de folga, você dá um agrado para ele. Olha, a gente não tem como pagar agora, mas faz o seguinte... Faz uma viagem com a sua família, esfria a cabeça lá, fica
1: ele
2: em casa.
1: Ele vai dizer, eu vou viajar com que dinheiro? Aí, diga aí, Igor Moura.
2: Aí eu não sei, não. O que não pode, fica em Recife. Então.
1: Agora você está certo, porque a primeira coisa que vem na cabeça é a questão salarial, né? Pai, o Santa Cruz está fazendo isso por causa da pressão, mais uma pressão dos jogadores, já aconteceram duas, né?
2: Isso.
1: Mas não se pode garantir que foi isso, né?
2: Não, ninguém vai... Inclusive é uma boa pauta para a gente perguntar para o Alex Brasil, o executivo de futebol do Santa, que vai... falar com a imprensa segunda-feira, 11 da manhã. Tem reapresentação e ele vai falar. É óbvio, também isso vai ser perguntado, se foi algo já previamente estabelecido pela comissão técnica. Eu percebi que o Cristiane Souza, ele principalmente na boa fase, ele costuma liberar atletas 2 dias. 2 dias de folga, esse agora 3 dias. É coisa do Cristian também. Não sei se é por conta de salário. Eu acho que é unir útil e agradável. Você dá um descanso...
1: Vai falar o CEO do Santa Cruz, é?
2: Não, executivo.
1: O executivo do Santa Cruz.
2: Vai falar. Alex Brasil.
1: Alex Brasil. E o presidente que faz tempo que não dá as caras? Cadê ele?
2: Eu até tentei falar rapidamente com ele hoje.
1: Eu vi você lembrando aqui no Bola Rolando.
2: Eu falei rapidamente com ele domingo. Ele estava em Itajaí após a vitória. A gente falou do jogo rapidamente. Com esse feriado e tal, o pessoal desligou um pouquinho, né? Desconectou. Mas na semana que vem eu tento gravar com o presidente uma entrevista. Mas o Boris chegou a falar sem gravar com o presidente em off, né? Ontem o presidente falou, depois eu explico como é que eu estou tentando prospectar recursos.
1: Você pode me ajudar nisso? Já faz um mês, né? O outro pronunciamento dele foi quando ele prometeu que em 30 dias a SAF seria resolvida, lembra?
2: Pouco mais de um mês. Foi no jogo em que o Santa empatou com a Ferroviária, 1-1.
1: Eu acho que era 30 de maio.
2: Eu entrevistei...
1: Até Ralf disse, vou anotar essa data aqui.
2: Para
1: depois cobrar.
2: Eu entrevistei ele antes da bola rolar contra a Ferroviária, no 1-1. Ele falou que um mês, um pouquinho, talvez... tivesse novidade sobre essa.
1: A gente sabe que a situação não é fácil pro presidente estar botando a cara, mas tem que botar, cara. Tem
2: claro,
1: que
2: aparecer, concordo, né? Plenamente, concordo plenamente. Então, ele já falou várias vezes que, olha, para estar falando a mesma coisa que eu tinha falado sem novidade, eu não vou falar para não desgastar. Então é algo que eu vou tentar falar com ele na semana que vem, mas a certeza é, o que é que tá marcado? Coletiva, Alex Brasil, segunda, 11 da manhã. Primeiro, para falar, a gente pode perguntar sobre essa questão das folgas, se tem alguma relevância ou alguma coisa a ver com os atrasados. Coisa que pode ter um reflexo, mas eu acho que não é um determinante. Mas aí ele vai falar sobre duas situações. Uma, que é a do Marquinhos, um atleta menos que o Cristiane Souza tem no elenco. O Marquinhos pertence ao Maguari.
1: Já está definido.
2: Base do Retrô, pertence ao Maguari. O atleta recebeu uma procura, uma proposta do Desportivo Chaves, que é um clube da segunda divisão portuguesa. Até pouco tempo atrás jogou a primeira, foi rebaixado. Na temporada passada foi 8º na segunda divisão portuguesa. E esse clube procurou o Marquinhos, que está de malas prontas para seguir para Portugal. Maguari vai colocar uma laminha no bolso, vai colocar um dinheiro no bolso e o atleta segue sua vida no futebol europeu. E o Santa fica sem um jogador. E a notícia de hoje veio à tona. do Quirino entrando na justiça.
1: Essa foi sensacional.
2: No dia 4 de julho, Quirino ingressou na justiça iniciando um processo. Um processo pedindo do Santa algo em torno, uma ação, algo em torno de R$1.150.000, R$1.149.000, cobrando salários atrasados, FGTS, direito de imagem, verbas rescisórias, 13º, honorários, tudo tem direito. R$1.150.000. Ele entrou na justiça, não avisou ninguém e continuou treinando e jogando. Não só jogando, como ajudou. Fez um bom jogo em Itajaí, fez um gol, participou de várias ações ofensivas do Santa. Ok, poxa, o Quirino está recuperando a autoestima, torcedor começou a dar mais moral ao Quirino. Eis que vem à tona, que se torna pública essa ação do Quirino. A primeira informação que eu tive é o seguinte, que o Santa estava tentando convencer o atleta a tirar da justiça, continuar, porque as coisas podem se resolver dentro de talvez um mês, três semanas. O Santa está em vias de fato de jogar um quadrangular de acesso. Se subir, provavelmente o dinheiro aparece. Mas é o seguinte, a partir do momento em que se torna pública a ação, a torcida do Santa já não gosta muito do Quirino.
1: Vai aumentar o desgaste, né?
2: Já não gosta do Quirino, mesmo com gol, enfim. Aí sabe que o atleta fez isso, porque é o seguinte, até estava demorando para acontecer isso. A gente sabe que tinha muita gente insatisfeita, dois dias que os atletas não treinaram, mas entrar em justiça, pedindo rescisão, não tinha acontecido ainda. Eis que acontece agora com o Quirino, esse abacaxi para o Santa resolver.
1: Pode ser que daqui para frente aconteça uma sequência de entradas, de pedidos de rescisão unilateral. Agora, veja só, você tem razão, o cara está desgastado com a torcida. E se ele ficar no Santa Cruz com esse desgaste agora, vai ser muito ruim para ele. Eu acho que ele não tem como retroagir.
2: Não, eu não vejo mais clima nenhum. Não tem. Primeiro porque ele não vai se transformar em Ronaldo Fenômeno de um dia para o outro.
1: É.
2: Se ele desembestasse a fazer 3 gols por jogo, ele...
1: E outra coisa, ele está cobrando o que é dele, né?
2: Não, ele não está errado.
1: Ainda tem isso.
2: Como é que eu vou dizer que o trabalhador está errado ao fazer isso? Agora, o torcedor ele vai se chatear porque fala, poxa, vem cá, William Alves, que ganha menos que Quirino, só para dizer, tá, o Quirino tem um salário, aí eu vou culpar aqui, vou apontar o dedo para o gênio da bola que fez esse contrato com o Quirino. Eu já falo aqui de Felipe Alves, que era um absurdo, um sacrilégio, um crime... Praticamente um crime, alguém no futebol atual pagar R$120.000 em 3 anos de contrato com o Felipe Alves.
1: Com 3 anos de contrato.
2: Anos de contrato.
1: Uma aposentadoria.
2: E Quirino, que tem uma média sempre de carreira em jogar B, C, principalmente C, por mês, R$95.000.
1: É brincadeira, cara.
2: Então, eu tenho que apontar o dedo pra incompetência.
1: Porque culpa de quem contratou.
2: Ele não botou uma pistola na cabeça de ninguém dizendo, você vai me pagar esse contrato aqui, esse valor, não. Ofereceram
1: aí. Quem contratou que se pronuncie. Infelizmente foi o Bruno, né? Na onda da SAF.
2: O Bruno, presidente, assinou. Mas o Quirino chegou ainda com o Arley, de executivo.
1: Com
2: o
1: Arley.
2: Arley Menezes.
1: Mas ele não tomou essa decisão sozinho, né?
2: Não, o Arley, obviamente, falou com o Marcelo Cabo, que teve uma participação direta em muitas contratações.
1: Não foi indicação da SAF, não, né, Quirino?
2: Não. O Santa, na época, ele estava atrás de alguns centroavantes porque tinha a saída do Galhardo. Quando o Galhardo saiu, o Santa foi atrás de 9, centroavante. Chegou até a cogitar, com o Quirino aqui, o Gilberto, você vai lembrar. Lembra? Gilberto chegou a negociar com o Santa, recebeu a proposta do Londrina e foi pro Londrina. Mas o Quirino, ele veio antes da negociação.
1: Eu não acreditava nunca que Gilberto viesse pro Santa Cruz. Mesmo estando em fim de carreira, outros clubes iriam se interessar por ele, como aconteceu.
2: Né? Inclusive, no Londrina, ele tá queimado lá com a torcida, né?
1: É, né? Não tá fazendo nada. Não,
2: ele tá mal lá, assim, muitos torcedores reclamando.
1: É fim de carreira, Gilberto. Amigo, é pau.
2: Então, lá ele não tá com tanta moral assim no Londrina. O Londrina agora perdeu o centroavante e o artilheiro, né? Foi pro Mirassol. E talvez o Gilberto comece a ter um pouco mais de espaço agora para tentar queimar a língua dos críticos lá no Londrina. Mas ele não tá bem, não. Então é essa a situação, Ed. Quirino, na justiça, eu acho muito improvável o Quirino ter clima para permanecer no Santa Cruz.
1: Ele agravou, né? Agravou a relação dele com o torcedor.
2: Pois é.
1: E vai ser difícil encontrar um torcedor para compreender isso. Olha, ele tá recebendo o que trabalhou. Sim, cara, mas é Quirino, né?
2: Fala, William Alves... Não entrou na justiça. Eurico, o melhor jogador do Santa na temporada, não entrou na justiça. Everaldo, não entrou na justiça. Aí Quirino entra. Alguém vai dizer, vai fazer esse comparativo, né? Mas cada um sabe onde calo aperta. A gente escuta agora o preparador físico novo do Santa Cruz, Eugênio de Oliveira, falando sobre esse espaço de 2 semanas entre um jogo e outro. A gente chegou a debater se é bom, se é ruim, Santa embalado, poderia estar jogando amanhã, mas não. Só vai jogar no dia 25 contra o Figueirense na Arena. E o Jean fala se isso é bom ou se é ruim na visão dele.
3: Tudo que um preparador físico sonha ou quer é tempo, é período para trabalhar. Então, na realidade, para mim, estou chegando agora, é uma excelente oportunidade para começar a implementar a minha forma de trabalhar, sempre aliada com o modelo de jogo do treinador. Então, nós temos aí esse período para conseguir trabalhar todos os componentes que envolvem o treinamento do futebol, a parte técnica, tática, física, a parte psicológica, para que a gente consiga melhorar mais ainda, né? Essa identidade da equipe perante o modelo de jogo e potencializar também essa parte física dos atletas.
2: Pronto, tá então o preparado físico Jean de Oliveira aqui no Bola Rolando, Ed.
1: Valeu, Igor.
2: Valeu.
1: E o torcedor tricolor acaba de acompanhar aqui no Bola Rolando a sexta-feira do Tricolor do Arruda. São 18h44.
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1: Tem bola rolando para o Clube Náutico Capibaribe. Alô, alô, Leonardo Boris.
15: Alô, alô, Edinaldo Santos, boa noite para você, amigo, boa noite para a amiga e para o amigo ligados aqui no Bola Rolando. Eu vou ser breve na minha fala, deixar mais para o técnico Hélio dos Anjos, já que a coletiva nós reproduzimos muito tarde no resumo final, e ainda está viva aí para que o torcedor alvirrubro, que não acompanhou, acompanhe pelo menos a análise do técnico Hélio dos Anjos do que aconteceu ontem. E aí, o que aconteceu, e você viu, você comentou, Edinaldo Santos, foi incrível. O Mikael, aos 33 minutos da primeira etapa, fez o primeiro gol do CRB de pênalti. Aí depois, na segunda etapa, Cauã Maranhão, que foi artilheiro do Piauí na Série D, ele entra no jogo e aos 35 minutos da segunda etapa, ele faz o gol de empate. Muita vibração, muito ufa, e aos 37 do segundo tempo, Christopher de cabeça, saiu a bola. Depois, o cruzamento pela esquerda, o Christopher subiu. Quanto e fez o gol de 2-1. Pois é. Parecia que estava comemorando ainda. E a pista estava sendo feita pelo Raudney Alves, que chegou a parar para que o Marcelo pudesse narrar o gol.
1: Foi um minuto e meio no máximo depois.
15: Foi. Eu marquei o tempo, 35 para 37,
1: dois minutos.
15: E aí o que que acontece? O Náutico cai para 14ª posição, 21 pontos ganhos, está a 8 jogos sem vitória. 6 derrotas, 2 empates e o discurso começa a mudar. Qual é o discurso agora? Manutenção. Manutenção na Série B. Pelo menos por enquanto é esse o discurso. Vamos ouvir o técnico Hélio dos Anjos falando da decepção e do que aconteceu.
16: Faltando muita coisa, né? Tá faltando principalmente um poder melhor de controle de jogo. Até a hora do pênalti, jogo de campo aberto, os dois times jogando, nosso time inclusive tendo um bom controle de jogo dentro do campo do adversário, mas sem muita contundência. Nós apostamos numa flutuação de centroavante para ter dois homens de beirada de agressividade. Não conseguimos ter, principalmente do lado esquerdo nosso, nós não conseguimos nada pelo lado esquerdo. A partir do momento que nós tomamos o gol, nós fizemos 15 minutos horríveis após o gol, no primeiro tempo. Segundo tempo, melhoramos um pouco mais o lado direito. Tivemos um pouco mais de apoio, de jogo jogado. O Todinho estava voltando um pouco meio no sacrifício, né? E eu estava preocupado de perdê-lo. A gente optou primeiro por Derek, porque eu estava estudando alguma coisa, porque qualquer jogador que eu colocasse no lugar do Vitor era meio improvisado. Entrou o garoto Maranhão, nós mandamos flutuar, ora Derek por dentro, ora Maranhão por dentro. Conseguimos o gol. Mas o momento é um momento de tanta dificuldade que você não pôde nem posicionar o time nos últimos minutos ali, né, para você oferecer um pouco mais de adversidade para o adversário. Tomamos um gol bobo, porque durante todo o tempo eles ajustaram uns 10 cruzamentos nossos. O problema desse gol não é lá dentro da área, o problema desse gol é deixar a bola sair. Deixamos o cruzamento sair, elemento de surpresa. Matou com a gente. É momento de dificuldade. Momento que o clube passa, o time passa por esse desequilíbrio de resultado. Nós tivemos duas coisas no aspecto de individualidade que a gente sabe que vai melhorar o time. Que é a questão do Jean, que para mim foi uma surpresa positiva, resistiu o jogo. Resistiu muito bem o jogo. Gostei muito do Léo. Todo mundo sabe que eu gosto de zagueiro construtor, que eu gosto de zagueiro que sai jogando Eu acredito que vai ser um jogador muito útil junto com o Jean. E nós temos quarta-feira o jogo em casa. Aí eu já vou ter jogadores, no caso o Borazzi, que vai jogar. Jogador que vem para jogar, jogador de total confiança minha. Não estou gostando do ímpeto de jogo nosso pelo lado esquerdo. Eu acho que nós fizemos todo um trabalho em dois jogos para usar um contra um, para usar a agressividade do lado, mas não tivemos isso. Para ter agressividade do lado, o Jean teve que cair lá e fazer aquele cruzamento que nos levou a gol. É gol da fase. É gol de fase. Você faz o empate, o adversário podia ter perdido o equilíbrio ali no empate, mas nós oferecemos o gol logo em seguida. Nós sabemos que estamos atravessando um momento de muita, muita dificuldade. Mas eu acredito que, independente de qualquer coisa, o Náutico vai superar isso. E domingo, e quarta-feira a gente já tem outro jogo dentro de casa para terminar o primeiro turno, buscar 3 pontos para terminar o primeiro turno com uma pontuação menor do que você vai necessitar no segundo para chegar primeiramente a 45. Hoje você precisa de mais pontos no segundo para chegar a 45. Mas se a gente ganha a próxima partida, a última rodada, você pode chegar até no segundo com menos pontos para buscar esses 45 pontos, que é uma realidade nossa. E nós vamos trabalhar para isso.
15: Pronto, está aí a palavra do técnico Hélio dos Anjos, foi o que nós comentávamos antes de chamá-lo.
1: E você observa, na jornada esportiva de ontem eu vi, todo mundo viu, que ele estava transtornado, desesperado, desassossegado. Se pode dizer, mas ele é assim no banco de reserva como ontem, não. Como ontem ele estava com...

0: os pontos dizem isso e a campanha diz isso, que o Náutico estava brigando para subir.
1: E agora vai brigar para não cair.
0: Para não cair. É. Ele tem que... Essa é a realidade, e não é dita por nós, dita pouco por técnico Hélio dos Anjos. E ainda vai ter mais saídas no Náutico. Ele ontem deixou claro na entrevista que um atacante vai sair. Um atacante, e ele não deu o nome.
1: Fora, né? Paulo Sérgio já deve estar fora.
0: Ele não deu nome, mas ele diz... Desde janeiro, pouca minutagem, não posso contar com ele.
1: Entendeu? É bom lembrar, gente, que o elenco que aí está, mais de 20 contratações, foi todas elas indicadas por Hélio dos Anjos. Ele botou jogadores aí que não conseguiram, de jeito nenhum, desabrochar no time do Clube Náutico Capibaribe.
0: E já foram dispensados, como Felipe Saraiva, por exemplo.
1: Mas tem uns 3 ou 4 ainda aí, né? Você pega um Wanderson.
0: Não, o Wanderson zagueiro. O Enderson, muito bem.
1: O lateral Matheus Ribeiro é outro que deve sair também.
0: O Matheus Ribeiro foi terrível.
1: Terrível, cara. Ele insistia com jogadores que a gente sabia que não ia dar certo, mas ele é o treinador, botou o tempo todo. Juninho botou o tempo todo. Esse lateral direito botou o tempo todo. Deu todas as oportunidades possíveis e imagináveis. Nenhum deu certo. Convenhamos, né? Esse erro tem que ser corrigido urgentemente. Pois não, Borges.
0: E o Náutico, ele não ganha uma partida desde o dia 22 de maio, quando enfrentou nos aflitos o Cuiabá.
1: Rodada, né?
0: E derrotou o Cuiabá por 1-0. Quer dizer, é um acúmulo de pressão, né?
1: E outra coisa, Borges, eu tenho falado muito isso e insisto. O Náutico, com esse esquema dele, que foi maravilhoso nos primeiros jogos da competição, ficou manjado demais, ficou uma coisa trivial. Ficou muito, muito na cara. Então, o time que vem jogar hoje com o Náutico sabe como o Náutico joga, sabe como o Náutico se comporta, querendo se comportar o tempo todo com aquelas linhas todas altas. Tem hora que não dá certo, cara. E se não está dando certo, busca uma alternativa nessas horas. Não é abandonar o esquema, não. Mas busca uma alternativa, por isso que está redundando aí.
0: Eu não sei se você concorda comigo. Não é Vinícius dependência, mas o Vinícius faz
1: muita falta.
0: E o técnico Hélio dos Anjos disse isso na entrevista coletiva, que já está se preparando para contar com ele de novo, porque ele faz
1: é o melhor jogador
0: muita falta. Muita
1: Agora,
0: falta.
1: Não pode pegar isso como motivo para o que está acontecendo no Clube Náutico Capibaribe, porque todo mundo tem um momento, todo clube tem um momento em que um jogador importante fica de fora. O Náutico não seria diferente, também passa por esse momento agora. O que ele precisaria ter era peças de reposição. E não tem, né, Boris? Não tem.
0: E ele foi claro na entrevista coletiva. Não temos dinheiro. Ele foi claro. Agora, vai ter a substituição. Vão sair jogadores para entrar jogadores. E ele disse uma coisa que eu achei muito interessante e correta. Não sai 5, entram 5. Tem que sair 5 e entrar 2 de qualidade. Entendeu?
1: E olhe, olhe, né?
0: E olhe, olhe. Então, realmente, ele está mandando o recado, porque o Náutico, nos aflitos contra o Londrina, ele tem que realmente...
1: Se não reagir...
0: Fazer outro tipo de serviço, porque não dá mais para suportar. O Borazzi, ele vai estrear, o argentino... Ele que tem 28 anos de idade, o Benjamin Borazzi, e joga de uma característica que o técnico Hélio dos Anjos acabou elogiando, que é centroavante, mas joga tanto pela esquerda quanto pela direita.
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1: Em Brasília, 19 horas.
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2: Olá, boa noite.
1: Boa noite para você que nos acompanha em todo o país.
2: Sexta-feira, 17 de julho de 2026.
1: E vamos aos destaques do dia na Voz do Brasil.
2: Empresas afetadas por tarifas impostas pelos Estados Unidos terão apoio do governo.
1: A Apex prepara plano de abertura de novos mercados para exportadores afetados pelas tarifas. Luciana Colares, de Holanda.
3: No início de agosto, a Apex Brasil deve apresentar um plano de diversificação de mercados, especialmente para os exportadores impactados pelo tarifaço.
2: E ainda, Banco Nacional de Antígenos integra a Estratégia Brasileira de Defesa Agropecuária contra a aftosa.
1: Estrutura permite a produção emergencial de vacinas em prazo reduzido em caso de necessidade sanitária. Thaís de Araújo.
4: O banco integra a Estratégia Nacional de Preparação para Emergências Sanitárias, juntamente com ações permanentes de vigilância e monitoramento da sanidade animal.
2: E vamos falar também sobre o El Niño, que traz fortes chuvas no sul do país, ondas de calor e seca no norte.
1: Risco também de incêndios florestais, especialmente na Amazônia, no Cerrado e na Caatinga.
2: Para entender mais sobre os impactos para o Brasil, nós conversamos com o Gilvan Sampaio, do Instituto Nacional de Pesquisas Espaciais.
5: As previsões indicam que será um El Niño de forte intensidade, há muito forte intensidade, mas não há motivo para pânico. Nós temos que nos prepararmos para fazer com que os impactos sejam os menores possíveis.
1: Na apresentação da Voz do Brasil, Mariana Jungmann e Nazi Brum.
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1: Empresas afetadas pelas tarifas anunciadas pelos Estados Unidos vão ter apoio da Agência Brasileira de Promoção de Exportações para encontrar novos mercados.
2: Para isso, a Apex vai implementar um plano de R$130 milhões, com foco na descoberta de novos parceiros comerciais.
1: A meta é chegar a países da União Europeia e países asiáticos.
3: A aplicação da tarifa de 25% sobre os produtos brasileiros, anunciada em 15 de julho, atinge 2.375 produtos. US$7,2 bilhões são impactados pelas novas tarifas. De acordo com a Agência Brasileira de Promoção de Exportações e Investimentos, o processo de busca por novos compradores internacionais vem sendo intensificado desde o ano passado, após as primeiras medidas tarifárias adotadas pelo mercado norte-americano. Atualmente, 72% das empresas brasileiras que vendem para os Estados Unidos já pelo tarifaço, como detalha o presidente da Apex Brasil, Laudemir Miller.
6: Nós vamos anunciar um plano de R$130 milhões em parceria com o setor privado, mas evidentemente que a implementação do acordo...

0: destinos já estão mapeados, como os países da Ásia Central.
1: O mundo olha de um jeito diferente para o Brasil, de um país estável, um país democrático. Então, a gente está sendo demandado pelos países asiáticos. O Brasil abriu, até semana retrasada, 651 mercados. Então, imagina a oportunidade que nós temos.
0: O impacto das novas tarifas anunciadas pelos Estados Unidos varia de acordo com o setor e a região. São Paulo registra o maior impacto em valor absoluto, 3 bilhões de dólares. Já Santa Catarina tem o maior impacto proporcional, com 68% das exportações afetadas. Outra região afetada é o Paraná, estado que concentra 70% das exportações brasileiras de madeira para a construção civil americana. Reportagem Luciana Colares de Holanda.
2: O Brasil conta com o primeiro Banco Nacional de Antígenos para a resposta emergencial à febre aftosa.
3: A estrutura foi desenvolvida em parceria entre o Ministério da Agricultura e Pecuária, o Instituto de Tecnologia do Paraná e empresa privada.
4: O Banco Nacional de Antígenos integra a Estratégia Brasileira de Preparação para Eventuais Emergências Sanitárias relacionadas à febre aftosa e para a manutenção da segurança sanitária da pecuária. A estrutura foi desenvolvida em parceria entre o Ministério da Agricultura e Pecuária, o Instituto de Tecnologia do Paraná e a empresa Biogênesis Bagó. A parceria foi formalizada nesta sexta-feira em Garim, na Argentina. O ministro da Agricultura e Pecuária, André de Paula, falou sobre a parceria.
5: Porque esse é um laboratório reconhecido internacionalmente e ele nos empresta a credibilidade que chega com isso. Esse também é um laboratório que atende a grandes mercados, a exemplo do que ocorre conosco.
4: O Banco Nacional de Antígenos mantém armazenados, em condições de alta segurança, antígenos dos sorotipos de interesse para o Brasil. Em caso de emergência sanitária, esse material permite iniciar a produção de vacinas em menor prazo, sem depender de fornecimento externo. O Brasil possui reconhecimento internacional como país livre de febre aftosa sem vacinação. O banco integra a Estratégia Nacional de Preparação para Emergências Sanitárias, juntamente com ações permanentes de vigilância e monitoramento da sanidade animal. Reportagem Thaís de Araújo.
2: Atenção, estudantes que se inscreveram no processo seletivo do programa Universidade para Todos, o ProUni.
3: O resultado da primeira chamada para o segundo semestre de 2026 já está disponível.
2: Os candidatos pré-selecionados têm até o dia 24 de julho para comprovar informações da inscrição junto às instituições de ensino.
6: O processo seletivo do programa Universidade para Todos, o ProUni, recebeu cerca de 530 mil inscrições para o segundo semestre de 2026. Ao todo, mais de 1 milhão e 100 mil estudantes participaram das duas edições do programa neste ano. Cada participante teve a opção de selecionar até duas opções de curso, instituição e turno, conforme as regras do edital. As bolsas integrais cobrem 100% do valor da mensalidade, enquanto as parciais correspondem a 50%. Os cursos com mais inscritos nesta etapa foram Medicina, Direito e Psicologia. Criado em 2004, o ProUni oferece bolsas de estudo em cursos de graduação e sequenciais de formação específica em instituições privadas de educação superior. Para a classificação dos candidatos, o programa utiliza as notas obtidas no Exame Nacional do Ensino Médio, o Enem. Em 2026, os dois processos seletivos somaram mais de 2 milhões de inscrições, realizadas por cerca de 1 milhão e 100 mil candidatos. O resultado da primeira chamada do ProUni já está disponível. Os candidatos pré-selecionados têm até 24 de julho para comprovar as informações da inscrição junto à instituição de ensino e apresentar a documentação exigida. O cronograma prevê a divulgação da segunda chamada em 5 de agosto. O resultado desta etapa será divulgado em 1º de setembro. Saiba mais em acessounico.mec.gov.br/ProUni. Reportagem Edinaldo Júnior.
3: E as inscrições para a formação continuada de escolas de tempo integral foram prorrogadas até o dia 24 de julho.
2: O curso é destinado a gestores escolares e coordenadores pedagógicos de instituições que ofertam essa modalidade de ensino.
3: Nos estados, no Distrito Federal e em municípios de maior porte, também podem se inscrever profissionais das redes de ensino que atuarão como multiplicadores na formação.
2: As orientações sobre a etapa das inscrições estão disponíveis na página de documentos do Ministério da Educação, no portal gov.br. www.prouni.br/mec.

0: O Ministério do Meio Ambiente e Mudança do Clima apresentou as projeções mais recentes para o fenômeno El Niño após a reunião técnica de monitoramento climático realizada esta semana.
1: O cenário prevê redução das chuvas em parte das regiões norte e centro-oeste e temperaturas acima da média em grande parte do país.
0: E também aumento do risco de incêndios florestais, especialmente na Amazônia, no Cerrado e na Caatinga.
1: Já para a região sul, a previsão é de chuvas acima da média.
0: Os efeitos do fenômeno climático devem se intensificar a partir de agosto, mas serão mais sentidos no fim deste ano, segundo o pesquisador Gilvan Sampaio, do Instituto Nacional de Pesquisas Espaciais, o INPE.
1: Eu conversei mais cedo com ele para saber mais sobre o que esperar do El Niño e como tem sido feito o monitoramento dele pelos órgãos técnicos do governo federal. Acompanhe. Doutor Gilvan Sampaio, um prazer para a gente ter o senhor com a gente aqui na Voz do Brasil. Vamos começar falando dessas perspectivas para o El Niño esse ano? A gente deve começar a sentir os efeitos mais graves a partir da semana que vem? Como é que estão as previsões de chuvas intensas aí, especialmente para o sul do Brasil?
2: Bom, nós temos aí os impactos do El Niño, eles são gradativos ao longo dos próximos meses. Os primeiros impactos nós começamos a observar ao longo das próximas semanas. E nesse segundo semestre de 2026, o primeiro principal impacto está relacionado às chuvas no sul do Brasil, principalmente Rio Grande do Sul e Santa Catarina. Então há a tendência de chuvas mais volumosas, alguns períodos com chuvas intensas, mesmo porque o auge do fenômeno El Niño se dá normalmente no mês de dezembro. Então, entre novembro e janeiro, né, nós teremos o auge do fenômeno, que é quando nós observamos os principais impactos. Isso em relação às chuvas. Em relação à temperatura, aí sim, todo o Brasil, nós devemos ter, a partir do final do inverno e depois da primavera e verão, períodos com temperaturas mais altas do que a média histórica e, ao longo, principalmente da primavera e verão, alguns períodos com ondas de calor.
1: Pois é, eu ia até perguntar isso para o senhor, até o fim do ano, como é que eram as perspectivas, né? O senhor falou das chuvas mais intensas que devem começar no sul do Brasil e a seca, doutor Gilvan, a gente deve esperar também alguma seca atípica, em que regiões, como é que deve acontecer?
2: Em relação às secas, aí é mais no norte do Brasil, norte e leste da Amazônia e norte da região nordeste, onde ocorrem os impactos do El Niño em relação às secas, né? Ou chuvas abaixo da média. Só que esses impactos, diferente do que acontece no sul, que os impactos são a partir de agora, nós esperamos os impactos mais para o final do ano, começo do ano que vem. Né? Especialmente no norte e no leste da Amazônia, né? Nós devemos ter, a partir do final da primavera, déficits de chuvas. Não dá para qualificar ainda exatamente a severidade desse déficit de chuvas. Nós vamos tentar qualificar isso ao longo dos próximos meses. E no norte da região nordeste, que é a região semiárida, aí sim é somente em 2027, né? Porque o período chuvoso principal daquela região é de fevereiro a maio. Ela tem uma componente também associado ao Oceano Atlântico, então nós devemos aguardar mais para o final do ano para avaliar a possibilidade de secas no norte da região nordeste.
1: E aqui na região centro-oeste, alguma questão em especial?
2: O principal impacto do El Niño na região central do Brasil, que inclui a região centro-oeste, a região sudeste, o sul da região amazônica e o sul da região nordeste, é o aumento das temperaturas, né? Não tem um impacto no volume de chuvas o El Niño nessas regiões, nessa região central. Portanto, o que tem que se prestar atenção nesse momento? Nós estamos no período seco da região. Essa região central do Brasil, o período seco normalmente se estende até meados de outubro, que é quando começam as chuvas mais frequentes e regulares. Com temperaturas altas, período seco, então isso faz com que a vegetação possa ficar mais seca. E aí a atenção maior é justamente com as queimadas, né? Porque com a vegetação mais seca, temperaturas mais altas, o potencial para a ocorrência de queimadas aumenta. Então esse é um ponto de atenção, para os próximos meses na região central do Brasil.
1: Agora, o Instituto Nacional de Pesquisas Espaciais, o INPE, onde o senhor, inclusive, é pesquisador, está atuando com diversos órgãos federais no monitoramento do clima, justamente para a preparação de todos esses eventos que o senhor mencionou agora. A partir daí foi lançada uma plataforma, né, doutor Gilvan? Queria que o senhor falasse para a gente como é que funciona esse trabalho, quais são os órgãos envolvidos.
2: Nós fizemos um trabalho, porque o que que acontece? Quando ocorre um fenômeno como o El Niño, existem muitas fake news, né? Então nós juntamos os órgãos principais que monitoram o clima e meio ambiente no Brasil, que são o INPE, através do Centro de Previsão de Tempo e Estudos Climáticos, que é a instituição a qual pertenço, o Instituto Nacional de Meteorologia, a Defesa Civil Nacional, a Agência Nacional de Águas, o Serviço Geológico do Brasil e o CEMADEM. Então, essas seis instituições, elas publicaram agora no mês de junho uma nota técnica, né, chamada Painel El Niño, onde nesse Painel El Niño nós avaliamos justamente a situação atual e o que nós esperamos para os diversos setores, por exemplo, a agricultura, para a defesa civil, a questão de desastres, a questão de águas, ao longo dos próximos meses. Esse Painel El Niño, ele vai ser renovado a cada mês, e essa é uma informação que vai auxiliar não somente a população, mas também os diversos setores e também os tomadores de decisão.
1: Principalmente aí as autoridades estaduais, municipais também, né, que vão poder se precaver de maneira mais específica, né?
2: Exatamente, porque existe inclusive algumas pessoas falando alguns termos até coloquiais do tipo: olha, vai ser um El Niño Godzilla. As previsões indicam que será um El Niño de forte intensidade, a muito forte intensidade, mas não há motivo para pânico. Nós temos que, obviamente, nos prepararmos para os impactos do El Niño. Os principais impactos do El Niño nós já sabemos, e aí acompanhar ao longo dos próximos semanas e meses como é que será a evolução desse fenômeno para fazer com que os impactos sejam os menores possíveis.
1: O senhor tocou num ponto interessante aí, porque, de fato, o senhor até mencionou antes, né? Existem muitas fake news, existe também algumas equiparações que são um pouco equivocadas que as pessoas fazem. Eu ouvi recentemente que era um furacão, que o El Niño era um furacão. E são eventos climáticos diferentes, né? Eu gostaria que o senhor ajudasse também um pouco aqui a explicar essa diferença, inclusive, de preparação, se fosse eventualmente um furacão, é diferente do que a gente vai viver com o El Niño. Se é necessário as pessoas fazerem, por exemplo, provisionamentos, estoque de comida, porque pode ter inundações ou secas extremas que falte comida. A gente vive uma situação, nesse sentido. Qual é a diferença?
2: Não. O El Niño é um fenômeno que nós já sabemos quais são os impactos vão ocorrendo dependendo da região. Por exemplo, no sul do Brasil, nós sabemos que há a tendência de chuvas volumosas e chuvas intensas, né? Então, por exemplo, dizer que vai acontecer novamente um episódio como aquele de 2024 no Rio Grande do Sul, não dá para dizer com tanta antecedência. Mas existe a possibilidade dele ocorrer? Existe a possibilidade. Quando é que nós conseguimos prever? Nós conseguimos prever isso com no máximo aí 15 dias de antecedência, né? Aquele episódio, por exemplo, de 2024, ele começou no comecinho de maio, final de abril, comecinho de maio. Os modelos meteorológicos, já na segunda quinzena de abril, indicavam um volume de chuvas muito expressivo para o Rio Grande do Sul. É óbvio que os modelos não conseguem dizer exatamente o volume que ocorreu, e foi um volume realmente muito extremo, né? Então não há essa questão da população fazer estoques de alimentos ou qualquer que seja o pânico associado. É claro que nós temos que nos preparar para os eventos extremos. Então, no caso de chuvas, tem que haver toda uma preparação, por exemplo, do poder público com limpeza de galerias, né? Eventualmente revisar sistemas de comportas, etc. No caso de secas, tem que haver toda uma preparação por conta da questão da água, né? Não é o momento de desperdiçar água, e aí eu estou falando do norte, do leste da Amazônia, do norte da região nordeste. Então tem que haver toda preparação para poupar ao máximo a água, haja visto que o El Niño traz esse déficit de chuvas nessas regiões. Então, é esse tipo de preparação. Agora, tem que haver uma preparação, não só do cidadão, mas também do poder público, das instituições e todo o trabalho que tem que ser feito em função dos impactos do El Niño. O furacão, quando ocorre, é um evento muito extremo, que ocorre num horizonte de horas, há poucos dias, né? O que dá para comparar são as chuvas intensas que deverão ocorrer no Rio Grande do Sul e Santa Catarina, principalmente. Então, é tomar cuidado em relação a esses episódios extremos no Rio Grande do Sul ao longo dos próximos meses.
1: Muito bem, nós conversamos com o Gilvan Sampaio, pesquisador do Instituto Nacional de Pesquisas Espaciais, o INPE. Muito obrigada, pesquisador, pela sua entrevista aqui à Voz do Brasil.
2: Muito obrigado.
0: A Defesa Civil Nacional reconheceu hoje a situação de emergência em mais de 23 cidades atingidas por desastres.
1: Entre as cidades contempladas, há municípios que enfrentam a estiagem e a seca, enquanto outros foram atingidos por fortes chuvas.
0: As cidades ficam nos estados da Bahia, Ceará, Minas Gerais, Paraíba, Paraná, Pernambuco, Rio Grande do Norte, Rio Grande do Sul e Santa Catarina.
1: Cidades com o reconhecimento federal de situação de emergência ou estado de calamidade pública podem solicitar apoio financeiro por meio do sistema integrado de informações sobre desastres.
0: O período de seca em várias regiões do Brasil traz o surgimento de praias de água doce, que viram pontos de lazer e comércio.
1: Mas você sabia que para realizar eventos ou montar estruturas nesses locais é preciso autorização do governo federal?
0: Quem traz os detalhes sobre essas regras é Uriel Ricardo.
3: No Brasil, existem praias que se formam temporariamente durante alguns meses do ano. Você já ouviu falar sobre as praias fluviais ou praias de água doce? Elas surgem quando a estiagem reduz o nível dos rios e expõe bancos de areia e trechos das margens, que passam a receber visitantes, estruturas de lazer, eventos e atividades comerciais. Quando essas praias estão localizadas em rios federais, a instalação de estruturas, eventos, atividades econômicas e outros tipos de intervenções dependem de autorização do governo federal. Os rios federais são aqueles que atravessam mais de um estado e as áreas banhadas por eles são patrimônio da União. Por isso, é necessário ter permissão de uso para explorar esses espaços, conforme explica André Luiz Nunes, coordenador-geral de Gestão de Territórios Costeiros e Marginais da Secretaria de Patrimônio da União, a SPU.
4: A permissão de uso serve para eventos de curta duração, de natureza recreativa, esportiva, cultural e religiosa. Então, para qualquer uso privativo dessas áreas, tem que ser autorizado pela União, né? E além de outras licenças lá, não dispensa licença ambiental, licença do município.
3: As orientações sobre a permissão de uso se aplicam a qualquer praia formada em rios federais, especialmente nos estados de Tocantins, Goiás, Pará, Amazonas, Mato Grosso do Sul, Maranhão, Amapá e Mato Grosso. No Tocantins, por exemplo, há a formação de praias sazonais em Porto Nacional, Luzimangues e várias outras cidades. A capital do estado, Palmas, também conta com praias como a Graciosa, a Praia do Prata e a Praia do Caju. A permissão de uso pode ser solicitada por municípios, pessoas físicas ou empresas. No caso de particulares, também é necessário ter as devidas licenças locais. Mas atenção, a autorização só vale para eventos de curta duração, como detalha André Luiz Nunes.
4: A permissão de uso para eventos de curta duração de até 90 dias, incluída a construção e a desocupação da área, ou tu pode, querendo lá, sendo necessário, prorrogar isso por mais 90 dias.
3: Quem pretende solicitar a permissão de uso pode procurar a Superintendência do Patrimônio da União no respectivo estado. Os formulários estão disponíveis na página da SPU no portal gov.br. Também é possível obter informações pelo telefone 0800 978 9005. O canal recebe ainda comunicações sobre restrições de acesso às praias, ocupação irregular, acúmulo de lixo e problemas ambientais ou sanitários. Para quem pretende aproveitar as praias fluviais, a orientação é colaborar com a preservação desses espaços, descartar o lixo nos locais adequados, respeitar a sinalização, evitar fogueiras e preservar a fauna e a vegetação local. Reportagem Uriel Ricardo.
1: Música. Desde o início da semana, a ANP, Agência Nacional de Petróleo, Gás Natural e Biocombustíveis, realizou 268 ações com foco no combate a preços abusivos de combustíveis em 14 estados.
0: Foram aplicados 14 autos de infração por não cumprimento de envio de documentos para avaliação dos preços.
1: Isso porque, nessas ações, a agência também coleta informações a partir das notas fiscais fornecidas pelos postos de aquisição dos combustíveis.
0: Esses dados são analisados pela ANP e, em casos de caracterização de preços abusivos, podem ser geradas autuações, processos administrativos e multas.
1: O valor das multas varia de 50 mil a 500 milhões de reais, dependendo da gravidade do caso.
0: Lembrando que denúncias sobre irregularidades no mercado de combustíveis podem ser enviadas à ANP por meio do telefone 0800 970 0267.
1: Essas foram as notícias do Governo Federal.
0: Uma realização da Secretaria de Comunicação Social da Presidência da República.
1: Com produção da empresa Brasil de Comunicação.
0: Fique agora com as notícias do Poder Judiciário e do Congresso Nacional. Uma boa noite e um bom fim de semana.
1: A gente volta segunda-feira. Boa noite.
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7: Conselho Nacional de Justiça está com inscrições abertas para o Prêmio Pena Justa de Jornalismo e Comunicação.
8: Paciente ressarcido por erro em cirurgia odontológica não pode exigir também o custeio de nova operação.
7: Justiça determina que o Hospital Público em Belém, no Pará, retome atendimento à pessoa com autismo.
8: Boa noite, eu sou Marcela Luiza.
7: E eu sou Walter Lima.
8: Estão abertas até 17 de agosto as inscrições para a primeira edição do Prêmio Pena Justa CNJ de Jornalismo e Comunicação.
7: A iniciativa reconhece trabalhos que contribuam para ampliar o debate sobre o sistema penal brasileiro. Marcelo Della Libera.
9: O plano foi criado após o Supremo Tribunal Federal reconhecer em 2023 que o sistema prisional brasileiro vive um estado de coisas inconstitucional. Para enfrentar esse cenário, a Corte determinou a elaboração de um plano nacional para reorganizar a execução penal, coordenado pelo CNJ. Quem explica é Luiz Lanfred, coordenador do Departamento de Monitoramento e Fiscalização do Sistema Carcerário e do Sistema de Execução de Medidas Socioeducativas do CNJ.
10: Então, assinou ao Poder Judiciário, ao Poder Executivo, à Academia, as instâncias da sociedade civil que se reunissem e pudessem, então, chegar a um consenso sobre ações que pudessem ressignificar esse sistema prisional.
9: O prêmio contempla produções em texto, áudio, vídeo e fotografia. As inscrições são gratuitas e seguem abertas até as 23 horas e 59 minutos do dia 17 de agosto. O regulamento do plano está disponível no site fazendojustiça.org.br.
8: Paciente pode receber de volta valor pago e indenização por danos morais e estéticos no caso de erro em cirurgia odontológica.
7: Mas, segundo o STJ, se escolhe desfazer o contrato e obter a restituição, não pode exigir também que os profissionais paguem outra cirurgia feita por terceiro. Fátima Uchoa.
11: Em ação de reparação por danos materiais, morais e estéticos, um paciente afirmou ter ficado com assimetria facial após cirurgia odontológica. O Tribunal de Justiça do Rio de Janeiro reformou a sentença e condenou os profissionais a restituírem o valor gasto no procedimento, custear nova cirurgia reparadora e pagar indenização por danos morais e estéticos. A terceira turma do STJ afastou a obrigação de os dentistas pagarem a nova cirurgia, mas manteve os demais pontos. Segundo a relatora ministra Nancy André, acumular os pedidos de restituição do valor pago pela primeira cirurgia e o custeio de uma nova geraria enriquecimento sem causa, o que é proibido por lei.
8: TST garante direitos de radialista a uma diretora de imagem que trabalhava em uma instituição de ensino à distância em Londrina, no Paraná.
7: A decisão reforça a proteção dos direitos da categoria. Mila Amaral.
12: A decisão foi da terceira turma do TST. O colegiado entendeu que, mesmo sem ser uma emissora de rádio ou TV, a faculdade usava a transmissão ao vivo pela internet e via satélite. Por isso, a profissional deve ser enquadrada assim como radialista. Com o reconhecimento, ela terá direito à jornada de 6 horas diárias e ao pagamento de horas extras, além de adicional por acúmulo de função. O relator do caso, o ministro Alberto Balazeiro, reforçou na decisão que a lei protege quem exerce funções típicas de radialista, independente da atividade principal da empresa.
13: Justiça determina que o hospital público em Belém, no Pará, retome atendimento a pessoas com autismo.
7: O hospital tem 30 dias para regularizar o atendimento, sob pena de multa diária de R$10 mil. Sabrine Menezes.
14: De acordo com o Ministério Público Federal, o Hospital Betina Ferro paralisou o atendimento de pacientes com autismo que não possuem também outras comorbidades ou doenças raras. Além disso, a unidade de saúde também está recusando novos pacientes com o transtorno do espectro autista enviados pela regulação municipal. Na decisão, a Justiça acolheu os argumentos do MPF de que a restrição viola os princípios da universalidade, integralidade e equidade do Sistema Único de Saúde e os direitos das pessoas com deficiência.
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13: Uma boa noite.
7: Bom fim de semana e até segunda-feira.
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16: Eu sou Paula Groba.
17: E eu sou Ricardo Nakaoka.
16: E estes são os destaques de hoje do Jornal do Senado, que começa agora.
17: Sugestão popular que destina fundo eleitoral a calamidades públicas vira projeto.
16: Regularização de lotes de igrejas pode ser simplificada.
17: Senado terá esforço concentrado em agosto e setembro.
16: Boa noite.
17: Boa noite.
16: Uma sugestão apresentada por um cidadão pode mudar o destino de parte dos recursos dos fundos eleitoral e partidário.
17: A Comissão de Direitos Humanos aprovou a proposta que autoriza o uso desse dinheiro em ações de enfrentamento a calamidades públicas. Os detalhes com Patrícia Oliveira.
18: Os partidos políticos poderão renunciar aos recursos totais ou parciais do fundo partidário ou do Fundo Especial de Financiamento de Campanha e direcionar esse dinheiro ao Tesouro para custear despesas em situações de calamidade, como enchentes, deslizamentos ou outras emergências reconhecidas pelo poder público. A sugestão é de um cidadão de Santa Catarina que recebeu mais de 20 mil apoios online e foi aprovada na Comissão de Direitos Humanos. A ideia surgiu em 2020, durante a pandemia de Covid-19, e defendia o uso desses recursos para reforçar os gastos com a saúde. Como a emergência sanitária já terminou, o relator, senador Márcio Bittar, do PL do Acre, adaptou a proposta. O relatório, lido pelo senador astronauta Marcos Pontes, do PL de São Paulo, cria uma regra permanente para todas as situações de crise, evitando que seja necessário aprovar uma nova lei sempre que ocorrer uma calamidade.
19: E fortalecer a resposta ao poder público a emergências de natureza sanitária, econômica, social e ambiental.
18: Com a aprovação, a sugestão legislativa vira projeto de lei e segue para a análise das comissões e do plenário do Senado.
16: A Comissão de Segurança Pública aprovou uma iniciativa que aumenta as penas para crimes de furto, roubo de câmeras de vigilância e sistemas de monitoramento eletrônico.
17: A proposta, que seguiu para a Comissão de Constituição e Justiça, também pune a receptação e a interrupção de serviços de vídeo monitoramento remoto. Repórter Bruno Lourenço.
20: O relator, senador Wilder Moraes, do PL de Goiás, defendeu a necessidade de endurecer a resposta penal para esse crime em virtude das consequências sofridas pela população.
21: As câmeras
2: câmeras de vigilância utilizadas por empresas privadas geralmente possuem infraestruturas conectadas à rede elétrica, sistema de armazenamento em nuvens e comunicação de dados em tempo real. Quando subtraídas, além da perda material, há comprometimento imediato na integridade dos dados coletados, da continuidade dos serviços de segurança e da resposta à ocorrência por elas registrada.
20: De acordo com o projeto de lei aprovado na Comissão de Segurança Pública, o furto de câmeras ou itens de monitoramento eletrônico instalados em vias públicas ou áreas privadas com acesso ao público passará a ser punido com reclusão de 2 a 8 anos e multa. O texto estabelece ainda que quem receptar esses aparelhos, sabendo de sua origem criminosa, terá a punição em dobro. A proposta também pune quem sabota ou interrompe os serviços de vídeo monitoramento remoto de forma intencional.
16: E a Comissão de Constituição e Justiça pode votar o projeto que trata da simplificação da regularização de lotes de igrejas.
17: Pelo texto, essas instituições poderão ter seus lotes regularizados por meio do REURB, o programa que regulariza assentamentos urbanos informais. Mais informações na reportagem de César Mendes.
21: Enviado à análise da CCJ, o projeto do deputado Dr. Jaziel, do PL do Ceará, permite que instituições religiosas, de assistência social e entidades sem fins lucrativos façam uso de procedimento simplificado para obter o título de propriedade de terrenos públicos ou privados. Instituído por lei em 2017, a ferramenta, chamada de REURB, é uma política pública voltada à regularização de áreas urbanas ocupadas informalmente, permitindo que alguns tipos de ocupantes tenham acesso ao título de propriedade, a serviços públicos essenciais e à segurança jurídica do proprietário. Relatora da proposta na Comissão de Assuntos Sociais, a senadora Damares Alves, do Republicanos do Distrito Federal, disse que muitas dessas entidades ocupam áreas consolidadas há anos, mas a falta de documentação dificulta os investimentos e a continuidade dos serviços prestados à população.
22: A regularização fundiária constitui um importante instrumento de promoção da segurança jurídica, da ordenação territorial e da função social da propriedade. Desde a edição da Lei 13.465 de 2017, o ordenamento jurídico passou a contar com mecanismos mais ágeis para enfrentar situações consolidadas de informalidade urbana, conciliando o direito à moradia, a segurança das relações jurídicas e o planejamento da cidade. Nesse contexto, revela-se oportuno o aperfeiçoamento contínuo dos instrumentos previstos na legislação.
21: O texto inova ao prever que a regularização seja feita para um único imóvel isolado, sem a necessidade de abranger os lotes vizinhos, além de permitir que técnicos industriais e agrícolas validem as informações técnicas do processo, de forma a agilizar o trabalho nos cartórios.
16: E o Senado Federal terá 2 semanas de esforço concentrado em agosto e setembro. O presidente do Senado, Davi Alcolumbre, anunciou a medida e informou que as atividades serão concentradas entre os dias 10 e 14 de agosto e 31 de agosto e 3 de setembro.
17: Alcolumbre enfatizou que é fundamental que o Senado Federal, a Câmara dos Deputados e o Congresso Nacional se organizem para conciliar as deliberações legislativas necessárias durante o processo eleitoral. Ele ressaltou ainda que a iniciativa foi acordada com o presidente da Câmara dos Deputados, Hugo Mota, e que a intenção é garantir a aprovação de propostas pelas duas casas legislativas na mesma semana.
23: Que o calendário é exatamente o mesmo que será adotado pela Câmara dos Deputados, permitindo que o Congresso Nacional funcione em plenitude e de modo eficiente e harmônico neste período eleitoral.
16: As férias de julho oferecem uma oportunidade para conhecer de perto o Congresso Nacional e, desta vez, de forma diferente.
17: O programa Visite o Congresso preparou uma programação especial entre os dias 18 de julho e 2 de agosto, com experiências imersivas, apresentações teatrais e atividades educativas para crianças e adultos. Os detalhes na reportagem de Yasmin Rodrigues.
24: Durante as férias de julho, o Congresso Nacional prepara uma programação especial para receber cidadãos de todo o país. Entre os dias 18 de julho e 2 de agosto, o programa Visite o Congresso funcionará todos os dias da semana, com visitas gratuitas e sem necessidade de agendamento. Em entrevista à Rádio Senado, Fábio Duarte, coordenador de visitação do Senado Federal, listou as novidades que o público vai encontrar nesse período.
0: O visitante terá a possibilidade de conhecer uma apresentação teatral em homenagem aos 200 anos da Câmara dos Deputados e do Senado Federal. Essa apresentação teatral acontece em espaços diferentes do roteiro e apresenta personagens históricos. Além disso, temos o Visita 360, que é uma experiência imersiva que usa óculos de realidade virtual. A gente tem a apresentação do filme Eunice, a primeira senadora. Teremos também programação infantil, com atividades lúdicas no espaço plenarinho que acontece no Salão Negro do Congresso Nacional.
24: A programação completa, com os horários e as atividades específicas, está disponível para consulta em senado.leg.br/visitação, sem cedilha e sem o tio.
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17: Com edição de Paula Groba e trabalhos técnicos de João Lira, o Jornal do Senado fica por aqui. Acompanhe agora as notícias do Tribunal de Contas da União e da Câmara dos Deputados. Boa noite.
16: Boa noite e um bom fim de semana.
6: Minuto do TCU.
3: O Tribunal de Contas da União lançou um novo portal para ampliar a transparência sobre o uso da inteligência artificial no setor público. A plataforma mostra como o TCU utiliza essa tecnologia em auditorias, atividades internas e serviços prestados à sociedade. O site reúne informações sobre as ferramentas de inteligência artificial em uso, os resultados alcançados e as regras adotadas para garantir o uso responsável da tecnologia. Também apresenta medidas de segurança, governança e proteção de dados. O objetivo é compartilhar experiências, estimular boas práticas e apoiar outros órgãos públicos a usarem a tecnologia com transparência, ética e responsabilidade. O portal é aberto ao público e pode ser consultado por gestores, pesquisadores, estudantes e qualquer cidadão interessado. Saiba mais em tcu.gov.br.
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4: Câmara aprova medidas provisórias com verba para emergência climática.
5: Mota anuncia acordo com o governo sobre dívidas dos produtores rurais.
4: Parlamentares autorizam o uso de elementos tradicionais em fotos oficiais.
5: Plenário suspende prescrição de pena para condenado que estiver foragido.
4: Boa noite. A Câmara aprovou a suspensão da prescrição da pena para condenados que estiverem foragidos.
5: Atualmente, se o condenado não voltar para a cadeia, existe o risco de o prazo de punição acabar sem que ele termine de cumprir a pena. A reportagem é de Daniele Lessa.
25: O plenário da Câmara aprovou o projeto que suspende a contagem do tempo de prescrição da pena de um crime no período em que o condenado estiver foragido ou quando tiver a liberdade condicional revogada. Prescrição é quando o Estado perde o poder de punir o condenado e o prazo para isso varia de acordo com o crime cometido. Hoje, quando o condenado foge, o prazo para a prescrição continua a ser contado normalmente e só zera quando ele é recapturado. Se o condenado não voltar para a cadeia, existe o risco de o prazo de punição acabar. O projeto, apresentado pelo deputado Kim Kataguiri, do Missão de São Paulo, altera o Código Penal para deixar claro que o prazo para a prescrição deixa de ser contado enquanto o condenado estiver foragido. Para justificar a proposta, ele argumentou que hoje a lei premia quem afronta a justiça e penaliza o detento que cumpre integralmente sua pena.
26: O que a gente está fazendo agora é uma coisa muito simples. Você foi condenado, você fugiu, você perdeu o direito à prescrição. O crime não vai prescrever enquanto você estiver foragido, que é o óbvio, senão você está premiando, você está estimulando o sujeito a fugir, porque se ele for competente na sua fuga, não for pego num determinado período de tempo, que vai depender do crime que ele cometeu, ele pode voltar como se nada tivesse acontecido.
25: O projeto recebeu parecer favorável do relator, deputado Alberto Fraga, do PL do Distrito Federal. Ele argumentou que a proposta corrige uma distorção ao impedir que a fuga seja usada como caminho para escapar do cumprimento da pena. A deputada Adriana Ventura, do Novo de São Paulo, disse que o texto aprovado torna o cumprimento da pena mais eficaz.
27: Que a partir do momento que esse projeto impede
8: que a fuga de condenados gere benefício indireto, né, decorrente de decurso de tempo, ele reforça a efetividade da execução penal.
25: A mesma regra valerá no caso de revogação da liberdade condicional, que acontece quando a pessoa condenada recebe autorização para cumprir o restante da pena em liberdade. Se o benefício for revogado, a prescrição também ficará suspensa até a captura ou a reapresentação do condenado. O projeto que suspende a contagem do tempo de prescrição de um crime no período em que o condenado estiver foragido ou perder a liberdade condicional agora será analisado no Senado. Da Rádio Câmara de Brasília, com informações de Antônio Vital, Daniele Lessa.
9: Segurança Pública.
4: Chico Alencar, do PSOL do Rio de Janeiro, parabeniza a Polícia Federal pelo indiciamento de 48 suspeitos de envolvimento em fraudes contra aposentados no INSS. Na opinião do deputado, as investigações revelaram uma atuação isenta e profunda da instituição.
5: Chico Alencar repudia o uso de falsas entidades rurais para aplicar golpes e desviar recursos públicos destinados à Previdência. O parlamentar também celebra a devolução de mais de 3 bilhões de reais aos aposentados lesados.
4: Kim Kataguiri, do Missão de São Paulo, critica projeto que criminaliza a misoginia. O deputado acredita que a proposta confunde o enfrentamento à violência contra mulheres com gírias e piadas usadas por jovens nas redes sociais.
5: Kim Kataguiri defende que o debate sobre proteção às mulheres priorize punições mais duras para crimes hediondos e feminicídio. Ele também critica o fato de partidos de esquerda serem contrários à redução da maioridade penal e ao endurecimento das regras de execução penal.
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9: Justiça.
4: Adriana Ventura, do Novo, de São Paulo, critica os salários do judiciário que ultrapassam o teto constitucional e cobra o fim dos chamados penduricalhos. Ela cita que mais de 600 juízes furaram o limite em maio, com pagamentos que chegaram a R$500 mil em um único mês.
5: Para Adriana Ventura, as gratificações tornam o judiciário brasileiro o mais caro do mundo e ofendem a realidade dos que vivem com um salário mínimo. A parlamentar contesta a defesa desses benefícios e cobra respeito ao dinheiro pago pelos contribuintes.
9: Presidência.
4: O presidente Hugo Mota anunciou acordo com o governo sobre as dívidas dos produtores rurais. O repórter Luiz Gustavo Xavier acompanhou as entrevistas após o encontro.
11: O presidente da Câmara, Hugo Mota, anunciou que foi fechado um acordo entre o governo, representantes do setor e a Frente Parlamentar Agropecuária sobre a renegociação de dívidas de produtores rurais. Um dos pontos do acordo é que o projeto que tratava do tema não será votado e que o governo vai encaminhar uma medida provisória abrangendo os termos do acordo. De acordo com o Ministério da Fazenda, serão aproximadamente R$100 bilhões em dívidas renegociadas. Participaram da reunião os ministros da Fazenda, Dario Durigan, das Relações Institucionais, José Guimarães, o líder do governo, deputado Paulo Pimenta, do PT do Rio Grande do Sul, o deputado Arnaldo Jardim, do Cidadania de São Paulo, e a senadora Tereza Cristina, do PP do Mato Grosso do Sul, integrantes da Frente Parlamentar Agropecuária. O presidente Hugo Mota explicou as medidas.
12: No intuito de podermos anunciar o acordo feito em relação ao projeto do endividamento dos produtores rurais do nosso país. Quero registrar que essa matéria foi colocada em votação na Câmara dos Deputados há um ano atrás, um dia antes do recesso parlamentar, e durante todo esse ano, no Senado Federal principalmente, foi travada a negociação que se buscava com o governo alterar os pontos que foram aprovados na Câmara no intuito de poder ser mais abrangente no que diz respeito a essa renegociação.
11: O líder do governo, deputado Paulo Pimenta, ressaltou ainda que a MP vai suspender o pagamento dessas dívidas por 30 dias. Já o ministro das Relações Institucionais, José Guimarães, afirmou que o acordo é resultado de uma regra que tem se mostrado eficaz na Câmara, que são o diálogo e a negociação. Segundo ele, os temas mais polêmicos têm sido conduzidos por meio da construção de consensos amplos. O deputado também destacou o papel do presidente da Câmara na articulação do entendimento e ressaltou que o resultado foi fruto de uma construção coletiva. Da Rádio Câmara de Brasília, Luiz Gustavo Xavier.
2: Trabalho.
5: Pastor Henrique Vieira, do PSOL do Rio de Janeiro, cobra aprovação pelo Senado da proposta de emenda à Constituição que acaba com a escala de trabalho 6x1. Ele reforça que a Câmara já cumpriu seu papel e o Executivo espera os senadores para sancionar a matéria.
4: Pastor Henrique Vieira argumenta que o atraso imposto pelo Senado vai na contramão dos anseios dos trabalhadores, já que a proposta tem o apoio de 70% da população. O deputado pede prioridade na votação do texto para garantir mais dignidade ao povo.
2: Desenvolvimento Regional.
5: Porto Piauí, no município de Luiz Correia, iniciou oficialmente suas operações de exportação com envio de minério de ferro de Piripiri diretamente para a China. Flávio Nogueira, do PT, celebra um marco, ressaltando que a nova rota vai impulsionar a economia do Nordeste.
4: De acordo com Flávio Nogueira, serão 200 quilômetros a menos que o trajeto rodoviário utilizado antes para escoar a produção até o Ceará. A operação da empresa Lion Mining inaugura a nova era com a expectativa de exportar grãos para o mercado mundial em breve.
2: Economia.
5: O plenário da Câmara aprovou 6 medidas provisórias com recursos para emergências causadas por desastres climáticos e para evitar aumento no preço do gás de cozinha. O repórter Antônio Vital acompanhou as votações.
7: Na véspera do início do recesso parlamentar do meio do ano, o plenário da Câmara aprovou 6 medidas provisórias que autorizam o uso de recursos públicos não previstos no orçamento desse ano para ações emergenciais, como o combate a efeitos de desastres climáticos e para evitar aumento do preço do gás de cozinha. Uma das medidas provisórias aprovadas prevê subvenção econômica de R$ 330 milhões para empresas importadoras de gás liquefeito de petróleo, o gás de cozinha. Subvenção é quando o governo repassa dinheiro para as empresas, ou para estimular a atividade econômica ou para enfrentar os efeitos de crises climáticas ou conflitos internacionais. Nesse caso, a subvenção foi necessária para evitar que o aumento do preço internacional do petróleo seja repassado aos consumidores. Outra medida provisória abre crédito extraordinário de R$ 20 milhões para recuperar os estragos causados pelo tornado que atingiu municípios do Paraná em novembro do ano passado. A medida foi aprovada de maneira simbólica, com apoio inclusive da oposição, como a deputada Adriana Ventura, do Novo de São Paulo.
13: Que esse crédito tem por objetivo atender a situação de destruição nos municípios de Guarapuava, Quedas do Iguaçu e Rio Bonito do Iguaçu, no Paraná, por conta das famílias assentadas que foram atingidas. E realmente a gente acha que é um crédito necessário, a gente tem que atender e dar suporte a essas famílias.
7: Também foi aprovada a medida provisória que autoriza o uso de R$ 285 milhões para financiar ações de recuperação em municípios atingidos por desastres climáticos no Brasil. O dinheiro é destinado à Defesa Civil. Segundo o Sistema Integrado de Informações sobre Desastres, os meses de janeiro e fevereiro foram marcados por eventos climáticos severos que afetaram diretamente cerca de 2 milhões de pessoas, deixando mais de 70 mil desalojados ou desabrigados em 733 municípios de todas as regiões. Outra medida provisória aprovada libera R$ 75,3 milhões em auxílio financeiro para 10 mil famílias da região da Zona da Mata, no sudeste de Minas Gerais, atingida por enchentes no início do ano. Também foi aprovada a medida provisória que abre crédito extraordinário de R$ 49 milhões para o Programa Segurança Alimentar e Nutricional e Combate à Fome. O objetivo é ampliar o atendimento às populações atingidas por desastres climáticos registrados em maio, especialmente nos estados de Pernambuco e da Paraíba. O líder do PT na Câmara, deputado Pedro Czai, do PT de Santa Catarina, defendeu a necessidade de recursos extraordinários previstos nas medidas provisórias.
14: Falar da importância de todas essas medidas provisórias que hoje estão se definindo aqui no Parlamento. Desde o tema dos desastres naturais, o tema dos tornados no Rio Grande do Sul, o tema das secas, o presidente vai enfrentando os problemas, não só diante da guerra que vivenciamos o risco de aumento dos combustíveis, o governo subsidia os combustíveis para não produzir inflação no país.
7: Foi aprovada ainda a medida provisória que libera R$ 337 milhões para combate a incêndios. Os recursos são destinados ao IBAMA e ao Instituto Chico Mendes de Conservação da Biodiversidade, o ICMBio, e atendem decisões do Supremo Tribunal Federal em ações que cobram providências do governo contra o aumento de incêndios florestais na época da seca. Todas as medidas provisórias foram enviadas para análise do Senado. Da Rádio Câmara, de Brasília, Antônio Vital.
15: Política.
4: Rodrigo Hollenberg, do PSB do Distrito Federal, faz um balanço do seu mandato parlamentar. Ele destaca a autoria de 23 projetos, como o que aumenta o limite de faturamento anual dos microempreendedores individuais.
5: O parlamentar ressalta o envio de emendas para hospitais, universidade pública e instituições de pesquisa locais. Rodrigo Hollenberg defendeu também proposta de sua autoria que proíbe o funcionamento de plataformas de apostas em território nacional.
4: Raimundo, PT do Rio de Janeiro, cobra esclarecimentos sobre o crescimento patrimonial do senador Flávio Bolsonaro, que, segundo notícias recentes, ultrapassaria os R$ 600 milhões. O deputado questiona a origem dessa quantia e exige uma apuração rigorosa dos fatos.
5: Na visão de Raimundo, é preciso investigar se o montante está relacionado a articulações com grupos criminosos e esquemas de corrupção. Para ele, o esclarecimento sobre a origem dos recursos é fundamental para a moralidade pública.
15: Direitos Humanos.
4: Leonardo Gadelha, do Podemos da Paraíba, alerta que o Brasil precisa se preparar para a transição demográfica, com o envelhecimento da população. Ele observa que as cidades e a legislação nacional precisam de adaptações estruturais para acolher de forma digna o público idoso.
5: De acordo com Leonardo Gadelha, é importante manter as pessoas idosas ativas e integradas ao mercado de trabalho. Para o parlamentar, aproveitar a plena capacidade física e cognitiva desse público traz benefícios sociais e econômicos ao país.
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0: votação.
1: A Câmara aprova o uso de elementos tradicionais em fotos de documentos oficiais. A repórter Daniele Lessa acompanhou a votação.
2: O plenário da Câmara aprovou o projeto que garante a povos indígenas e demais povos tradicionais o direito de usar elementos culturais, étnicos ou religiosos em fotografias de documentos oficiais. Entre os exemplos previstos estão o cocar indígena, o turbante dos povos de matriz africana e outros elementos étnicos, culturais e religiosos. O projeto, que foi apresentado pela deputada Célia Chacriabá, do PSOL de Minas Gerais, diz que a autorização valerá para documentos oficiais de identificação, como carteira de identidade, carteira de habilitação, passaporte e carteira de trabalho. Na prática, a proposta busca evitar que pessoas sejam obrigadas a retirar símbolos de sua cultura ou religião para tirar fotos para documentos. A única exigência é que o elemento usado não impeça o reconhecimento da fisionomia da pessoa. A relatora no plenário, deputada Sônia Guajajara, do PSOL de São Paulo, lembrou uma situação em que uma mulher negra escutou que só poderia tirar foto para a carteira de habilitação usando o seu turbante se apresentasse uma carta da sua mãe de santo ou um documento comprovando que tinha câncer. A deputada disse que é preciso impedir que episódios como esse se repitam e que usar esses elementos em fotos oficiais é ter o direito e a liberdade de viver de acordo com crenças pessoais.
3: São expressões visuais de culturas e tradições, como o cocá indígena, que representa a relação com a natureza e com os animais, o vínculo espiritual com a terra e os antepassados. Assegurar aos povos indígenas, aos afro-brasileiros e demais povos tradicionais o uso em documentos oficiais de símbolos de sua comunidade é assegurar a dignidade humana.
2: Segundo a relatora Sônia Guajajara, a proposta deixa expresso em lei um direito que já deveria ser garantido pela Constituição, que protege a liberdade religiosa, e por convenções internacionais assumidas pelo Brasil. Ao defender o projeto, o deputado Wildo Rocha, do MDB do Maranhão, disse que esses elementos, como o cocar e o turbante, valorizam a cultura do país.
4: Isso promove a cultura brasileira, isso é respeito à cultura indígena, é respeito aos povos originários.
2: Alguns deputados no plenário disseram que seria incoerente exigir que as pessoas tirem óculos e enfeites para fotos de documentos e, ao mesmo tempo, permitir o uso de elementos tradicionais. O deputado Alberto Fraga, do PL do Distrito Federal, defendeu que a proposta também poderia incluir a autorização de uso desses objetos pessoais nas fotografias. O projeto que autoriza o uso de elementos tradicionais em fotos de documentos oficiais agora será analisado no Senado. Da Rádio Câmara de Brasília, Daniele Lessa.
0: Cultura.
5: A Câmara aprovou o projeto que reconhece o hip-hop como manifestação da cultura nacional. Inácio Arruda, do PCdoB do Ceará, destaca que o movimento representa a cultura popular das periferias e a voz de trabalhadores e jovens que buscam melhores condições de vida.
1: Inácio Arruda compara a força poética do hip-hop ao repente e aos cantadores de viola do Brasil profundo. Ele acredita que o movimento se consolida como um pilar do desenvolvimento social e de geração de riqueza econômica nas comunidades brasileiras.
5: Termina agora o Jornal Câmara dos Deputados, produzido pela Rádio Câmara, com trabalhos técnicos de Wellington Teles e apresentação de Val Monteiro e Márcio Aquilissardi. Uma boa noite para você.
1: A Voz do Brasil volta na segunda-feira. Boa noite e bom fim de semana.
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3: E essa é pra todas as florzinhas que estão aí.